0: alternante número 1 da base aérea das Lajes, como está plasmado em decreto-lei.
1: O Governo vai proibir a caça ao coelho bravo em toda a zona poente da Ilha de São Miguel. Em causa está a detecção de um surto de febre hemorrágica viral em coelhos, que tem levado à morte destes animais. Uma doença, garante o Executivo, que não tem tido registro de transmissão a humanos nem a outras espécies. Ana Leal Pereira.
2: A medida foi anunciada pelo Secretário Regional da Agricultura e abrange toda a zona poente de São Miguel e pretende travar a propagação da febre hemorrágica viral dos coelhos, uma doença que pode provocar mortalidade elevada entre os animais.
3: Proíbe o exercício da caça ao coelho bravo em toda a zona poente da Ilha de São Miguel, para evitar a disseminação da doença e também para que possamos avaliar os efeitos nas populações de coelhos relativamente a esta doença.
2: A proibição de caça mantém-se por tempo indeterminado. Quanto à saúde pública, António Ventura garante não há registro de transmissão da doença a humanos nem a outras espécies de animais.
3: Essa doença não tem tido efeitos nos humanos. Não temos também registro de contactos com outros animais ou outras espécies de animais. É importante, quer para a saúde pública, quer para outros animais, neste momento nós não temos registro de qualquer transmissão dessas doenças.
2: As autoridades apelam à população para que não toque diretamente em coelhos mortos e contacte os serviços competentes.
3: Contactam as autoridades oficiais ou fazem o enterramento desse animal, se for encontrado numa propriedade sua, de maneira que o cadáver não seja removido por outros animais. Se for nas estradas, é, obviamente, a titularidade governamental desse espaço. Se for num espaço urbano de uma Câmara Municipal, é a Câmara Municipal.
2: Já sobre a doença de Newcastle, que tem afetado aves selvagens, está confirmada em 7 ilhas do arquipélago. Segundo António Ventura, não há transmissão a aves de capoeira e mantém-se o processo de vigilância com recolha de amostras.
1: A Ilha do Corvo está há um mês sem abastecimento marítimo de mercadorias. Questionada pela RTP, António Açor. O Governo garante que hoje vão ser realizadas 3 viagens marítimas entre as Flores e o Corvo. Segundo a Secretária Regional da Mobilidade, Berta Cabral, vão ser distribuídos mais de 1.000 quilos de bens essenciais.
4: A embarcação que faz a ligação Flores-Corvo já levou hoje carga na viagem de manhã, cerca de 200 quilos de carga da mais prioritária. Vai fazer uma viagem extraordinária a meio do dia e nessa não leva passageiros, portanto leva só carga e portanto levará cerca de 900 quilos de carga e depois na viagem da noite com passageiros leva mais 200. Portanto o Ariel vai colocar hoje no Corvo 1.300 quilos de carga das Flores para o Corvo.
1: Berta Cabral garante ainda que amanhã vão ser reavaliadas as condições meteorológicas para tentar levar mais mercadoria ao Corvo.
4: Nós temos o navio de transportes graciosenses pronto para seguir para o Corvo a partir da Horta, com bastante carga, que está lá refrigerada, mas o tempo não tem permitido. Amanhã vamos ter a situação meteorológica atualizada. Já sensibilizámos a Força Aérea para, no caso de, em termos meteorológicos, não ser possível fazer a viagem, termos um avião da Força Aérea amanhã, da Horta para as Flores, para levar a grande parte da carga que iria seguir nesse navio dos transportes graciosenses.
1: As garantias de Berta Cabral. O navio Thor está em manutenção. A Ilha do Corvo está há um mês sem abastecimento de mercadorias por via marítima. Um dos restaurantes da ilha, o Caldeirão, ameaça fechar portas já amanhã por falta de produtos. Petição reclama da falta de recursos humanos no CTT em São Jorge para fazer distribuição postal. Na Comissão Parlamentar da Economia, hoje, a Autoridade Nacional de Comunicações diz que foram realizadas quase 800 reclamações só este ano relativas a serviços postais nos Açores. Dulce Vieira.
5: Reclamam um serviço postal mais eficiente e uma distribuição atempada. Algo que não está a acontecer em São Jorge, segundo uma petição que reclama a falta de recursos humanos nos CTT.
6: Os funcionários dos Correios são, felizmente falando, sal para toda a colher. Eles é que recebem a carga, eles é que distribuem depois pelos giros, eles é que vão fazer os giros. Claro que não há pessoal suficiente para essas tarefas todas.
5: Cláudia Ávila, uma das pessoas que assinou a petição ouvida na Comissão de Economia. Maria João Góis, a primeira peticionária, alerta.

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1: Dado o aumento do número de reclamações, foram realizadas ações de fiscalização em São Jorge, a última em setembro.
2: Existem não conformidades, estamos a analisar-se que na realidade se tem qualificação jurídica. Temos em junho e em julho aqui um pico de reclamações. E é com base nestas reclamações que de alguma forma atuamos a tentar perceber o que é que possa estar a acontecer.
1: Quanto ao reforço de recursos humanos, a ANACOM refere que cabe integralmente aos CTT.
3: A delegação dos Açores da Ordem dos Médicos entende que o aumento do número de baixas médicas de curta duração no arquipélago deve-se à falta de creches em número suficiente, o que obriga os pais a ficarem com as crianças em casa.
4: Este tipo de coisas levam efetivamente a que as baixas temporárias, não é? As que são passadas na urgência, também tenham e se multipliquem de forma indefinida, porque a maior parte dos trabalhadores tem, de facto, o casal está a trabalhar e tem que ter o miúdo em algum sítio. E, portanto, a maior parte dos nossos trabalhadores neste momento tem os filhos não ao cuidado dos avós, porque esses ainda estão no ativo ou estão incapacitados, e, portanto, a maior parte deles tem filhos que estão nas creches. Portanto, aqui tem que haver uma maior coordenação entre as Secretarias Regionais da Saúde e Segurança Social e de Educação para tentar chegarmos aqui a uma plataforma.
3: O médico Juan Gonçalves, ouvido esta manhã na Comissão de Assuntos Sociais da Assembleia Regional, a propósito de uma iniciativa do PSD sobre absentismo laboral, recusa a ideia de que os médicos sejam a passar baixas fraudulentas na região.
4: Se as câmaras de comércio, que eu sei que isto partiu das câmaras de comércio, tem essa opinião de que há aqui algum favorecimento ou complacência excessiva ou para além do que é razoável, pois não acontece neste gabinete que tenhamos recebido queixas em concreto, a não ser uma do ano passado, como toda a gente aqui já referiu. Portanto, para nós podermos ter algum papel nesta equação, temos que ter também, temos que receber este tipo de informação para poder reencaminhar para os respectivos conselhos disciplinares ou mesmo para a Segurança Social, tentar agilizar de alguma forma e perceber porquê e por que motivo é que isto está a acontecer.
3: A Ordem dos Médicos sugere também que o novo Hospital do Divino Espírito Santo, em Ponta Delgada, inclua um espaço de creche para os filhos dos trabalhadores daquela unidade de saúde. O Serviço Regional de Proteção Civil e Bombeiros dos Açores conta agora com uma torre de treinos na Ilha Terceira, uma infraestrutura que permite pôr em prática técnicas de combate a incêndios em altura. Permite ainda capacitar os profissionais para ações de salvamento e resgate. Eduarda Mendes.
5: É mais um elemento de apoio a quem presta socorro na região. O Centro de Formação do Serviço Regional de Proteção Civil e Bombeiros dos Açores conta agora com uma torre de treinos.
6: Esta torre permitirá recriar em condições controladas e de segurança cenários que os nossos bombeiros poderão encontrar em operações reais. Trata-se de uma infraestrutura que permitirá treinar técnicas de combate a incêndios em altura, ações de salvamento e resgate, também em ambiente de grande ângulo, incluindo intervenções em condições de visibilidade muito reduzida ou praticamente nula.
5: O que significa, explica Alonso Miguel, secretário regional do Ambiente com a pasta da Proteção Civil.
6: Treinar em segurança para socorrer em segurança. Até porque aqueles que têm a missão de proteger vidas também devem dispor das melhores condições para atuar em segurança e para proteger a sua própria vida.
5: A prevenção e preparação numa região que está exposta a diversos riscos.
6: Sabemos bem que não podemos impedir a ocorrência de um sismo, de uma erupção vulcânica ou de um fenómeno meteorológico extremo, mas podemos e devemos reduzir os seus impactos e consequências através do conhecimento, da prevenção e do planeamento para que, quando a emergência surgir, possamos estar devidamente preparados para agir, dispondo das competências e dos meios para uma resposta eficaz, segura e rápida.
5: A torre de treinos teve um custo de cerca de 72 mil euros.
6: O valor deste equipamento de enorme utilidade é muito superior ao seu custo.
5: A nova infraestrutura vai reforçar o Centro de Formação do Serviço Regional de Proteção Civil e Bombeiros dos Açores.
3: Inauguração feita hoje, quando também se assinala o Dia Internacional para a Redução do Risco de Catástrofe, instituído pela ONU, com o objetivo de promover uma cultura de prevenção e de redução de vulnerabilidade das comunidades. A Câmara da Lagoa, em São Miguel, quer avançar com a

0: videovigilância na zona do Porto dos Carneiros. O objetivo é afastar o consumo e tráfico de droga e devolver a sensação de segurança à população. Esta pode ser uma ferramenta de apoio à PSP e a outras entidades, Linda Luz.
1: É o retomar de um processo que ficou parado.
2: Foi suspenso por não haver casuística suficiente naquilo que são as regras da instalação da videovigilância. Não é uma intenção que nós, só por nós, que queremos instalar e podemos instalar, portanto tem as suas regras.
1: Nelson de Santos, vice-presidente da Autarquia da Lagoa, para quem a videovigilância no Porto dos Carneiros pode diminuir o consumo e tráfico de droga.
2: Factualmente, o facto de estarmos numa zona que possa ter videovigilância acaba também por funcionar de limitação àquilo que possam ser as atuações de um grupo de pessoas, sejam no consumo, seja também no tráfico.
1: A prioridade é que a população se sinta segura.
2: Não queremos com isso colocar só para afastar. Nós queremos colocar, reforçar a segurança, passarmos a ter um sentimento de segurança e não este sentimento abstrato de não ser seguro. E estamos a falar efetivamente neste ambiente que acaba por ser propício ao consumo de estupefacientes. Não necessariamente de nos sentirmos intimidados ou de nos sentirmos inseguros a nível da nossa segurança física.
1: Esta é uma zona nobre da cidade. É preciso dar-lhe a dignidade que merece, diz Nelson de Santos.
2: Esta atuação, no conjunto, podia efetivamente devolver àquele espaço a dignidade e a cultura que merece, mas só com intervenções que têm que ser intervenções multidisciplinares, naquilo que é o acompanhamento da parte social, mas também aquilo que é a intervenção das diferentes entidades com responsabilidade no espaço.
1: A Câmara Municipal da Lagoa decidiu retomar o processo de instalação de videovigilância no Porto dos Carneiros, depois de uma reunião do Conselho Municipal de Segurança.
0: Vai então a Câmara da Lagoa avançar com a videovigilância na zona do Porto dos Carneiros.
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6: 16 minutos a passar das 8 horas da noite. Um grande abraço e obrigado por estar aí desse lado. Eu sou Dionísio, entramos na última hora do espaço hoje e vamos rever o tempo uma vez mais para esta noite. Céu nublado, mínimo nos 60 graus. Para amanhã, quarta-feira, céu um pouco nublado, nublado também ao longo do dia. Ao início da noite, períodos de céu muito nublado, vento de oeste a 10 milhas por hora durante o dia, tornando-se fraco de nordeste à noite. Para amanhã, máxima 76, mínima nos 52 graus.
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6: A umidade relativa do ar mantém-se nos 93%, quanto às temperaturas do ar nas principais cidades neste momento. O Faro leva com 63 graus, 56 em Lowell, 59 em Peabody, 60 em Boston, 68 em Newark, New Jersey, 62 em Hartford, Connecticut, 79 em Orlando, no Canadá, Quebec, com 38 graus, Toronto, 72, 62 em New Bedford, 62 também em Providence e Taunton com 61.
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10: Olá, continua a ouvir a WJFD. Um abraço para todos do António Zambujo e boa música para vocês.

E o relógio está a olhar para mim e a dizer-me: são 8 horas e 22 minutos. Muito obrigado. E nós iniciamos esta terceira hora com António Zambujo e a Pica do Sete. Eu tive o prazer, digamos, de o ver em concerto no passado muito recente no New Bedford High School. Maravilhosa, sabe controlar o público, tem uma voz, olha cá está. Exatamente. Gostei imenso do concerto do António Zambujo. São momentos simples que fazem uma noite ficar muito especial e a nossa companhia continua por aqui até às 9 da noite, agora com Pedro Miguel e A Vida Não Dá.

0: altura para termos mais uma pausa na música. Ouvimos e recordamos Milton César, A Casa do Sol Nascente. Isto foi uma versão, obviamente, da banda Animals de Inglaterra, que gravaram The Sun of Rising Sun. O saudoso Milton César fez uma versão à sua maneira. Uma curta pausa, nós já voltamos com mais música para si. 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

Estas são as canções que eu estou a escolher na noite para si que está desse lado em casa, no trabalho, na estrada. Obrigado por estar connosco e por falar. Aliás, ouvimos Rolling Glasses e o Coração Apaixonado, super romântico mundial. Se não souberem estar na estrada, mas neste caso na estrada 3 Norte, na Memorial Drive, fica a saber que entre Grosvenor Road e a entrada para a Brookline, o trânsito está super, super congestionado. E quem está nesta zona, e mandamos um abraço, é para o Tony Cabral, que está a trabalhar. E agora vamos ficar com Rick Renner. Recordamos o Rick, que faleceu num passado muito recente. O Renner, para já, segundo já li, pretende continuar com o legacy desta dupla, mas vamos ouvir-los no Chama por Ela.

bonito tema, sem dúvida, nas vozes do Ricky Renner. Rick já nos deixou este mundo. Um alô para Maria Neves em Forever, que está a ouvir a nossa missão. Obrigado, Maria, pela preferência. António e Judito Braga também em Forever, simpático casal e nossos ouvintes já há décadas. Alberto Ponto, na 95 Norte, um abraço para o Alberto e boa viagem. Eliane, a trabalhar na zona do Cabo Cabo, bom trabalho. Maria e António Varão, em Quebec, um abraço para o casal. António Pellegrino e esposa Lídia, na 93 Norte, boa viagem. Se vai para o Sul, vai com o Paulo Gonzo, porque ele vai para o Sul.

0: E a 3 minutos do final da emissão de hoje, nós estivemos com uma dupla que já não existe. Aliás, fizeram muito sucesso enquanto eram dupla. Aqui estiveram algumas vezes, até com algum sucesso. Miguel e André, e a altura de falar de amor. E agora a altura, mas para saber os títulos do jornal português, estamos com o seu diretor e nosso colega de trabalho, o Francisco Rezendes.
1: Olá amigos, a 7ª edição do Fabric Arts Festival, que ocorreu durante 4 dias na passada semana em Fall River, Providence e New Bedford, reunindo artistas de Portugal, dos Estados Unidos, do Brasil e da diáspora portuguesa, é tema de destaque nesta edição. O festival refira-se a uma celebração multidisciplinar da arte contemporânea, música e comunidade. Os 100 anos da Banda Filarmónica do Clube Juventude Lusitana em Cumberland é outro tema que destacamos em primeira página, e para celebrar a data teve lugar no passado sábado um jantar entre músicos, diretores, familiares e amigos daquele agrupamento musical, atualmente dirigido por Chris Costa, tendo por maestro Jaime Rodrigues. A Gala dos Amigos da Terça, uma organização constituída por bem-sucedidos empresários luso-americanos da região de Boston, com ação filantrópica, é também tema de capa. Publicamos uma entrevista com a professora de língua portuguesa Fernanda Ferreira, da Bridgewater State University, e cujo tema debruça-se sobre dialetos e sotaques da língua portuguesa. Destacamos em título esta afirmação desta professora natural do Brasil: as diferentes variedades regionais e nacionais são uma riqueza imensa, pois o português é uma língua pluricêntrica. O nosso colaborador Leonídio Paulo Ferreira, diretor adjunto do Diário Notícias de Lisboa, escreve-nos sobre a visita do antigo presidente dos Estados Unidos, Barack Obama, a Portugal. A visita do secretário de Estado norte-americano Marco Rubio a Portugal é também assunto que desenvolvemos nesta edição em parceria com a agência Lusa. Noutra notícia, damos conta de programa de Massachusetts alerta para beneficiários do Medicare para práticas comerciais enganosas durante o período de adesão. Sobre a partilha de jornais online, exploramos o tema baseado no fato da apresentação de uma queixa-crime por parte do grupo Empresa, que detém um jornal Expresso e que reclama uma indemnização de mais de 600 mil euros aos arguídos. Massachusetts é considerado o melhor estado de todo o país na área da saúde de mulheres e crianças. Isto de acordo com o relatório de 2026 da Fundação Unara Delta. É também outra notícia incluída nesta edição. De tanto, chega-nos a notícia de que a cidade inicia a construção do novo quartel de bombeiros. Publicamos o apontamento de reportagem sobre a apresentação do livro Echoes of Azorean Life, da autoria do escritor Arsénio Chaves Puy, natural da Ilha de Santa Maria, e traduzido por Giuseppe Formato, também ele um escritor, filho de pai italiano e mãe de Santa Maria. O evento ocorreu na passada semana na Biblioteca Portuguesa de New Bedford, Casa da Saudade. Finalmente, dos Açores, publicamos um apontamento sobre a visita de Luís Garcia, presidente da Assembleia Legislativa Regional dos Açores, ao estado de Santa Catarina, no Brasil, tendo afirmado que celebrar os 50 anos da autonomia da região é também celebrar os Açores para além das nossas ilhas. Tudo isto e muito mais nesta edição do PT. Aqui da redação do Portuguese Times e para a WGFT, convosco esteve Francisco Rezendes, desejando a todos uma ótima semana.

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6: Eu, nós ficamos por aqui no final da emissão de hoje do seu Paralelo 1821. Daqui deste lado esteve Eunice Garcia. E deixe-me dizer que tenho sempre um gosto imenso contar consigo deste lado e estar aqui ao microfone, sabendo que o nosso ouvinte está a nos acompanhar. Eu tenho uma boa noite. Seja muito feliz, faça alguém feliz, relaxe. Marcamos encontro para amanhã fazer tudo novamente na emissão noturna. Entretanto, vamos ter logo após a próxima música que vou tocar as notícias do Carlos Félix. Deixo-vos com tema e digo mesmo silêncio, porque vai cantar Roberto Carlos. Boa noite.

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3: A polícia de Stoughton alvejou um condutor que terá tentado atingir várias pessoas com uma viatura na madrugada de sábado. O suspeito acabou por morrer no hospital. O incidente ocorreu por volta da meia-noite e meia de sábado, na Monk Street. De acordo com a Procuradoria Distrital do Condado de Norfolk, as autoridades deslocaram-se ao local após várias alertas sobre a presença de uma pessoa armada junto a um bar. O suspeito terá depois entrado num automóvel e tentado atropelar várias pessoas. Os agentes responderam à ocorrência, localizaram o homem e dispararam durante o confronto. A polícia prestou os primeiros socorros no local ao suspeito de 32 anos, que foi de seguida transportado para um hospital da região, onde foi declarado o óbito. O caso está a ser investigado pela Polícia Estadual. Com as eleições antecipadas a decorrer já em Rhode Island, os eleitores do Estado vão decidir sobre 5 questões relacionadas com a emissão de obrigações para financiar vários projetos. A primeira questão em Rhode Island propõe a emissão de 275 milhões em obrigações para melhorar instalações do ensino superior na Universidade de Rhode Island, no Rhode Island College e no Community College de Rhode Island. A segunda questão prevê 120 milhões para projetos destinados a aumentar e preservar a oferta de habitação a preços acessíveis, incluindo novas construções e a recuperação de edifícios existentes. A terceira questão pede autorização para emitir 100 milhões de dólares em obrigações para desenvolver terrenos e infraestruturas destinadas ao crescimento de setores económicos. A quarta questão propõe um empréstimo de 50 milhões de dólares para construir um novo State History Center, destinado a preservar e expor documentos históricos e objetos do Estado. O financiamento inclui também um programa de subsídios para a preservação histórica. A quinta questão prevê 55 milhões em obrigações para a economia verde. O dinheiro seria utilizado em 8 projetos relacionados com a melhoria do ambiente e das instalações de recreio. O Estado de Rhode Island está a enviar a todas as famílias um guia eleitoral com explicações sobre as 5 questões, além de outras informações úteis para os eleitores. Os boletins de voto ainda podem incluir questões específicas de cidades ou mesmo localidades. O Fundo para Água Limpa em Massachusetts, o Massachusetts Clean Water Trust, aprovou mais de 80 milhões de dólares em novos subsídios e empréstimos com juros baixos, destinado a ajudar vários municípios a construir e renovar infraestruturas de água. Entre as localidades contempladas, Gloucester recebe a maior fatia, com 50 milhões de dólares para obras de modernização na estação de tratamento de águas residuais. Provincetown vai receber cerca de 14 milhões para expandir a rede de recolha, enquanto Manchester-by-the-Sea terá mais de 13 milhões para o tratamento de contaminantes na água. Estes programas resultam de uma parceria entre a Agência de Proteção Ambiental dos Estados Unidos e o Estado de Massachusetts, em colaboração com o Departamento de Proteção Ambiental do Estado. Desde a sua criação em 1989, este fundo já entregou cerca de 10 bilhões de dólares em financiamento, beneficiando aproximadamente 97% dos residentes no Estado. A cidade de Providence está à procura de árvores para decorarem a cidade durante a época natalícia. Uma árvore de 35 a 45 pés de altura vai ser colocada na escadaria do City Hall e outra de 15 a 20 pés ficará na pista de gelo Providence Rink. As árvores selecionadas vão ficar em exibição durante toda a época festiva. Os residentes de Rhode Island podem candidatar a sua árvore enviando uma descrição e uma fotografia para o correio eletrónico do Departamento de Arte, Cultura e Turismo da cidade. A árvore vencedora será cortada e transportada de forma gratuita. As candidaturas têm de ser recebidas até 7 de novembro. A cerimónia de iluminação da árvore de Providence realiza-se no dia 5 de dezembro, num sábado, entre as 4 e as 7 da tarde. O evento vai contar com atividades para toda a família, sendo anunciados novos pormenores sobre a programação ao longo das próximas semanas.
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Lisboa. Boa noite, meus amigos que me vieram visitar hoje. Todos vós, um grande boa noite. Sejam bem-vindos. Esta noite, para mim, é uma noite de festa, onde comemoro este disco mundo na minha cidade, na cidade onde eu cresci. Os meus amigos normalmente perguntam-me, aqueles que não são grandes conhecedores de fado, dizem sempre, o fado é muito triste. E eu digo sempre, não, o fado não é uma música triste. O fado é uma música que fala dos sentimentos de vida. Fala da tristeza, fala da saudade, fala da melancolia, fala do amor, de amores perdidos, de ciúmes, mas também fala de contentamento e alegria.

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1: E falavas também que o fado é uma música que não fala só dessa doce melancolia portuguesa, dessa saudade, dos amores perdidos, de ciúme, mas fala também de contentamento, de alegria. Zé?

próximo fado é um dos meus fados tradicionais favoritos, uma das minhas grandes, grandes paixões, fado primavera.

Muito obrigada. Sejam bem-vindos ao meu mundo. Este último disco que se reflete muito do que aconteceu na minha vida nos últimos 5 anos. E é muito engraçado porque todos os meus amigos se juntaram, compositores, músicos, se juntaram e foram trazendo temas e composições que refletem muito o que é a minha vida hoje e que escreveram a saber um pouco mais da minha pessoa. É o caso do próximo tema, que é com um poema do Cabral de Nascimento, um poeta da Madeira. E que o Pedro Joia pesquisou, encontrou e musicou para a minha voz. Obrigada, Pedro. Chama-se Adeus.

Pergé. E outro amigo também me ofereceu um tema, como conhece a minha vida e sabe das minhas partidas, das minhas viagens, das minhas chegadas, ofereceu-me um tema fabuloso, que fala de vários tipos. Existem, o amor é único, mas existem vários tipos de formas de amar. E quando eu canto este tema, além de pensar na minha família, mas penso principalmente no meu marido, sem ti.

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1: Bom dia, são 6 horas, agora notícias. 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
2: Manhã de quarta-feira, 14, Eduardo, a Polícia Judiciária voltou a entrar em campo.
3: Está na rua a fazer buscas por suspeita de fraude fiscal no imobiliário, a vasculhar bancos, empresas e casas particulares. O governo escolhe hoje o parceiro estratégico da TAP, Lufthansa ou Air France, mas ainda falta a luz verde de Bruxelas. Os mega incêndios florestais da Indonésia estão a cobrir de fumo negro o sudeste asiático e a fechar as escolas em Timor-Leste.
2: As temperaturas a esta hora, 24 graus em Faro, Funchal 22, Ponta Delgada 21, 18 em Lisboa, 17 no Porto, Coimbra 16. Edição de Eduardo Maia.
3: A Polícia Judiciária e a Autoridade Tributária estão a fazer buscas esta manhã às sedes do Banco Carregosa, no Porto, e do Banco Angola de Investimento Europa, em Lisboa, por suspeitas de fraude fiscal, confirmou o gabinete de imprensa da Polícia Judiciária à Antena 1. É uma investigação que está a ser conduzida pelo DCIAP, o Departamento Central de Investigação e Ação Penal, e em causa estão suspeitas de fraude relacionadas com o pagamento do Imposto Municipal sobre as Transações de Imóveis, o IMT. A polícia procura provas de um alegado esquema que terá provocado prejuízos de milhões de euros ao Estado. Os investigadores suspeitam que tenham sido utilizadas sociedades criadas para fazer circular a propriedade de imóveis de forma a beneficiar de isenções fiscais indevidas. Além dos bancos, as buscas abrangem também empresas e casas particulares. A Comissão de Trabalhadores da TAP está apreensiva com a nova fase da companhia aérea, sempre foi contra a entrada de capital privado na empresa, e no dia em que o governo vai anunciar o vencedor da privatização parcial na transportadora, os representantes dos trabalhadores lembram que há condições que devem ser salvaguardadas. A grande apreensão está ligada, explica a coordenadora Cristina Carrilho, ao futuro do emprego e das condições de trabalho.
4: Eventualmente virá um gestor novo, vir alguém que com certeza vai querer ter uma palavra a dizer, e portanto o receio é sempre a questão da perda de condições de trabalho, a questão de perda de postos de trabalho. Existe sempre esse receio, não é?
3: A Comissão de Trabalhadores da TAP espera que com a privatização os direitos dos trabalhadores sejam assegurados.
4: Aquilo que nós pedimos e que já o dissemos numa audição parlamentar na qual estivemos presente é que todos os postos de trabalho, todas as condições de trabalho vigentes sejam mantidas e que não haja deslocalização da empresa, portanto que tudo se mantenha como está.
3: Cristina Carrilho, da Comissão de Trabalhadores da TAP, ouvida pela Antena 1, ela falou também de que há receios por parte dos trabalhadores de que algumas rotas e slots em Portugal não sejam mantidos depois da entrada de um dos grupos que neste momento concorrem à privatização, Lufthansa e também Air France, que uma das empresas possa não manter as rotas e os slots que Portugal detém nesta altura. Depois de ser conhecido o novo acionista da TAP, a privatização vai precisar de 2 anos ainda para ficar concluída. Uma das etapas principais é a ida do processo a Bruxelas. A Direção-Geral da Concorrência da Comissão Europeia vai ter de autorizar o negócio e pode até propor ajustes àquilo que ficar acordado. Ouvido esta manhã no Ponto Central da Antena 1, o antigo Ministro da Economia, Manuel Caldeira Cabral, espera que sejam mantidas as rotas estratégicas da TAP perante a avaliação que Bruxelas vai fazer à dimensão deste negócio.
5: Pode ser um caso para haver um aumento da posição dominante da TAP junta com esta nova companhia no mercado português, e aí pode ser que a Comissão Europeia queira pôr algumas restrições, mas não parece que restrições muito importantes. Parece-me também que o que a TAP cresce em termos de uma companhia, seja a Lufthansa, seja a Air France, o encaixar em a TAP ficam ligeiramente maiores, mas não parece que ponha um problema de concorrência a nível europeu que possa levar a que a Comissão Europeia chumbe este processo. Por algumas alterações eu penso que é possível, esperemos que essas alterações não sejam no sentido de retirar este interesse estratégico que a TAP tem, e penso que o Governo aí também deve bater-se.
3: Manuel Caldeira Cabral acredita também que a integração da TAP, ou na Lufthansa ou na Air France, vai potenciar a dimensão da companhia aérea nacional. Não é a primeira vez que a TAP está à espera do dono. Ao longo dos anos, vários governos tentaram vender parte ou a totalidade da empresa, com processos que sofreram avanço e recuos. Alguns até ficaram pelo caminho. Vamos seguir a história destes processos com o jornalista Gonçalo Costa Martins.
6: Dois aspectos vão merecer particular atenção: a reestruturação do sistema financeiro português e o prosseguimento do programa de privatizações.
7: Cavaco Silva já colocava a TAP em 1991 na pista das privatizações. Durante anos, a Swissair mostra-se interessada, mas em 2001 a TAP leva o primeiro balde de água fria. O negócio não avançou porque, explicava o presidente da companhia, os suíços mudaram de ideias.
8: Consideramos a situação e chegamos à conclusão que, do ponto de vista estratégico, uma participação na TAP não ia compensar o grande investimento que tínhamos que fazer.
9: Perderam-se 2 anos neste processo.
10: Há que apurar responsabilidades.
11: Quanto mais tempo é que os contribuintes estarão dispostos a pagar a incompetência da gestão pública?
7: O caso faz correr tinta no Parlamento, mas a vontade de privatizar nunca seca.
12: Iremos acelerar esse processo porque a TAP precisa de ver reforçados os seus capitais e o Governo não tem condições para o fazer.
7: Em 2011, Pedro Passos Coelho mete prego fundo. Já na altura da Troika, as primeiras tentativas falharam. O negócio só aconteceu em 2015 com o consórcio Gateway.
13: Queremos fazer desta companhia a melhor da Europa.
7: Garantia de Humberto Pedrosa ao lado de David Neilman, os novos donos da TAP, com 61% da empresa. Mas, por poucos anos, com os aviões em terra por causa da Covid, o Estado assume o controle em 2020 e havia condições para aplicar.
14: Uma diminuição do número de rotas da TAP, do número de aviões da TAP, e isso necessariamente terá consequências sobre o emprego na TAP.
7: Algumas condições de Bruxelas para o governo de António Costa injetar mais de 3 mil milhões de euros. Uma empresa que abanou governantes, provocou uma comissão de inquérito e espera para conhecer os acionistas para aterrar com segurança.
3: Privatizações e renacionalizações. A TAP viveu mudanças sucessivas de estratégia ao longo dos seus mais de 80 anos. O governo prepara-se agora para anunciar quem será o novo parceiro estratégico da transportadora portuguesa. Há duas novas comissões parlamentares de inquérito que vão arrancar hoje na Assembleia da República, uma para investigar os problemas relacionados com os exames nacionais e a outra para analisar os mandatos de Luís Neves à frente da Polícia Judiciária. As audições ainda vão demorar algumas semanas, mas os trabalhos começam já esta manhã. Inês Amancha.
15: São oficialmente instaladas hoje as duas novas comissões parlamentares de inquérito, uma de caráter obrigatório, proposta pelo Chega, sobre o atual ministro Luís Neves, referente ao período em que foi diretor nacional da PJ. A outra, proposta pelo Bloco de Esquerda, sobre os problemas relacionados com o processo de digitalização dos exames nacionais do ensino secundário. A partir de hoje, os deputados membros das respectivas comissões podem pedir documentação e também acertar a lista de audições a realizar. Audições essas que só devem arrancar no final do próximo mês, depois da votação final global do Orçamento do Estado, marcada para dia 24 de novembro. Quanto à CPI, a Luís Neves fica marcada por divergências entre André Ventura e o Presidente do Parlamento, Aguiar Branco, sobre o calendário dos trabalhos e o número máximo de comissões de inquérito a funcionar ao mesmo tempo.
16: Senhor Presidente, isto não é fazer cumprir a lei e a Constituição. Isto é proteger Luís Neves aqui no Parlamento.
17: Devo dizer que o único bloqueio que eu próprio me auto-imponho diz respeito à eventual violação da minha consciência, nomeadamente jurídica ou democrática. E quanto a isso, tenho a minha consciência absolutamente tranquila.
15: Será uma comissão que se antecipa mais política do que técnica e com André Ventura a presidir aos trabalhos. Segundo o calendário em cima da mesa, Luís Neves, ministro da Administração Interna, só deverá ser ouvido no Parlamento daqui a mais de um mês.
3: Com estas duas novas comissões parlamentares de inquérito, passam a ser quatro em simultâneo a funcionar na Assembleia da República. As investigações ao INEM e aos negócios ligados aos incêndios florestais estão a entrar na fase final e as primeiras audições das novas investigações aos exames nacionais e também aos mandatos de Luís Neves na PJ devem arrancar no final de novembro. De qualquer forma, a recolha de documentos pode começar a partir de hoje. O governo de Timor-Leste decidiu suspender as aulas e fechar as escolas durante 3 dias a partir de amanhã por causa da degradação da qualidade do ar provocada pelos fumos dos incêndios florestais que estão a afetar a região. É uma decisão que abrange todas as escolas, desde o pré-escolar ao ensino secundário. As autoridades timorenses querem evitar riscos para a saúde ligados à grande concentração de partículas poluentes na atmosfera. E estas partículas vêm da Indonésia, que está a enfrentar a época de incêndios florestais mais grave dos últimos 11 anos, potenciada pela seca, mas também pelo fenómeno El Niño. Estes incêndios provocaram nuvens de fumo denso que estão a espalhar-se por vários países do Sudeste Asiático, a afetar Timor-Leste, mas a afetar também Singapura e algumas regiões da Malásia. Há 600 mil pessoas sem eletricidade hoje na Ucrânia, depois dos ataques da Rússia a infraestruturas energéticas ucranianas durante a noite, um ataque de grande escala que foi lançado pelos russos e que atingiu infraestruturas energéticas nas zonas urbanas de Kiev e também de Kharkiv. Zelensky, numa informação que deixava esta manhã nas redes sociais, dava conta de que foram usados 39 mísseis balísticos e mais de uma centena de drones para atingir infraestruturas críticas da Ucrânia e 600 mil pessoas ficaram sem eletricidade nestes ataques que fizeram pelo menos 3 mortos e 22 feridos na capital ucraniana.
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1: O céu vai apresentar-se hoje pouco nublado ao longo do dia, aumentando de nebulosidade para a noite, vento a superar até 10 milhas por hora. Temperatura máxima para a área de New Bedford hoje nos 76 graus, amanhã nos 62.
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1: Bom dia, amanhã desta quarta-feira, hoje é 14 de outubro. Este é o programa Bom Dia Consigo até às 10. Fique bem connosco.

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Continuamos na manhã desta quarta-feira, dia 14. Como sempre, vamos ter muita música, mas também muita informação neste programa, como é hábito, de segunda a sexta.

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1: Agora chegou a altura de ficarmos com a edição desta semana do jornal Portuguese Times com o jornalista Francisco Rezendes.
2: Olá amigos, a sétima edição do Fabric Arts Festival, que ocorreu durante 4 dias na passada semana em Fall River, Providence e New Bedford, reunindo artistas de Portugal, dos Estados Unidos, do Brasil e da diáspora portuguesa, é tema de destaque nesta edição. O festival refira-se a uma celebração multidisciplinar da arte contemporânea, música e comunidade. Os 100 anos da Banda Filarmónica do Clube Juventude Lusitana em Cumberland é outro tema que destacamos em primeira página e para celebrar a data teve lugar no passado sábado um jantar entre músicos, diretores, familiares e amigos daquele agrupamento musical, atualmente dirigido por Chris Costa, tendo por maestro Jaime Rodrigues. A Gala dos Amigos da Terça, uma organização constituída por bem-sucedidos empresários luso-americanos da região de Boston, com ação filantrópica, é também tema de capa. Publicamos uma entrevista com a professora de língua portuguesa Fernanda Ferreira da Bridgewater State University, e cujo tema debruça-se sobre dialetos e sotaques da língua portuguesa. Destacamos em título esta afirmação desta professora natural do Brasil: as diferentes variedades regionais e nacionais são uma riqueza imensa, pois o português é uma língua pluricêntrica. O nosso colaborador Leonídio Paulo Ferreira, diretor adjunto do Diário Notícias de Lisboa, escreve-nos sobre a visita do antigo presidente dos Estados Unidos, Barack Obama, a Portugal. A visita do secretário de Estado norte-americano Marco Rubio a Portugal é também assunto que desenvolvemos nesta edição em parceria com a agência Lusa. Noutra notícia, damos conta de programa de Massachusetts alerta para beneficiários do Medicare para práticas comerciais enganosas durante o período de adesão. Sobre a partilha de jornais online, exploramos o tema baseado no fato da apresentação de uma queixa-crime por parte do grupo Empresa, que detém o jornal Expresso e que reclama uma indemnização de mais de 600 mil euros aos arguidos. Massachusetts é considerado o melhor estado de todo o país na área da saúde de mulheres e crianças. Isto de acordo com o relatório de 2026 da Fundação Nara Delta. É também outra notícia incluída nesta edição. De tanto, chega-nos a notícia de que a cidade inicia a construção de novo quartel de bombeiros. Publicamos o apontamento de reportagem sobre a apresentação do livro Echoes of Azorean Life, da autoria do escritor Arsénio Chaves Puy, natural da Ilha de Santa Maria, e traduzido por Giuseppe Formato, também ele um escritor, filho de pai italiano e mãe de Santa Maria. O evento ocorreu na passada semana na Biblioteca Portuguesa de New Bedford, Casa da Saudade. Finalmente, dos Açores, publicamos um apontamento sobre a visita de Luís Garcia, presidente da Assembleia Legislativa Regional dos Açores, ao Estado de Santa Catarina, no Brasil, tendo afirmado que celebrar os 50 anos da autonomia da região é também celebrar os Açores para além das nossas ilhas. Tudo isto e muito mais nesta edição do PT. Aqui da redação do Portuguese Times e para a WGFD, convosco esteve Francisco Rezendes. Desejando a todos uma ótima semana.
1: 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Bom dia.
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Até às 10, este é o Bom Dia de quarta-feira, dia 14. Agora, Nema-nos para escutarmos nesta edição. Muito bom dia, com 97.3. Se vai na estrada, boa viagem. E às 7 da manhã vamos ter no

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Estamos a chegar ao fim desta primeira hora do programa. Hoje é quarta-feira, 14 de outubro. Bom dia com a sua rádio de sempre. Agora, Los Romeros, para ouvirmos.

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1: Bom dia, são 7 horas. Agora vamos ficar com as notícias. 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
2: E é hora de conhecer os temas principais da informação.
3: Foram realizadas buscas esta manhã no Banco Carregosa, no Banco Angola de Investimento Europa e em várias empresas e residências devido a um alegado esquema para escapar ao pagamento do IMI, o Imposto Municipal sobre Transações de Imóveis. Um esquema que, de acordo com a Polícia Judiciária, terá durado 8 anos e lesado o Estado em 66 milhões de euros. No dia em que vai ser anunciado quem vai ser o novo parceiro do Estado na TAP, a Lufthansa ou a KLM Air France, a Comissão de Trabalhadores da empresa confessa a apreensão com a nova fase da companhia aérea e com o futuro dos postos de trabalho. Pelo menos 13 crianças morreram num naufrágio no Rio Ganges, na Índia. A Polícia Judiciária realizou esta quarta-feira buscas nas sedes do Banco Carregosa, no Porto, e do Banco Angola de Investimento Europa, em Lisboa, e também em várias residências e empresas, por causa de um alegado esquema relacionado com o Imposto Municipal sobre a Transação de Imóveis. De acordo com a informação disponibilizada pela Judiciária em comunicado, este esquema passava pela criação de sociedades fictícias e terá lesado o Estado em pelo menos 66 milhões de euros. Cláudia Aguiar Rodrigues.
4: Em causa estão crimes de burla tributária qualificada relacionados com a obtenção indevida da isenção de imposto municipal sobre as transmissões onerosas de imóveis. A investigação permitiu apurar a existência de esquemas organizados através de sociedades comerciais fictícias destinadas à compra e revenda de imóveis. Os suspeitos promoviam e vendiam os imóveis por valores muito baixos, sem qualquer fluxo financeiro associado. As sociedades eram depois comercializadas junto de investidores nacionais e estrangeiros e depois utilizadas como veículos para aquisição de imóveis sem o imposto devido. Em comunicado, a Polícia Judiciária aponta que entre 2017 e 2025 o prejuízo causado ao Estado tenha sido mais de 60 milhões de euros.
3: Esta operação, realizada hoje, envolveu 103 inspectores e 29 especialistas de Polícia Científica da Judiciária, contando ainda com a participação de magistrados do Ministério Público, juízes de instrução criminal e um técnico consultor do Banco de Portugal. A Comissão de Trabalhadores da TAP está apreensiva com a nova fase da companhia aérea. No dia em que o Governo vai anunciar o vencedor da privatização parcial da transportadora, Cristina Carrilho, coordenadora da Comissão de Trabalhadores, expressa receio com o futuro dos atuais postos de trabalho da TAP.
5: Eventualmente virá um gestor novo, virá alguém que com certeza vai querer ter uma palavra a dizer e, portanto, o receio é sempre a questão da perda de condições de trabalho, a questão de perda de postos de trabalho. Existe sempre esse receio, não é?
3: Cristina Carrilho espera que os direitos dos trabalhadores da TAP continuem a estar assegurados, posição já transmitida de resto aos partidos com assento parlamentar.
5: Aquilo que nós pedimos e que já o dissemos numa audição parlamentar na qual estivemos presentes é que todos os postos de trabalho, todas as condições de trabalho vigentes sejam mantidas e que não haja deslocalização de empresa, portanto que tudo se mantenha como está.
3: A Comissão de Trabalhadores da TAP também confessa receios com a manutenção das rotas e dos slots em Portugal, preocupações tornadas públicas no dia em que o Executivo vai anunciar quem fica com 44,9% do capital de transportadora, se a Lufthansa, se a Air France KLM. De acordo com a estação de televisão SIC, será a companhia aérea alemã, a Lufthansa, quem vai ficar com esta percentagem da TAP. Esta não é a primeira vez que a companhia aérea vai ser privatizada. Ao longo dos anos, vários governos tentaram vender parte ou a totalidade da empresa, com processos que sofreram avanços e recuos. Alguns ficaram mesmo pelo caminho. Seguimos a história destes processos com o jornalista Gonçalo Costa Martins.
6: Dois aspectos vão merecer particular atenção: a reestruturação do sistema financeiro português e o prosseguimento do programa de privatizações.
7: Cavaco Silva já colocava a TAP em 1991 na pista das privatizações. Durante anos, a Swissair mostra-se interessada, mas em 2001 a TAP leva o primeiro balde de água fria. O negócio não avançou porque, explicava o presidente da companhia, os suíços mudaram de ideias.
8: Consideramos a situação e chegamos à conclusão que, do ponto de vista estratégico, uma participação na TAP não ia compensar o grande investimento que tínhamos que fazer.
9: Perderam-se 2 anos neste processo.
10: Há que apurar responsabilidades.
11: Quanto mais tempo é que os contribuintes estarão dispostos a pagar a incompetência da gestão pública?
7: O caso faz correr tinta no Parlamento, mas a vontade de privatizar nunca seca.
12: Iremos acelerar esse processo porque a TAP precisa de ver reforçados os seus capitais e o Governo não tem condições para o fazer.
7: Em 2011, Pedro Passos Coelho mete prego fundo, já na altura da Troika. As primeiras tentativas falharam. O negócio só aconteceu em 2015 com o consórcio Gateway.
13: Queremos fazer desta companhia a melhor da Europa.
7: Garantia de Humberto Pedrosa ao lado de David Neilman, os novos donos da TAP, com 61% da empresa. Mas, por poucos anos, com os aviões em terra por causa da Covid, o Estado assume o controle em 2020 e havia condições para aplicar.
14: Uma diminuição do número de rotas da TAP, do número de aviões da TAP, e isso necessariamente terá consequências sobre o emprego na TAP.
7: Algumas condições de Bruxelas para o governo de António Costa injetar mais de 3 mil milhões de euros. Uma empresa que abanou governantes, provocou uma comissão de inquérito e espera para conhecer os acionistas para aterrar com segurança.
3: Privatizações e renacionalizações, a história do que aconteceu na TAP ao longo dos últimos anos. Os agricultores vão estar de novo na rua em protesto contra os altos preços da produção esta quarta-feira. Hoje a concentração é em Ovar, na Estrada Nacional 109. Com tratores e caminhões, os agricultores vão pedir mais apoios, nomeadamente na questão dos adubos, explica Carlos Alves, da União de Agricultores e Baldios do Distrito de Aveiro.
15: Vai ser, acima de tudo, uma concentração de tratores, não sei com certeza, umas dezenas de tratores e pessoas ligadas à agricultura. Vamos decidir entre nós, agricultores, se havemos de fazer uma pequena marcha mais simbólica, também para criar algum impacto, mas estamos aqui em defesa da produção nacional e da pequena e média agricultura familiar. Desta vez, a situação ainda está mais agravada pela situação da guerra, do Estreito de Hormuz e os combustíveis estarem a aumentar. Os próprios adubos à base de azoto também sofreram um aumento tremendo e vamos até apresentar essas propostas ao seu secretário de Estado na Agrovulga. A partir das 5h30, a cerimónia de abertura, vamos entregar um documento ao seu secretário de Estado.
3: Antes da entrega deste documento ao governante, os agricultores da região de Aveiro vão então sair à rua para protestarem contra os elevados preços da produção. Mais de 600 mil pessoas foram afetadas por quebras de energia elétrica na Ucrânia, na sequência dos ataques russos ocorridos na última noite. A informação é adiantada por Volodymyr Zelensky. De acordo com o que Zelensky afirmou nas redes sociais, os ataques russos com mísseis balísticos visaram especificamente das instalações de distribuição de energia na Ucrânia, contrariando a proposta de cessar-fogo energético anunciada por Donald Trump. As autoridades de Kiev disseram também hoje que o funcionamento de alguns terminais do sistema de comunicações Starlink terá enfrentado restrições durante a última noite, o que resultou na interrupção de várias missões militares. Nas últimas horas, 6 pessoas perderam a vida na Ucrânia na sequência de ataques russos. A Arábia Saudita voltou a ser alvo de ataques aéreos esta manhã. Riad anunciou que um edifício da petrolífera estatal Aramco, em Dharan, foi atingido por um ataque dos húteis do Iémen e provocou um incêndio, este ataque, mas não fez vítimas. Os húteis já tinham ameaçado atingir instalações petrolíferas sauditas em resposta aos bombardeamentos feitos pela coligação militar saudita a posições controladas pelos rebeldes na cidade de Sana'a, no Iémen. De acordo com o especialista em relações internacionais, Tiago André Lopes, este era um conflito que estava adormecido, mas que se reacendeu e que pode ter consequências sérias para a economia global, porque interfere com os preços do petróleo.
16: Este conflito tinha sido parado por um cessar-fogo mediado em 2022 pelo representante da ONU para a região, Hans Gruber, da Suécia, tinha conseguido um cessar-fogo muito interessante, que se manteve até 2025. Com este conflito a prejudicar eventualmente até a navegação no Estreito de Bab el-Mandeb, nós temos aqui essa fragilidade, e essa é uma fragilidade permanente. O conflito que começou entre numa altercação Estados Unidos, Irão e Israel, passou depois para a dimensão também de incluir o Iraque, que passou a ser palco permanente de confrontação, engoliu uma parte do Líbano, envolveu já também a Síria e agora acrescenta a Arábia Saudita e o Iémen. Portanto, nós estamos a ver o conflito a lastrar, a alargar, e isso vai obviamente prejudicar a economia global e vai nos levar a todos a ter um 2027 bastante mais difícil do que 2026.
3: A análise de Tiago André Lopes, um conflito que tem estado na ordem do dia devido à forma como os úteis do Iémen, parceiros do Irão, têm conseguido atingir a Arábia Saudita. Pelo menos 13 crianças morreram num naufrágio no rio Ganges, na Índia. O incidente ocorreu durante um festival religioso. A embarcação precária de madeira, onde seguiam várias crianças, virou-se. Não há um número exato de quantas pessoas estavam a bordo, mas as informações existentes referem que esta pequena embarcação estaria sobrelotada. Segundo alguns residentes, o barco foi concebido apenas para 6 pessoas, mas transportaria mais de 2 dezenas.
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1: E na previsão do estado do tempo, o céu hoje vai estar praticamente limpo. Vamos ter um dia muito agradável. O vento vai soprar de oeste até 10 milhas por hora, tornando-se fraco para a noite. A temperatura máxima hoje para a área de New Bedford, 76 graus. A máxima amanhã nos 62.
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1: O dólar americano vale hoje na zona euro 89 cêntimos, no Brasil 5 reais e 2 centavos e em Cabo Verde 98 escudos.
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1: Olhamos agora para as temperaturas máximas que estão previstas para hoje. 76 para New Bedford, Fall River, Taunton, Providence e Hartford, 70 para Gloucester e Worcester, 74 para Boston e Peabody, 80 de máxima hoje para Newark e 87 para Orlando.
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1: Esta já é a segunda hora do programa, quarta-feira, 14 de outubro. Muito bom dia e obrigado por continuar com a sua rádio de sempre. Agora com Irina Barros e Matias Damásio.

0: Olhamos agora para o trânsito nesta manhã, agora de New Bedford, de Boston, aproximadamente 2 horas e 10 minutos. A área de Stoughton está bastante congestionada na autoestrada 24 Norte. Para quem vai de Providence para Boston, pelo menos 2 horas e 20 minutos. Foxborough, na 95 Norte, registra muito congestionamento a esta hora. Praticamente 2 horas também de Worcester até Boston, 1 hora e 45 a partir de Lowell, cerca de 1 hora e meia a partir de Peabody. Olhando agora para o percurso New Bedford-Providence, cerca de 1 hora é o tempo necessário para fazer este trajeto. A área de East Providence na autoestrada 195 está já muito congestionada, especialmente antes da ponte, como sempre. Olhamos também para o trajeto New Bedford-Hyannis, cerca de 1 hora e 20 também, as duas pontes de acesso ao Cape Cod, a ponte Sagamore e a ponte Bourne, bastante congestionadas neste momento. Portanto, como vemos, o trânsito está muito difícil esta manhã. Bom dia, boa viagem.
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Manhã de quarta-feira, 14 de outubro. Fica a saber que faz anos hoje. Foi em 1947. O lendário piloto de testes da Força Aérea dos Estados Unidos, Chuck Yeager, faz história nos céus do deserto de Mojave, na Califórnia, aos comandos do avião experimental, o Bell X-1, um aparelho de formato semelhante a uma mala que, totalmente atestado de combustível, pesava cerca de 12 mil libras. Este piloto da Força Aérea dos Estados Unidos tornou-se no primeiro ser humano a viajar mais rápido do que a velocidade do som. O voo atingiu a marca de Mach 1.06, rasgando o céu a 700 milhas por hora. Ficou na história, foi o primeiro ser humano a viajar mais rápido do que o som em 1947, no dia 14 de outubro.

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1: 7 horas 31 minutos. Bom dia.

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2: 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A ementa para esta quinta-feira é lombinhos com acompanhamentos. Na sexta-feira, dia 16 de outubro, o restaurante abre às 6 da tarde. Além de emenda habitual, os especiais da noite são paella e feijoada e muita música para animar o salão com Manuel Silva. Para take-out ou reservar o seu lugar, ligue 401-722-2110. 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Além do jantar, haverá entrega de medalhas para sócios com 25 anos e muita música com Tony Borges e banda Hero. 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
1: Vamos agora à informação desportiva nesta manhã, num trabalho da Antena 1, em destaque o hóquei em patins, jornalista Mário Silva da Costa.
2: Portugal perdeu com a Espanha na segunda jornada do Mundial de Hóquei em Patins, derrota por 4-2. Miguel Rocha e Gonçalo Alves fizeram os golos da equipa portuguesa no final do jogo. Esta foi a análise do selecionador Reinaldo Ventura.
3: Na primeira parte não entramos como queríamos, não fomos agressivos da forma como teríamos que ser para um jogo com esta dificuldade. Foi corrigido ao intervalo, acabamos por ter uma segunda parte bastante melhor do que aquilo que foi a primeira, e é um exemplo que nós temos de tirar para o resto do campeonato. Acabamos por, mesmo assim, conseguir chegar ao fim, e a diferença de um ou dois gols não fazia grande diferença, por isso aí o risco da nossa parte. Tentámos tudo, os rapazes tentaram tudo.
2: Hoje, Portugal-Itália, terceira jornada da fase de grupos do Campeonato do Mundo de Hóquei em Patins. Jogo às 9h45 da noite, também com relato em direto aqui na rádio. No futebol, o Sporting venceu em casa do Lens na segunda jornada da Liga dos Campeões. Os verde e brancos ganharam por 2-0 com golos de Luís Soares e Issa Dumbiá. Jogo que marca também a estreia de Caíque na baliza dos Leões. No final do jogo, Rui Borges elogiou a exibição da equipa e recordou as dificuldades deste encontro.
4: Sabíamos que ia ser um início de jogo muito difícil, intenso, competitivo. O Lanz, de forma coletiva, como eu tinha dito ontem, é uma equipa muito intensa mesmo. Tivemos essa dificuldade numa fase inicial, mas acima de tudo nós estávamos cientes daquilo que era o adversário, cientes daquilo que íamos passar em alguns momentos, por a qualidade deles, por o ambiente, por a dificuldade que é o jogo. Estamos a disputar a Champions League. Eu tinha pedido muita... Hoje era preciso ter coragem. Coragem, ambição e humildade, e a equipa teve durante 93 minutos, nunca lhes faltou isso.
2: O Sporting soma 2 vitórias em 2 jogos na Champions. Nos outros resultados de ontem, grande destaque para o empate a 3 entre o Viking e o Bayern Munique, também a derrota do Inter de Milão por 4-3 em casa frente ao Clube Russo e ainda a vitória do Atlético de Madrid por 2-0 diante do Manchester United. No final desta partida, destaque para as declarações do defesa Lisandro Martínez, que deixou duras críticas à administração do clube inglês. Hoje é a vez do Futebol Clube do Porto ir a jogo na Liga dos Campeões. A equipa azul e branca joga em Sevilha frente ao Real Betis, segunda jornada da fase Liga da Champions. No lançamento da partida, Francesco Farioli sublinhou a exigência deste jogo.
5: É muito claro, esperamos um adversário a jogar olho no olho, a lutar pela vitória, porque estão em grande forma na La Liga e vêm de uma sequência impressionante de resultados. Trabalham há vários anos com um treinador lendário, por isso conhecem-se todos muito bem e têm muita qualidade na frente de ataque. É uma equipa que tem uma velocidade e uma força absolutamente impressionantes e isso vai exigir muito de nós e também a nossa melhor versão.
2: Real Betis Futebol Clube do Porto, jogo agendado para as 8 da noite e com relato em direto aqui na rádio. A seleção feminina de futebol deu mais um passo rumo ao Mundial. As navegadoras venceram a Irlanda do Norte por 3-1 na segunda mão da primeira ronda do play-off de acesso ao Campeonato do Mundo. Golos de Carolina Santiago, Jéssica Silva e Carol Costa. Portugal segue assim em frente para a próxima fase, onde vai defrontar a Islândia. No rescaldo, o selecionador Francisco Neto elogiou as melhorias da equipa portuguesa ao longo de todo o jogo.
6: Segunda parte melhor do que a primeira, com outro tipo de intensidade, com outra reação à perda, mais equilibradas, apesar de que a primeira parte acabamos ficando tranquilos com o golo que sofremos, fruto de uma falha técnica que pode acontecer, mas também acho que é positivo a forma como reagimos, porque um jogo de futebol tem esta aleatoriedade.
2: Para chegar ao Mundial, a seleção portuguesa tem agora de ultrapassar a Islândia numa eliminatória a 2 mãos. Começam hoje os campeonatos do mundo de ciclismo de pista, prova de grandes ambições para Portugal. A comitiva conta com o campeão olímpico Yuri Leitão. Na agenda, hoje, Tata Martins entra em prova na categoria de scratch e a atleta chega à competição ambiciosa.
7: As minhas expectativas para este Mundial é melhorar resultados, alcançar níveis desportivos elevados e semelhantes àqueles que eu consegui no passado e desejar que corra tudo pelo melhor pela nossa seleção.
2: É por volta do meio-dia que arranca a prova de Tata Martins nestes Mundiais de Ciclismo de Pista.
1: Foi a informação desportiva da Antena 1. Não se esqueça que haverá futebol mais logo às 3 da tarde para a Liga dos Campeões, jornada 2. É o Betis-Porto. Recordo hoje às 3 da tarde.
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Estamos a chegar ao fim desta segunda hora do programa. Hoje é quarta-feira, dia 14. Vamos ter as notícias dos Açores já dentro de instantes. Fica a saber que faz anos hoje também, 1964, o ativista dos direitos civis, Dr. Martin Luther King Jr., recebe a notícia de que foi galardoado com o Prémio Nobel da Paz. Com apenas 35 anos, tornou-se, na altura, o homem mais jovem a receber o Prémio Nobel da Paz. Foi a 14 de outubro de 1964.

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1: Bom dia, são 8 horas, agora notícias dos Açores. 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
2: Quais os destaques desta edição?
3: Galp assegura que não há risco de ruptura no combustível para a aviação no aeroporto de Santa Maria. Agricultores da Graciosa consideram que a revisão do PDM da Câmara de Santa Cruz pode travar o futuro da agricultura na ilha. Congresso Português de Reumatologia reúne centenas de médicos em Ponta Delgada para debater avanços científicos. O grupo do setor de energia Galp assegura que não há risco de ruptura no combustível para a aviação no aeroporto de Santa Maria. Antena Açores questionou a Galp sobre o combustível para a aviação na ilha depois do abastecimento de 3 aviões Antonov que consumiu boa parte do estoque. Segundo a empresa, é uma operação programada que vai repetir-se ao longo do mês sem risco de ruptura de combustível para a aviação no aeroporto de Santa Maria. Margarida Preda.
4: A Galp diz que está a assegurar, a partir do aeroporto de Santa Maria, o reabastecimento de aeronaves envolvidas numa operação de transporte de carga de larga escala entre Toulouse, França e Santo Domingo, a capital da República Dominicana. A Galp garante que reforçou a logística de aprovisionamento à ilha para responder precisamente a este aumento de procura e que não se coloca qualquer cenário de escassez de combustível. Para além dos 3 Antonov 124, as maiores aeronaves do mundo, atualmente em operação, abastecidas entre os dias 9 e 11, a Galp diz também que estão previstas outras operações idênticas ao longo do mês de outubro, para as quais estão igualmente previstas soluções de abastecimento. Questionada pela Antena Açores sobre a quantidade de combustível para a aviação disponível em Santa Maria, a Galp não quantifica, diz que é o suficiente para assegurar mais de um mês de operação normal no aeroporto mariense.
3: A Associação de Agricultores da Graciosa considera que a proposta de revisão do PDM da Câmara de Santa Cruz pode travar o futuro da agricultura na ilha. A direção apresentou várias sugestões que visam melhorar as condições de investimento e garantir mão de obra para o setor. Luís Costa.
5: Os agricultores graciosenses estão preocupados com a proposta de revisão do Plano Diretor Municipal, que está em discussão pública. A direção elaborou um documento com várias sugestões que alertam para a necessidade de proteger as zonas de reserva agrícola.
6: Não podemos esquecer que a Graciosa temos que proteger, é uma ilha rural, uma ilha agrícola. Não podemos deixar que seja construída casas no espaço rural, que depois é um grande problema, pois às vezes acontece, pessoas constroem no espaço rural e o fim de uns dias, quem está mal é o agricultor, que já está com a sala de ordenho instalada lá há vários anos.
5: João Mendonça acrescenta que a proposta do PDM deveria também prever a construção de novas unidades nas explorações agrícolas.
6: Este PDM tem uma validade de 10 anos ou mais. Há uma enorme dificuldade de mão de obra na Graciosa, na área da agricultura. Um agricultor pode mandar buscar de fora mão de obra, um casal, e pode querer que ele viva na exploração agrícola. Aí tem que poder construir mais uma unidade, uma habitação para a mão de obra.
5: Outra preocupação do presidente da Associação de Agricultores prende-se com a defesa das antigas unidades fundiárias da Graciosa. A imposição de novas áreas mínimas poderá prejudicar algumas parcelas legalmente constituídas há várias gerações.
6: E não podemos deixar isso acontecer. Quem cuida da paisagem na Graciosa são os agricultores. Falei com o Sr. Presidente da Câmara, ele está bastante sensível a estas pequenas alterações.
5: A proposta de revisão do PDM esteve 30 dias à discussão pública, tendo a autarquia promovido uma sessão de esclarecimento em cada freguesia. O prazo termina nesta quinta-feira, mas já deram entrada mais de 150 sugestões.
3: Foi sentido um sismo esta madrugada em São Miguel pelas 5 horas e 56 minutos. Segundo o CIVISA, Centro de Informação e Vigilância Sismovolcânica, o evento teve magnitude de 1.8 na escala de Richter e epicentro a cerca de 2 km da Ribeira Quente. O sismo foi sentido com intensidade máxima de 3 na escala de Mercalli, no Conselho da Povoação. Teatro Micalense recebe a partir de hoje a 28ª edição do Congresso Português de Reumatologia. A iniciativa é promovida pela Sociedade Portuguesa de Reumatologia e pretende discutir os avanços científicos, as melhorias nos diagnósticos e os novos tratamentos das doenças reumáticas. Sandra Pimenta.
7: 20 anos depois, centenas de reumatologistas portugueses voltam a Ponta Delgada para reunir em congresso e com objetivos bem definidos.
8: Vai-se dedicar muito à inovação em reumatologia e, sobretudo, à passagem desta inovação para a prática clínica. Quais são os desafios que nós temos, mas também quais são as oportunidades? E isso é muito relevante para, lá está, promover aquilo que nós queremos, que são diagnósticos mais precoces, para uma intervenção terapêutica mais assertiva, mais dirigida e também mais eficaz e, no futuro, tentarmos realmente até fazermos prevenção, ou seja, tentar identificar as pessoas que estão em maior risco de desenvolver doenças.
7: Doenças que afetam cada vez mais portugueses, admite Fernando Pimentel Santos, presidente da Comissão Organizadora do Congresso.
8: A osteoartrose é a doença reumática mais frequente, até diria, é a doença humana mais frequente. Depois temos a osteoporose, uma doença osteometabólica que é silenciosa, mas que pode aumentar e aumenta o risco de fraturas, é um dos aspectos de deterioração da qualidade de vida. Depois, dentre as reumáticas inflamatórias, claramente, que a artrite reumatoide e as espondilartrites são as mais frequentes. Depois temos doenças mais raras, como o lúpus, como a vasculites.
7: Patologias em que o autocuidado deve ser sempre uma prioridade.
8: É muito importante que o doente tenha informação sobre o que é a sua doença, como é que ela se manifesta, como é que ela pode progredir, quais são os tratamentos que pode fazer, compreendê-los, autocuidar em termos de hábitos de vida saudável, fazer os exames que são necessários no momento certo, fazer as terapias adequadas nos momentos certos e da forma certa. Tudo isso, esse autocuidado é essencial para o sucesso, quer da intervenção médica, quer do doente.
7: Temas que serão debatidos até sábado, no 28º Congresso Português de Reumatologia, no Teatro Micalense, em Ponta Delgada.
3: O número de consultas e de exames complementares de diagnóstico aumentou este ano no Hospital de Ponta Delgada. O anúncio foi feito ontem em Comissão Parlamentar pela Secretária Regional da Saúde. Fala mesmo em números superiores aos verificados antes do incêndio de 4 de maio de 2024. Ricardo Freitas.
9: A produtividade no Hospital de Ponta Delgada tem aumentado substancialmente ao longo deste ano, segundo os números do Governo.
10: Nós temos um aumento de quase 8% do total de consultas realizadas. Temos a 31 de agosto deste ano mais do que 130 mil consultas. Do ponto de vista das primeiras consultas, neste mesmo período e comparativamente ao período homólogo de 2025, temos cerca de 35 mil consultas, mais 10% de consultas realizadas.
9: Mónica Seidi, secretária regional da Saúde, esteve ontem na Comissão de Assuntos Sociais da Assembleia Regional para falar sobre o plano funcional para o novo hospital. Mas a sua intervenção acabou por se centrar nos dados estatísticos, que superam mesmo os números anteriores ao incêndio.
10: Do ponto de vista da realização de exames complementares diagnóstica e terapêutica, entre janeiro e agosto deste ano, o H10 realizou 1.786.000 MCDTs, ou seja, um crescimento de 10%. E nestas três componentes, Sr. Deputado, eu posso lhe dar nota que já superámos os valores pré-incêndio.
9: Mas nem todas as estatísticas são boas. Houve no mesmo período uma redução de cirurgias de ambulatório, o que vai obrigar o Governo a investir nos blocos operatórios.
10: Para que se consiga fazer mais cirurgia de ambulatório. Esta já era uma dificuldade, uma limitação identificada no atual bloco operatório. E, efetivamente está a ter um impacto naquilo que é o aumento da lista de espera cirúrgica, porque estamos a falar em números baixos de menos de 70 doentes que estão a ser operados por mês.
9: O plano funcional para o novo hospital está praticamente concluído, mas o Governo ainda não tem uma data para lançar a obra a concurso.
10: Não lhe vou dizer que é no dia 31 de dezembro deste ano, não lhe vou dizer que é no primeiro trimestre do próximo ano, vou-lhe sim garantir que da minha parte, tal como fiz até agora, irei desenvolver todas as diligências necessárias para que o quanto antes este processo continue a avançar.
9: Uma coisa é certa, diz a Secretária da Saúde, o Hospital Modular terá um papel fundamental quando as obras do novo hospital arrancarem.
3: Em Bruxelas, Vasco Cordeiro lançou alerta para o próximo Orçamento Europeu Plurianual. Sacrificar políticas de coesão a favor da competitividade abre espaço ao crescimento de extremismos. O presidente da Comissão de Política de Coesão Territorial e Orçamento do Comitê das Regiões considera que a coesão não pode ser sacrificada em nome da competitividade.
11: É importante que se chegue a um acordo que permita garantir que, na parte dos quantitativos, na parte da governação, a proposta é melhorada. A forma como as coisas foram apresentadas colocam coesão e competitividade como antagonistas. Se nós apostarmos na competitividade, que agora deve ser a grande prioridade, não podemos continuar a apostar na coesão, ou pelo menos isso implica sacrificar a coesão. Ora, isso não é verdade. Uma comunidade que não tem investimento, que se sente excluída, vai utilizar a arma que tem para se manifestar. E é o voto, desde logo. Ou não vai votar, ou então votam em posições de protesto.
3: Vasco Cordeiro, a reação à proposta irlandesa para o orçamento plurianual da União Europeia, que fez disparar críticas na maioria dos Estados-membros. A semana passada, a presidência irlandesa do Conselho da União Europeia propôs uma redução de 8% face à proposta da Comissão Europeia de julho de 2025. 22 anos depois, começa a obra do Porto de Santiria, no Conselho da Ribeira Grande. Depois de avanços e retrocessos, a empreitada vai acontecer 11 meses após ter sido adjudicada. Marco Furtado, o presidente da Junta de Freguesia da Ribeirinha, não tem dúvidas que esta obra, de 4,6 milhões de euros, vai ter retorno financeiro.
12: O tempo assim o dirá. Uma obra que irá trazer o retorno financeiro desses milhões agora investidos. Só para termos uma ideia, o Porto esteve interdito, está fechado, esteve lá com o New Jersey, fechava mesmo aquela zona toda e passava-se lá agora durante o verão todo e tinha sempre pessoas lá em barcos. Qualquer pessoa que chegava ao Google ou procurava qualquer coisa a nível turístico, aparecia o Porto de Santiri. Por dia as pessoas adoravam aquele sítio e toda a gente estranhava o sítio ter ficado sem agora. O tempo que levou entre a situação que fez-nos interdir o Porto e agora o início da obra é que levou muito tempo, o que fez com que houvesse aqui uma deteriorização do espaço.
3: É um lugar de excelência para o turismo, diz Marco Furtado. A obra no Porto de Santiria tem um prazo de execução de cerca de 2 anos. O projeto integra a estabilização das arribas, a estrada de acesso e a proteção costeira da zona. O uso de telemóveis e manuais digitais nas escolas açorianas são tema do programa Em Debate de hoje. Aqui, na Antena 1 Açores, vão ser discutidas as vantagens e desvantagens dessa utilização. Para José Freire, presidente da Desliga, Associação de Promoção da Cidadania Digital, a utilização dos manuais digitais não está a ser uma mais-valia em termos pedagógicos. Diz que o Governo Regional deveria rever a sua posição.
13: Não deveria haver um uso exclusivo dos manuais escolares digitais, deviam ter sido integrados com a utilização dos manuais em papel, mas tomou-se essa posição radical e tem que se repensar seriamente esta questão dos manuais digitais, porque não estão a ser uma mais-valia. A maioria dos professores continua a lecionar com os manuais digitais da mesma maneira que lecionava onde eram os manuais em papel. Não houve aqui uma mais-valia em termos pedagógicos. Admitir um erro não nos torna mais fracos. Voltar atrás ou fazer um sistema misto. Há um conjunto de atividades que se podem fazer com os manuais digitais que não se podem fazer em papel, mas isso também passa depois também por haver muita, tem que haver muita formação.
3: Já Hermínia Rodrigues, representante dos Açores no Conselho Nacional de Educação, defende a utilização equilibrada dos telemóveis em contexto escolar, com regras claras, mas quer o uso responsável da tecnologia pelos mais novos.
14: Proibir, de facto, não é aquilo que se pretende. São também ferramentas com elevado e reconhecido potencial pedagógico. Concordo que a escola tem que ter autonomia para tomar esta decisão. Portanto, é preciso avaliar o contexto e a realidade. Não podemos optar por proibir de forma generalizada. Há contextos educativos com características e necessidades diferenciadas. Têm que ser definidas regras adequadas à idade dos alunos, ao contexto escolar e aos objetivos educativos e proteger as aprendizagens e o bem-estar, sem desvalorizar a educação para uma utilização responsável da tecnologia. A solução tem de estar mais baseada em abordagens pedagógicas, inovadoras e participativas.
3: Em debate, depois do noticiário das 13 horas, aqui na sua rádio pública, são convidados Sofia Ribeiro, Secretária Regional de Educação, e Pedro Tavares, Presidente da Federação de Pais Encarregados de Educação dos Açores.
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0: 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Ter um dia muito agradável, o vento vai soprar de oeste até 10 milhas por hora, tornando-se fraco para a noite. A temperatura máxima hoje para a área de New Bedford, 76 graus, a máxima amanhã nos 62.
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0: O dólar americano vale hoje na zona euro 89 cêntimos, no Brasil 5 reais e 2 centavos e em Cabo Verde 98 escudos.
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0: Olhamos agora para as temperaturas máximas que estão previstas para hoje. 76 para New Bedford, Fall River, Taunton, Providence e Hartford, 70 para Gloucester e Worcester, 74 para Boston e Peabody, 80 de máxima hoje para Newark e 87 para Orlando.
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0: Terceira hora do programa de quarta-feira, dia 14, até às 10. Vamos continuar com muita música e também informação nesta edição. Obrigado por estar com 97.3.

0: E olhamos para o trânsito nesta manhã, uma ligeira melhoria no trajeto New Bedford-Boston, cerca de 1h45 é o tempo necessário para este percurso, a partir de Providence até Boston 1h40, a partir de Worcester também 1h45, a partir de Lowell 1h35 e a partir de Piberi no mínimo 1h20. Agora de New Bedford até Providence, pelo menos 55 minutos, a informação de trânsito muito complicado em East Providence, na autoestrada 195, já a partir de Sikanko, o problema e começa a intensificar-se. Para quem vai em direção ao Cape Cod e a partir de New Bedford até Hyannis, pelo menos 1h10, ambas as pontes de acesso ao Cape Cod, a Bourne e a Sagamore, estão bastante congestionadas. Bom dia!
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0: Agora 8h23. Bom dia.

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1: O Clube Recreativo e Cultural Português Warren vai homenagear a sua atual presidente, a Sra. Maria Valadão, é no dia 5 de dezembro, a partir das 5 horas, jantar, sopas do Espírito Santo, com vinho e sora na mesa, café e sobremesa. E para animar este jantar de homenagem à Sra. Maria Valadão, haverá uma grande cantoria ao desafio. Preste atenção, José Plácido, José Muniz, Eduardo Papoila, Eduardo Puim, vindos a Terceira, Artur Miranda e da Ilha de São Jorge, Bruno Oliveira. E poderá haver mais surpresas, acompanhados por Léo Borges, Orlando Guedes e Sérgio Anastácio. Não esqueça, é no dia 5 de dezembro, esta festa de homenagem à atual presidente Maria Valadão e grande cantoria do desafio. Os bilhetes devem ser pagos e entregues antes do dia 21 de novembro, no Clube Recreativo e Cultural Português 132, na Child Street, em Warren, Rhode Island. Para bilhetes e mais informações, ligar 401-585-2545.
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Hoje é quarta-feira, dia 14. Sabia que a primeira pessoa a receber uma patente por um relógio de despertador foi Levi Atkins, em 1787. Foi este inventor que criou o primeiro relógio despertador. Eu recordo, em 1787. Só que havia um problema. O despertador só podia tocar, ou despertar, neste caso, a uma única hora. Era às 4 da manhã.

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dia com a rádio que está sempre consigo. Manhã desta quarta-feira, 14 de outubro, vamos ter as notícias da nossa região à hora certa, como é habitual. Teremos depois também as habituais rubricas nesta edição de hoje. Bom dia!

0: caminho das 9 da manhã, faltam 9 minutos.
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Acompanhamos para as 9 da manhã. Deixo-lhe mais uma curiosidade. O micro-ondas foi inventado acidentalmente em 1945, depois de um engenheiro chamado Percy Spencer ter notado que uma barra de chocolate que tinha no bolso estava a derreter-se enquanto trabalhava perto de um magnetrão ativo. Ou seja, era um equipamento que fazia parte de um radar. E a partir daí é que surgiu a ideia do micro-ondas, uma invenção que começou por mero acidente. Agora ficamos com Kim Barreiros e recordo que às 9 vamos ter notícias da nossa região.

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1: Muito bom dia, são agora 9 horas.
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4: O Sindicato dos Enfermeiros do Hospital Brigham and Women's adiou a greve por tempo indeterminado, que estava marcada para começar esta quarta-feira. O protesto de cerca de 4 mil enfermeiros seria a maior greve deste tipo na história do estado de Massachusetts. A paralisação foi suspensa para que os profissionais possam votar a última proposta de contrato de trabalho apresentada pela administração da rede de saúde Mass General Brigham no sábado à noite. Em comunicado, a Associação de Enfermeiros de Massachusetts explicou que a complexidade do acordo e o impacto na comunidade motivaram o adiamento, cabendo agora a decisão aos 4 mil enfermeiros. As negociações duram há vários meses e continuam sem consenso sobre remunerações e custos do seguro de saúde. A greve ainda não foi descartada. Se o acordo for rejeitado, o sindicato terá de emitir um novo aviso prévio de 10 dias antes de começar qualquer paralisação. A cidade de Taunton deu início às obras de construção do novo quartel de bombeiros de Ware, num investimento de cerca de 12 milhões de dólares. A nova infraestrutura vai substituir as atuais instalações e permitir modernizar os equipamentos e o apoio prestado à comunidade. A cerimónia oficial do arranque dos trabalhos decorreu a 6 de outubro, com a presença da Mayor Shauna O'Connell, do chefe dos bombeiros, Steve Levine, e de representantes municipais. As obras na Somerset Avenue começaram em setembro, tendo os custos de construção ficado abaixo do orçamento inicialmente previsto. O novo edifício de bombeiros vai contar com garagens de acesso direto para as viaturas, tecnologia atualizada e áreas mais amplas para as operações de emergência. A conclusão das obras do novo quartel de bombeiros em Taunton está prevista para agosto do próximo ano. O governo de Massachusetts anunciou a atribuição de mais de 13 milhões de dólares para 45 projetos em todo o estado. O investimento destina-se à criação de novos parques, à proteção de florestas e zonas úmidas e à expansão de espaços ao ar livre acessíveis para os residentes. Estes 13 milhões de dólares vão permitir construir novos trilhos de caminhada, recuperar áreas verdes em bairros carenciados e preservar terrenos junto a rios e lagos que fornecem água potável. A governadora Maura Healey destacou que estes projetos vão melhorar a qualidade de vida das famílias, garantir água mais limpa e tornar os bairros mais seguros. O financiamento é atribuído através de três programas do Gabinete Executivo de Energia e Assuntos Ambientais. O Parque Danny Goodwin Memorial Park em Brockton vai receber 115 mil dólares. O Maze Playground em Fall River vai receber 425 mil dólares. Em New Bedford, o parque Noah's Place Playground vai receber 425 mil dólares para reparações e renovações. A Magnolia Reserve Conservation Area de Gloucester vai receber 425 mil dólares. Estes apenas alguns dos muitos projetos que vão ser abrangidos por estes 13 milhões de dólares. As escolas públicas de Boston estão à procura de uma empresa para instalar câmaras com inteligência artificial nos autocarros escolares, com o objetivo de identificar condutores que ultrapassem ilegalmente os veículos enquanto o sinal de paragem estiver aberto. A iniciativa surge após vários alertas de pais sobre automobilistas que ignoram os autocarros escolares quando o sinal stop está aberto. As escolas públicas de Boston justificam a procura de câmaras de inteligência artificial para responder à falta de meios policiais. As câmaras só vão funcionar quando o sinal stop do autocarro estiver acionado, registando apenas a matrícula do automóvel infrator. A inteligência artificial não irá aplicar multas diretamente, cabendo ao Departamento da Polícia de Boston analisar as imagens antes da emissão de qualquer multa. A instalação destes sistemas é permitida por uma lei do Estado, aprovada no ano passado pela governadora Maura Healey. Para proteger a privacidade dos cidadãos, a mesma legislação obriga a que todas as gravações que não mostrem infrações sejam destruídas no prazo de 30 dias. O concurso para a escolha da empresa que vai instalar este sistema termina no fim do mês.
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6: Partilho consigo mais uma receita portuguesa, simples de preparar e cheia de sabor. Bacalhau com espinafres. Coza 12 onças de bacalhau demolhado. Retire a pele e as espinhas e desfie. Numa frigideira, refogue 2 onças de cebola e 2 dentes de alho em azeite. Junte 8 onças de espinafres e deixe cozinhar até amolecerem. Acrescente o bacalhau e 8 onças de batata cozida em cubos. Envolva tudo e tempere com pimenta e noz moscada. Coloque no recipiente, cubra com 4 onças de queijo ralado e leve ao forno a 375 graus Fahrenheit durante cerca de 15 minutos. Uma receita reconfortante e perfeita para uma refeição em família.
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4: A língua portuguesa tem muitas histórias para contar. Vamos conhecer mais uma na edição de hoje da Palavra do Dia com Mafalda Lopes da Costa da Antena 1. Qual é a palavra para hoje?
9: A palavra do dia é visceral. O adjetivo visceral é usado para referir o que diz respeito ou pertence às vísceras, o que tem vísceras, o que é visceroso, e usa-se visceral em sentido figurado para referir uma reação emocional profunda e intensa ou algo profundamente arraigado, ou seja, entranhado. O termo visceral deriva de víscera, claro está, que em latim remetia para os órgãos internos do corpo, as entranhas ou a carne que compõe a parte carnosa do corpo. A junção de víscera com o sufixo latino alis, que significa relativo a, em latim, deu origem a visceralis, que passou para o português como visceral, que usamos para referir o que pertence ou diz respeito aos órgãos internos, como o estômago, ou os intestinos, ou ainda aquilo que é profundo, intenso, instintivo ou profundamente arraigado numa pessoa, como uma emoção que parece vir das entranhas.

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1: Estamos nesta que é a última hora do programa de quarta-feira, 14 de outubro. Bom dia com 97.3, agora com a música de Nena.

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rádio que está sempre consigo continua nesta manhã de quarta-feira, dia 14, com o Bom Dia até às 10. Esteja onde estiver, obrigado por fazer de nós também a sua companhia. Mais uma curiosidade. Sabia que, em média, passamos cerca de 6 anos da nossa vida a sonhar? É mais um estudo, mais uma média que nos é atribuída, neste caso, aos seres humanos. Passamos cerca de 6 anos da nossa vida a sonhar. É também bastante interessante. Manuel Soares, para escutarmos agora. Daqui a pouco ainda vamos ter a informação desportiva. Estás a mim?

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1: Informação desportiva agora, nesta manhã de quarta-feira, num trabalho da Antena 1, as palavras de Rui Borges em destaque, jornalista Mário Silva da Costa.
2: O treinador do Sporting valoriza o trajeto coletivo e individual na Liga dos Campeões. Os verde e brancos venceram ontem o Lance por 2-0 em duas jornadas, 6 pontos para o clube de Alvalade na Champions. Com este resultado, Rui Borges igualou o número de vitórias de Ruben Amorim na Liga dos Campeões e o técnico sublinha o mérito na evolução pessoal, mas também coletiva.
3: Conseguirmos manter esta competitividade é fantástico. Para mim, treinador, deixa-me feliz, deixa-me satisfeito por ver o rigor e o foco deles, porque em termos individuais não fico feliz, se Deus quiser, e debater outras coisas quaisquer, pelo meu caminho, feliz acima de tudo pelo que tem sido o meu trajeto. Estou aqui por muita competência, por muito trabalho, não caí de paraquedas.
2: Nos outros resultados de ontem da Liga dos Campeões, grande destaque para o empate a 3 entre o Viking e o Bayern Munique, também a derrota do Inter de Milão por 4-3 em casa, frente ao Clube Rouge, vitória do Barcelona em casa do Galatasaray por 4-1 e ainda o triunfo do Atlético de Madrid por 2-0 frente ao Manchester United. No final desta partida, destaque para as declarações do defesa Lisandro Martínez, que deixou duras críticas à administração do clube inglês. Hoje é a vez do Futebol Clube do Porto ir a jogo na Liga dos Campeões. Os Dragões jogam em Sevilha frente ao Real Betis, segunda jornada da fase Liga da Champions. Nesta partida, o relvado do estádio La Cartuja não está para já nas melhores condições, algo de que Francesco Farioli não estava à espera.
4: Fica surpreendido porque numa fase destas da Champions esperamos uma qualidade de relvado diferente. De tudo o que temos vindo a ver, o Betis parece fazer sempre com que o relvado esteja bom. Teremos ainda assim de nos adaptar rapidamente no aquecimento e ser inteligentes para sermos intensos e ir ao encontro da exigência deste jogo.
2: Real Betis Futebol Clube de Porto, jogo agendado para as 8 da noite com relato em direto aqui na rádio. A seleção feminina de futebol deu mais um passo rumo ao Mundial. As navegadoras venceram a Irlanda do Norte por 3-1 na segunda mão da primeira ronda do play-off de acesso ao Campeonato do Mundo. Golos de Carolina Santiago, Jéssica Silva e Carol Costa. Para chegar ao Mundial, a seleção portuguesa tem agora de ultrapassar a Islândia numa eliminatória a duas mãos. No hóquei em patins, Portugal perdeu com a Espanha na segunda jornada do Mundial, derrota por 4-2. Miguel Rocha e Gonçalo Alves fizeram os golos da equipa portuguesa. Hoje, o terceiro jogo, Portugal-Itália, para o selecionador Reinaldo Ventura, só há um resultado em mente.
5: A Itália é um jogo que temos que ganhar, é um jogo que queremos ganhar, como sempre entramos com esse objetivo. Vamos entrar muito focados naquilo que é um jogo difícil que vamos ter. Portanto, é uma equipa muito pragmática, que em todos os momentos sabe aquilo que está a fazer em campo. Vamos tentar, de todas as formas, entrar desde o início de forma agressiva para conseguirmos ganhar o jogo.
2: O jogo da terceira jornada da fase grupos do Campeonato do Mundo de Hóquei em Patins tem início às 9h45 da noite, este Mundial que está a decorrer em Assunção, no Paraguai. O Marítimo continua a brilhar na Liga Europeia de Handebol. A equipa madeirense venceu ontem o Arfenar Fjordur por 37-29 na terceira jornada da fase de grupos da prova. Uma exibição que merece os mais rasgados elogios por parte do treinador Paulo Fidalgo.
6: Hoje levou um arraso, os jogadores do Marítimo deram-lhe um arraso e estamos a provocar sensação na Europa. Esta equipa tem uma química de jogo ofensivo muito elevada, golo, e é um volume de jogo avassalador. Eu acho que isso também cativa, que toda a gente sai daqui, além de agradado da vitória do Marítimo, depois sai agradado com o espetáculo.
2: O Marítimo soma 2 vitórias em 3 jogos na Liga Europeia de Handball, é líder do Grupo B. Também ontem, o Benfica somou a primeira vitória nesta competição, 35-26, em casa do Baník Karviná, da Tchequia. Nota ainda para a derrota do Águas Santas na recepção ao Granollers, 31-32 foi o resultado final.
1: Não se esqueça que haverá futebol mais logo, Betis Porto, às 3 da tarde, Liga dos Campeões, jornada 2.
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Estamos no fim do programa desta edição de quarta-feira, 14 de outubro. Consigo esteve Carlos Félix. Fica no ar o convite para mais um Bom Dia, como sempre, amanhã, a partir das 6. Bom dia!

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2: Boa tarde, são 3 horas no continente e na Madeira, 2 nos Açores. Vamos lá então conhecer as notícias que marcam esta quarta-feira. João Vasco.
3: O Primeiro-Ministro admite a privatização total da TAP até 2028, trocando uma parte do capital da companhia aérea por uma participação social do Estado português na Lufthansa, uma hipótese admitida por Luís Montenegro durante a conferência de imprensa em que anunciou que o grupo alemão venceu o concurso da privatização parcial da transportadora. Os sindicatos da TAP esperam que o negócio não tenha implicações nos atuais postos de trabalho e alguns deles lamentam ter sabido que era a Lufthansa a vencedora através da comunicação social. Neste jornal escutamos também as reações dos partidos e da Air France KPLM, o consórcio que foi derrotado. Há novidades sobre o estado de saúde do Papa. O Vaticano informa que Leão XIV já caminhou esta tarde e realizou uma sessão de fisioterapia respiratória.
2: Notícias às 3, a edição é do jornalista João Vasco.
3: A Lufthansa venceu o concurso da privatização parcial da TAP. O governo escolheu a alemã, ou o grupo alemão, que apresentou uma proposta financeira 16% superior à que foi apresentada pela concorrente Air France KPLM. Um anúncio feito pelo Primeiro-Ministro no final do Conselho de Ministros de hoje, onde admitiu também uma privatização total da transportadora portuguesa até 2028. Para já, Inês Ameixa, a Lufthansa fica com 49,9% do capital da TAP.
4: Está escolhido o comprador de parte do capital da TAP.
5: Avaliadas as propostas, a decisão do Governo recai sobre o grupo Lufthansa, cuja proposta financeira é 16% superior à proposta concorrente e com menor grau de incerteza.
4: Com uma garantia deixada pelo Primeiro-Ministro.
5: Esta é a melhor escolha para o futuro da empresa e a que melhor protege o interesse nacional.
4: A Lufthansa vai assim pagar 1.200 milhões de euros pela compra de até 49,9% da TAP, numa proposta que vai valorizar a empresa em 2.500 milhões de euros, diz Luís Montenegro. A privatização parcial vai também trazer mais investimentos, desde logo uma nova escola de pilotos em Tancos.
5: Destacar os 500 milhões de euros que significam a criação de uma nova escola de pilotos em Tancos, um centro de inovação em Aveiro, um centro de serviços corporativos a que se soma o já conhecido investimento da Lufthansa Technic em Santa Maria da Feira.
4: E que se refletem em mais postos de trabalho.
5: Estamos a perspectivar um crescimento também do emprego. 3 mil empregos associados ao crescimento projetado da TAP e um total de 5.500 empregos diretos e indiretos no conjunto de todas estas iniciativas de investimento no nosso país.
4: O Primeiro-Ministro também abre a porta a uma privatização total da TAP até daqui a 2 anos. Para já o Estado mantém uma posição maioritária, sendo que esta operação de venda de capital à Lufthansa tem agora de ser aprovada pela Comissão Europeia.
5: Para resumir, podemos dizer que a nossa ambição é dar asas à TAP para que ela voe cada vez mais e voe cada vez mais longe.
3: Luís Montenegro, durante a conferência de imprensa em que anunciou que será a Lufthansa a entrar no capital da TAP. Quem também deu mais pormenores sobre esta operação foi o Ministro das Infraestruturas. Miguel Pinto Luz adiantou que esta operação significa também uma oportunidade de devolver aos portugueses o dinheiro da injeção de capital, cerca de 3,2 mil milhões de euros na TAP nos últimos anos. Miguel Pinto Luz defende que a empresa vai agora competir na primeira liga de aviação mundial, garantindo que os acordos da empresa com os trabalhadores estão assegurados nesta operação que será realizada.
6: Podemos dizer, olhos nos olhos aos trabalhadores da TAP, que este Governo garantiu em todas as negociações, seja com o Grupo Air France, seja com o Grupo Lufthansa, que hoje sai vencedor, que o respeito pelos trabalhadores e pelos todos os acordos de empresa serão escrupulosamente garantidos.
3: Miguel Pinteluz a garantir que os direitos dos trabalhadores estão assegurados nesta operação. A própria TAP também já reagiu às novidades conhecidas esta tarde. Numa nota divulgada há pouco, a transportadora saúda o grupo alemão e refere que a entrada da Lufthansa na TAP permitirá à transportadora portuguesa beneficiar da dimensão e experiência de um grupo internacional de referência, reforçando as suas oportunidades de desenvolvimento e a posição nos mercados em que opera. A TAP lembra que a proposta selecionada contempla a preservação da marca, da sede em Portugal, do hub, o centro de operações em Lisboa, bem como o desenvolvimento da operação no Porto. O grupo Air France KPLM, que foi o preterido, confessa estar desapontado por não ter sido selecionado para ficar com a TAP ou para entrar no capital da TAP. Numa declaração enviada à comunicação social, o grupo Air France KPLM assume que, embora tenha perdido a corrida, irá avaliar a melhor forma de aumentar as suas operações em Portugal. Agora, a reação de alguns dos sindicatos da companhia aérea. Frederico Saraiva de Almeida, vice-presidente do Sindicato dos Pilotos da Aviação Civil, destaca o tipo de operação que é desenvolvida pela Lufthansa, que pode beneficiar a transportadora aérea portuguesa.
7: O facto de ser a Lufthansa ou de ser a Air France, para nós, em concreto, pouca diferença trará. Nós somos pilotos, somos profissionais, somos técnicos. Aquilo que nós temos conhecimento, e o conhecimento é pouco, até porque o governo não nos incluiu, nem a nós, nem a outros trabalhadores, deste core business do transporte aéreo, no acompanhamento disto, nós não sabemos exatamente os pormenores do crescimento. Mas podemos, das palavras que foram há um bocado tidas, ficamos satisfeitos porque ambas as empresas, e esta que ganhou, tem uma política de crescimento, nomeadamente para o Atlântico Norte, e com um reforço de aviões e, portanto, nomeadamente de longo curso. Isso é um momento de regozijo para nós todos.
3: Frederico Saraiva de Almeida, do Sindicato dos Pilotos da Aviação Civil. Ricardo Penarroias, presidente do Sindicato do Pessoal de Voo, espera que a TAP mantenha todos os postos de trabalho nos próximos tempos. Ele lamenta que o governo não tenha falado ou não tenha comunicado aos trabalhadores esta decisão que iria ser anunciada ou que foi anunciada ao início da tarde, no final da reunião do Conselho de Ministros.
8: O primeiro apontamento que eu tenho que fazer em relação à escolha é que lamentar o Primeiro-Ministro, antes de comunicar aos trabalhadores da empresa, TAP, antes de comunicar aos diretores sindicais, comunicou para o resto do mundo. Em relação à escolha, aquilo que eu espero tenha sido acautelado, não só a parte financeira, do valor da proposta, espero que sim, que o interesse da TAP, o interesse do país, a salvaguarda dos postos de trabalho, tenham sido acautelados. Isto é um ponto que para mim que é o fundamental.
3: Ricardo Penarroias, do Sindicato Nacional de Pessoal de Voo da Aviação Civil. Na edição das 2 da tarde também já ouvimos o Sindicato dos Técnicos de Manutenção a fazer votos de que a Lufthansa faça a TAP crescer e a lamentar também a falta de diálogo com o Governo neste processo. Agora, as reações dos partidos. O PS defende que o Estado português tem de manter uma posição estratégica na TAP e avisa que uma privatização total da companhia aérea teria de contar com um consenso partidário alargado. São declarações feitas há pouco pelo dirigente Filipe Santos Costa na direção do PS.
9: Importa que o crescimento da sua atividade e das suas contribuições fiscais permitam que o Estado recupere a prazo os 3,2 mil milhões de euros investidos. Que seja mantida a marca TAP. Que acordos parasociais preservem o papel do Estado na gestão estratégica deste ativo crítico. Que seja tido em conta que o Partido Socialista defende a manutenção de uma posição estratégica do Estado na TAP e que futuras evoluções teriam de obter o necessário consenso político e parlamentar, até porque, como sabemos, o atual governo é frágil e sobrevive apenas graças ao sentido de Estado do Partido Socialista.
3: Filipe Santos Costa, dirigente do PS. Pelo Livre, o porta-voz Jorge Pinto diz que este negócio não serve os interesses do país. Ele defende que ainda há muito por esclarecer e promete estar vigilante a esta operação.
10: Nós discordamos da posição do Governo desde a primeira hora. No que diz respeito às notícias que hoje são públicas, estamos ainda a tentar perceber os detalhes, porque parece haver um gato escondido com o rabo de fora, porque há muitas coisas ainda por esclarecer, há muitas incertezas até relacionadas com o que será o futuro da pista de Tancos e, portanto, nós queremos perceber todos estes detalhes e estaremos muito vigilantes em relação àquilo que o Governo fará para o futuro da TAP e, certamente, em relação àquilo que a Lufthansa, agora com uma parte do capital, quererá fazer com a TAP.
3: Jorge Pinto, do Livre. Também Fabián Figueiredo, do Bloco de Esquerda, levanta dúvidas sobre a privatização parcial da companhia aérea. O partido quer ter acesso a toda a documentação relativa a este processo.
11: Já entregámos o requerimento para solicitar toda a documentação referente ao processo de privatização da TAP, porque ele levanta várias dúvidas. No passado, as senhoras jornalistas, os senhores jornalistas ouviram Miguel Pinto Luz a defender a privatização da TAP, a dizer que era um excelente negócio, veio-se a revelar um cambalacho e nós não temos nenhuma confiança em qualquer processo de privatização da TAP, de venda de qualquer ativo português, em que haja intervenção do senhor ministro Miguel Pinto Luz.
3: Declarações de Fabián Figueiredo há pouco na Assembleia da República. Inês Sousa Real, líder do PAN, também já reagiu. Manifesta-se preocupada com uma eventual privatização total da transportadora portuguesa. Diz que a TAP é um ativo estratégico que deve permanecer sob a alçada do Estado.
12: É de facto com muita preocupação que vimos passar destes 44,9% para uma aquisição dos 5% dos trabalhadores e depois futuramente para os 100% de venda à Lufthansa. Aliás, mesmo os 5% que teria de retorno o Estado português ficariam muito aquém de um valor que o Estado já investiu na TAP e, portanto, sairíamos sempre prejudicados.
3: A reação de Inês Sousa Real, líder do PAN, estes foram os partidos que já reagiram a este anúncio de que a Lufthansa vai entrar no capital social da TAP. A presidente da Sociedade Mundial de Investigação em Transportes, Rosário Macário, elogia a escolha da Lufthansa. Em entrevista à jornalista Alexandra Sofia Costa, Rosário Macário refere que a chegada da Lufthansa à TAP irá permitir uma expansão da transportadora nacional, tendo em conta o poderio do grupo alemão e os investimentos que se anunciam.
13: É sem dúvida a melhor opção que tínhamos em cima da mesa, portanto penso que Portugal está de parabéns com esta aquisição.
14: O que é que espera agora para o futuro? Ligações mais estáveis? O que é que de alguma forma as pessoas vão conseguir sentir com esta, com a Lufthansa?
13: Vai haver uma expansão da rede, obviamente, não é? E obviamente espera-se um crescimento da própria TAP, uma vez que está integrada num grupo que é um dos principais grupos. Aquilo que se espera é o crescimento da TAP, a manutenção e a estabilidade dos postos de trabalho e o desenvolvimento das tais novas competências que vão surgir, uma escola de aviação, um centro de desenvolvimento tecnológico, portanto que vão posicionar Portugal no mapa das competências de transporte aéreo.
3: Rosário Macário, especialista em transportes e o negócio anunciado esta tarde. A recuperação do Papa Leão XIV está a progredir conforme o esperado. O Vaticano informou na última hora que após a cirurgia pulmonar realizada ao final do dia de ontem, o Papa já começou a caminhar no quarto do Hospital Gemelli e a alimentar-se normalmente. Os exames de sangue e uma radiografia de tórax realizados hoje apresentam resultados pós-operatórios normais, refere o Vaticano, que acrescenta que o pontífice de 71 anos passou já por sessões de fisioterapia respiratória. Quem falou esta tarde sobre o estado de saúde de Leão XIV foi o Presidente da República. António José Seguro desejou melhoras rápidas ao pontífice.
15: Desejo-lhe que ele tenha uma boa recuperação, uma recuperação, digamos, sólida e que tenha condições para visitar o nosso país no próximo ano. É isso o desejo que eu lhe desejo.
3: Desejo formulado por António José Seguro em declarações aos jornalistas esta quarta-feira.
2: João Vasco, edição das 3 da tarde num simultâneo com a RTP Antena 1 Açores e RTP Mundo. A informação segue em permanência em noticias.rtp.pt.
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17: E assim o tempo para hoje, quarta-feira, céu geralmente limpo, o vento vai superar entre 10 milhas por hora, tornando-se vento fraco para a noite. A temperatura máxima para hoje pode chegar aos 76. Amanhã, quinta-feira, céu limpo ao longo do dia, com aumento de nubosidade durante a noite, vento a superar até 6 a 11 milhas por hora, a temperatura máxima pode chegar aos 62, mínima de 46.
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17: E o dólar americano vale hoje na zona euro 89 cêntimos, no Brasil 5 reais e 2 centavos, em Cabo Verde 98 escudos.
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3: A Bolsa de Nova Iorque está hoje a ser pressionada pela negativa, pelo aumento do custo de vida nos Estados Unidos, que voltou a subir no mês de setembro. Os preços ao consumidor aumentaram 0,6% no último mês, fixando a taxa anual de inflação nos Estados Unidos nos 3,7%. Os dados foram divulgados hoje pelo Gabinete de Estatísticas do Trabalho dos Estados Unidos e confirmam que a subida dos preços continua bem acima da meta definida pela Reserva Federal. Os custos da energia foram os grandes responsáveis por este aumento. O preço da gasolina subiu 9,1%, o que representou cerca de metade da subida geral da inflação. Excluindo os setores mais voláteis, como alimentação e energia, a chamada inflação subjacente subiu 0,3% e acumula uma subida anual de 2,6%. Em relação a outras despesas do dia-a-dia, os preços dos alimentos mantiveram-se estáveis no mês de setembro, segundo este relatório. Em sentido contrário, os custos com a habitação subiram e os preços dos automóveis também aumentaram. No setor financeiro, Bank of America registou uma quebra de 17% nos lucros do terceiro trimestre, somando cerca de 6,9 bilhões de dólares. As contas da instituição foram prejudicadas por uma penalização de cerca de 1,2 bilhões de dólares imposta pelas entidades reguladoras, devido a falhas no controlo de programas financeiros e de sanções. Entretanto, o mercado continua atento aos preços da energia. O petróleo Brent, que é a referência internacional, está acima dos $105 por barril e o crude nos Estados Unidos está acima dos $95. O dólar americano está agora a subir em relação ao euro, estando no valor mais alto dos últimos meses, e o ouro está a descer a onça, está nos 4.122 dólares.
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6: Bom dia, a passar assim 20 minutos das 10 da manhã. Sou Rita Alves, estarei na sua companhia até às 2 da tarde. Conto consigo desse lado. Iniciamos ao som de Paula Fernandes e Michel Teló com o tema Se Tudo Fosse Fácil.

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Zé Amaro compra bilhete. Mais uma vez, muito bom dia. Quarta-feira, 14 de outubro de 2026. Obrigada pela sua companhia. Fique com Pablo Lopes e Juan, o tema Teu Inimigo.

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Recordando assim grandes temas da nossa música popular portuguesa, Ferreiro, na voz desta dupla vinil. Vamos continuar com grande música agora, Bárbara Bandeira com o tema Marcha. Bom dia!

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A Free beija a minha boca. Estamos assim a 5 minutos, a 4 minutos das 11 da manhã. Daqui a pouco a informação com Antena 1. Relembrando hoje que também vamos ter futebol. Às 3 da tarde, Liga dos Campeões, Betis Futebol Clube do Porto, a não perder aqui na sua rádio portuguesa. Para já, Fernando Daniel, com Agir Sem Ti.

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2: Olá, boa tarde. São 4 horas no continente e na Madeira, 3 nos Açores. O programa da tarde de quarta-feira está a começar agora. Comigo, Carina Jorge, também com Nuno Rodrigues. Bem-vindo.
3: Olá, Carina, viva.
2: Em destaque a esta hora.
3: Escolhido o novo acionista da TAP, a Lufthansa, o governo já admite uma privatização total da transportadora até 2028. O PS fala de uma ideia precipitada e alerta para a necessidade de um consenso partidário alargado em relação a este eventual negócio. Esta tarde, a TAP já deu também as boas-vindas à alemã Lufthansa, escolhida pelo governo para a privatização parcial. A empresa acredita que poderá beneficiar da dimensão e também da experiência internacional do novo acionista. O Presidente da República deixa votos de uma recuperação sólida ao Papa e espera que Leão XIV possa visitar Portugal já no próximo ano.
2: E a esta hora estão 24 graus no Porto, também no Funchal e em Ponta Delgada, 26 em Coimbra, 28 em Faro e 31 em Lisboa. Edição das 4 na Antena 1 com Nuno Rodrigues.
3: Está encontrado o novo acionista da TAP, o grupo alemão Lufthansa, ofereceu um pouco mais de 1.200 milhões de euros por quase metade do capital da transportadora e acabou por deixar pelo caminho a Air France KLM, que também estava na corrida por este negócio. Mais dinheiro, mais investimento, também mais contrapartidas e nessa marcha são alguns dos argumentos que ajudaram a convencer o governo.
4: Está escolhido o comprador de parte do capital da TAP.
5: Avaliadas as propostas, a decisão do Governo recai sobre o grupo Lufthansa, cuja proposta financeira é 16% superior à proposta concorrente e com menor grau de incerteza.
4: Com uma garantia deixada pelo Primeiro-Ministro.
5: Esta é a melhor escolha para o futuro da empresa e a que melhor protege o interesse nacional.
4: A Lufthansa vai assim pagar 1.200 milhões de euros pela compra de até 49,9% da TAP numa proposta que vai valorizar a empresa em 2.500 milhões de euros, diz Luís Montenegro. A privatização parcial vai também trazer mais investimentos, desde logo uma nova escola de pilotos em Tancos.
5: Destacar os 500 milhões de euros que significam a criação de uma nova escola de pilotos em Tancos, um centro de inovação em Aveiro, um centro de serviços corporativos a que se soma o já conhecido investimento da Lufthansa Technic em Santa Maria da Feira.
4: E que se refletem em mais postos de trabalho.
5: Estamos a perspectivar um crescimento também do emprego. 3 mil empregos associados ao crescimento projetado da TAP e um total de 5.500 empregos diretos e indiretos no conjunto de todas estas iniciativas de investimento no nosso país.
4: O Primeiro-Ministro também abre a porta a uma privatização total da TAP até daqui a 2 anos. Para já o Estado mantém uma posição maioritária, sendo que esta operação de venda de capital à Lufthansa tem agora de ser aprovada pela Comissão Europeia.
5: Para resumir, podemos dizer que a nossa ambição é dar asas à TAP para que ela voe cada vez mais e voe cada vez mais longe.
3: A Lufthansa foi agora escolhida como companheira para este voo. Miguel Pinto Luz, o Ministro das Infraestruturas, acredita que com este negócio vai ser possível recuperar o dinheiro que o Estado injetou na TAP.
6: Para conseguirmos recuperar os 3,2 mil milhões de euros, nós precisamos de avançar para a segunda fase. E é essa a reflexão que temos que fazer. E, portanto, temos 1.201 mil milhões de euros da privatização minoritária, temos 863 milhões de euros potenciais na segunda fase, que não é aquilo que estamos a decidir hoje, mas é aquilo que estamos a apresentar de forma transparente aos portugueses para os 50,1, e depois temos ações e dividendos que até 2040 é expectável recuperar mais 1.400 milhões de euros que prefazem 3.400 milhões de euros. Estamos a dizer aos portugueses que há esta oportunidade de devolver cada euro, cada centavo aos portugueses.
3: Com este negócio que tem agora a primeira fase concretizada, a Lufthansa a juntar-se ao capital acionista da TAP, ainda assim a gestão da transportadora, liderada por Luís Rodrigues como presidente executivo e Carlos Oliveira na presidência do Conselho de Administração, não sofre para já alterações, vai manter-se até à conclusão definitiva do negócio prevista para 2028, mas o Governo já admite um cenário de privatização total nos próximos próximos 2 anos. O PS rejeita e alerta para a necessidade de um consenso partidário alargado quanto a esse possível negócio. O dirigente socialista Felipe Santos Costa acrescenta que o importante agora é recuperar os montantes investidos pelo Estado na companhia.
7: Importa que o crescimento da sua atividade e das suas contribuições fiscais permitam que o Estado recupere a prazo os 3,2 mil milhões de euros investidos. Que seja mantida a marca TAP, que acordos parasociais preservem o papel do Estado na gestão estratégica deste ativo crítico, que seja tido em conta que o Partido Socialista defende a manutenção de uma posição estratégica do Estado na TAP e que futuras evoluções teriam de obter o necessário consenso político e parlamentar, até porque, como sabemos, o atual governo é frágil e sobrevive apenas graças ao sentido de Estado do Partido Socialista.
3: O PS defende que o Estado tem de manter uma posição estratégica na TAP. Já Jorge Pinto, do Livre, acredita que o governo está a falhar ao país ao avançar com esta privatização parcial. Jorge Pinto diz também que muito há ainda por esclarecer em relação a este negócio.
8: Nós discordamos da posição do governo desde a primeira hora. No que diz respeito às notícias que hoje são públicas, estamos ainda a tentar perceber os detalhes, porque parece haver um gato escondido com o rabo de fora, porque há muitas coisas ainda por esclarecer, há muitas incertezas até relacionadas com o que será o futuro da pista de Tancos e, portanto, nós queremos perceber todos estes detalhes e estaremos muito vigilantes em relação àquilo que o Governo fará para o futuro da TAP e, certamente, em relação àquilo que a Lufthansa, agora com uma parte do capital, quererá fazer com a TAP.
3: Dúvidas sobre este negócio também partilhadas por Fabián Figueiredo, do Bloco de Esquerda. O partido quer ter acesso a toda a documentação relativa a este processo.
9: Já entregámos o requerimento para solicitar toda a documentação referente ao processo de privatização da TAP, porque ele levanta várias dúvidas. No passado, as senhoras jornalistas e os senhores jornalistas ouviram Miguel Pinto Luz a defender a privatização da TAP, a dizer que era um excelente negócio, veio-se a revelar um cambalacho e nós não temos nenhuma confiança em qualquer processo de privatização da TAP, de venda de qualquer ativo português, em que haja intervenção do Sr. Ministro Miguel Pinto Luz.
3: Bloco de Esquerda pouco confiante com a privatização parcial da TAP. Dúvidas também por parte de Inês Sousa Real, do PAN.
10: De facto, com muita preocupação que vimos, passar destes 44,9% para uma aquisição dos 5% dos trabalhadores e depois futuramente para os 100% de venda à Lufthansa. Aliás, mesmo os 5% que teria de retorno no Estado português ficariam muito aquém do valor que o Estado já investiu na TAP e, portanto, sairíamos sempre prejudicados.
3: O PAN está preocupado, já o PCP, pela voz do secretário-geral Paulo Raimundo, acusa o governo de oferecer uma fatia da transportadora ao capital estrangeiro.
11: Veja-se os valores pelos quais o governo sorri perante a entrega da Lufthansa, da TAP à Lufthansa. 1.200 milhões de euros. É muito dinheiro, mas cada um que olhe para o orçamento de Estado que está em discussão, para perceber que é menos, é pouco mais de metade do que aquilo que o próprio Governo vai entregar em benefícios fiscais aos grupos económicos. Ora, isto é o fim da picada. E, portanto, o Governo satisfeito, peito feito, alegre por entregar a maior empresa nacional ao capital, a multinacional estrangeira, neste caso à Lufthansa, um crime económico para o país.
3: Um crime económico, diz Paulo Raimundo, do PCP. Quanto à iniciativa liberal, quer garantias de que a TAP não será totalmente privatizada. Jorge Miguel Teixeira considera que é preciso conhecer mais detalhes sobre este negócio com a Lufthansa.
12: Os portugueses não aguentam mais o fardo de ter de sustentar os sonhos e as caravelas do Partido Socialista e do Chega. E, portanto, temos de seguir em frente. Temos de saber agora exatamente qual vai ser o caminho para a privatização total desta empresa e queremos que ela avance realmente. Porque se nós fizermos este processo agora e depois daí não se seguir nada, e já vemos quais têm sido as declarações do Partido Socialista da Esquerda, a quem se junta agora ou Chega, no qual insistem em que a TAP continue, pelo menos parcialmente pública ou maioritariamente pública, então ficaremos muito mal.
3: As reações dos vários partidos que têm surgido neste dia em que o Governo aprovou a venda de uma posição minoritária da TAP à Lufthansa, o grupo que quer reforçar a frota para 130 aviões, pretende fazer também novos investimentos em Portugal, por exemplo, investir 500 milhões de euros numa escola de pilotos em Tancos. A TAP já deu, entretanto, as boas-vindas à Lufthansa, num comunicado divulgado esta tarde. A empresa diz que este negócio poderá ajudar a TAP, que beneficiará da dimensão e da experiência internacional do novo acionista. Do lado dos sindicatos, Ricardo Penarroias, do Sindicato Nacional do Pessoal de Voo da Aviação Civil, espera que seja possível manter todos os postos de trabalho. Ele lamenta também que o Governo e o Primeiro-Ministro não tenham conversado com os sindicatos.
13: O primeiro apontamento que eu tenho que fazer em relação à escolha é que lamentar que o Primeiro-Ministro, antes de comunicar aos trabalhadores da empresa, TAP, antes de comunicar aos diretores sindicais, comunicou para o resto do mundo. Em relação à escolha, aquilo que eu espero tenha sido calculado, não só a parte financeira, do valor da proposta, espero que sim, que o interesse da TAP, o interesse do país, a salvaguarda dos postos de trabalho tenham sido acautelados. Isto é um ponto que para mim que é o fundamental.
3: Proteger os postos de trabalho deve ser uma das prioridades centrais. Também Jorge Alves, do Sindicato dos Técnicos de Manutenção, destaca que o Governo disponibilizou pouca informação aos sindicatos sobre este negócio.
14: Nós não tínhamos, em termos sindicais, nenhuma preferência. Ouvimos os dois grupos e a sua estratégia é aquilo que nos apresentaram, mas foi tudo em termos de conversa, como é óbvio. Da parte do Governo não tivemos nenhuma palavra para os trabalhadores sobre esta situação, nunca nos receberam. Isso deixa-nos um pouco tristes com esta situação. Agora, aquilo que esperamos é que quem vem, venha pelo melhor e venha para fazer crescer a empresa, para fazer crescer a manutenção e a engenharia.
3: Esse é o voto dos sindicatos no dia em que foi aprovada a venda de uma posição minoritária da TAP à companhia alemã Lufthansa. É naturalmente um dos temas que vai estar em destaque ao longo do programa da tarde de hoje. Sem mais comentários, António José Seguro, Presidente da República, remete para o Governo e também para a Assembleia o esclarecimento da nova polémica que envolve o Ministro da Administração Interna, Luís Neves, e a exoneração do Secretário-Geral deste Ministério.
15: Sobre essa matéria já tive a oportunidade de me pronunciar na altura própria.
16: Mas em relação ao Ciresp e em relação a tudo aquilo que aconteceu com o Secretário-Geral?
15: São competências do Governo.
16: Fica desconfortável com todas estas dúvidas que se levantam relativamente à ausência ou não de transparência daquilo que é feito no Ciresp?
15: Sistema constitucional. O Governo presta contas e é fiscalizado politicamente no Parlamento. E tanto quanto eu sei, houve grupos parlamentares que pediram essa fiscalização, pedindo a comparência do Ministro da Administração Interna para ir lá. Portanto, esse é o jogo normal entre os partidos, são as competências do Parlamento e o Presidente tem que respeitar as competências de cada órgão de soberania.
3: Esse é o desejo manifestado hoje por António José Seguro, o Presidente da República, no dia em que Aguiar Branco, o Presidente da Assembleia, deu posse à Comissão de Inquérito aos mandatos de Luís Neves à frente da Polícia Judiciária, uma comissão forçada pelo Chega e que terá André Ventura na presidência dos trabalhos. Nestas declarações que fez hoje em Constância, no distrito de Santarém, António José Seguro, Presidente da República, deixou também votos de uma recuperação sólida ao Papa, dizendo que espera que Leão XIV possa visitar Portugal, como se espera, já no próximo ano.
2: Nuno Rodrigues, nesta edição das 4, no programa da tarde, também em simultâneo com a RTP Mundo e sempre em noticias.rtp.pt.
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18: E assim, tempo para hoje, vamos ter céu geralmente limpo, vento a superar entre 10 milhas, tornando-se vento fraco para a noite. A temperatura máxima para hoje pode chegar aos 76. Amanhã, quinta-feira, conto com céu limpo ao longo do dia, com aumento de nubulosidade durante a noite, vento pode superar a 6 a 11 milhas por hora. Temperatura máxima vai chegar aos 62 e a mínima de 46.
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18: E o dólar americano vale hoje na zona euro 89 cêntimos, no Brasil R$5,02, em Cabo Verde 98 escudos.
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4: Estamos assim de volta à música, a passar 18 minutos das 11 da manhã. Se só agora se sintonizou connosco, seja muito bem-vindo. Fique com a dupla Simone e Simaria, Sebastián Yatra, Não Chores Mais.

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TT Manuel e Toy Ramos. Com estes ritmos ciganos neste tema Saudade. Obrigada pela sua companhia. Aproveite muito bem esta tarde, quarta-feira. A temperatura desta hora aqui na cidade de New Bedford é de 74. Ótimo dia para estar cá fora. Aproveitar muito bem este sol ao som da sua 97.3. Fique com Soraya Ramos, o nosso amor.

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2: 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O Centro Comunitário Grupo Amigos da Terceira Embataca anuncia os eventos para esta semana. Quinta-feira, convívio sénior, com início às 3h30. Como sempre, haverá café, bolos, oração do terço, vários jogos tradicionais e jantar a partir das 6. Admissão sócio sénior, $8, $13 por pessoa ou $25 por casal. A ementa para esta quinta-feira é lombinhos com acompanhamentos. Na sexta-feira, dia 16 de outubro, o restaurante abre às 6 da tarde. Além de ementa habitual, os especiais da noite são paella e feijoada e muita música para animar o salão com Manuel Silva. Para take-out ou reservar o seu lugar, ligue 401-722-2110. Ainda temos alguns bilhetes para a festa do 38º aniversário, já este sábado, 17 de outubro. Além do jantar, haverá entrega de medalhas para sócios com 25 anos e muita música com Tony Borges e banda Hero. Parabéns, amigos da Terceira, 38 anos de cultura, caridade e tradições.
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Confusão. Bieca Bosch com o tema Contramão. Passam 43 minutos das 11 da manhã. Agora ficou a informação que na Estrada 3 Sul para o Cape Cod, um acidente, um caminhão captou perto da entrada 18. Por isso, muito cuidado, muito trânsito. Por isso, tente outra opção. Para já, Beatriz Rosário Raspão.

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0: João Bico, o tema Menina Solta. Estamos a 5 minutos do meio-dia. Daqui a pouco, Hoje Cozinho Eu, também notícias locais e diário desportivo. Para já, vamos ficar ao som de Mimicat com o tema Ai Coração, este tema que ficou em primeiro lugar no Festival da Canção de 2023. Vamos então recordar.
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3: O Sindicato dos Enfermeiros do Hospital Brigham and Women's adiou a greve por tempo indeterminado, que estava marcada para começar esta quarta-feira. O protesto de cerca de 4 mil enfermeiros seria a maior greve deste tipo na história do estado de Massachusetts. A paralisação foi suspensa para que os profissionais possam votar a última proposta de contrato de trabalho apresentada pela administração da rede de saúde Mass General Brigham no sábado à noite. Em comunicado, a Associação de Enfermeiros de Massachusetts explicou que a complexidade do acordo e o impacto na comunidade motivaram o adiamento, cabendo agora a decisão aos 4 mil enfermeiros. As negociações duram há vários meses e continuam sem consenso sobre remunerações e custos do seguro de saúde. A greve ainda não foi descartada. Se o acordo for rejeitado, o sindicato terá de emitir um novo aviso prévio de 10 dias antes de começar qualquer paralisação. A cidade de Taunton deu início às obras de construção do novo quartel de bombeiros de Ware, num investimento de cerca de 12 milhões de dólares. A nova infraestrutura vai substituir as atuais instalações e permitir modernizar os equipamentos e o apoio prestado à comunidade. A cerimónia oficial do arranque dos trabalhos decorreu a 6 de outubro, com a presença da Mayor Shauna O'Connell, do chefe dos bombeiros, Steve Levine, e de representantes municipais. As obras na Somerset Avenue começaram em setembro, tendo os custos de construção ficado abaixo do orçamento inicialmente previsto. O novo edifício de bombeiros vai contar com garagens de acesso direto para as viaturas, tecnologia atualizada e áreas mais amplas para as operações de emergência. A conclusão das obras do novo quartel de bombeiros em Taunton está prevista para agosto do próximo ano. O governo de Massachusetts anunciou a atribuição de mais de 13 milhões de dólares para 45 projetos em todo o estado. O investimento destina-se à criação de novos parques, à proteção de florestas e zonas úmidas e à expansão de espaços ao ar livre acessíveis para os residentes. Estes 13 milhões de dólares vão permitir construir novos trilhos de caminhada, recuperar áreas verdes em bairros carenciados e preservar terrenos junto a rios e lagos que fornecem água potável. A governadora Maura Healey destacou que estes projetos vão melhorar a qualidade de vida das famílias, garantir água mais limpa e tornar os bairros mais seguros. O financiamento é atribuído através de três programas do Gabinete Executivo de Energia e Assuntos Ambientais. O Parque Danny Goodwin Memorial Park em Brockton vai receber 115 mil dólares. O Maze Playground em Fall River vai receber 425 mil dólares. Em New Bedford, o Parque Noah's Place Playground vai receber 425 mil dólares para reparações e renovações. A Magnolia Reserve Conservation Area de Gloucester vai receber 425 mil dólares. Estes apenas alguns dos muitos projetos que vão ser abrangidos por estes 13 milhões de dólares. As escolas públicas de Boston estão à procura de uma empresa para instalar câmaras com inteligência artificial nos autocarros escolares, com o objetivo de identificar condutores que ultrapassem ilegalmente os veículos enquanto o sinal de paragem estiver aberto. A iniciativa surge após vários alertas de pais sobre automobilistas que ignoram os autocarros escolares quando o sinal stop está aberto. As escolas públicas de Boston justificam a procura de câmaras de inteligência artificial para responder à falta de meios policiais. As câmaras só vão funcionar quando o sinal stop do autocarro estiver acionado, registando apenas a matrícula do automóvel infrator. A inteligência artificial não irá aplicar multas diretamente, cabendo ao Departamento da Polícia de Boston analisar as imagens antes da emissão de qualquer multa. A instalação destes sistemas é permitida por uma lei do Estado, aprovada no ano passado pela governadora Maura Healey. Para proteger a privacidade dos cidadãos, a mesma legislação obriga a que todas as gravações que não mostrem infrações sejam destruídas no prazo de 30 dias. O concurso para a escolha da empresa que vai instalar este sistema termina no fim do mês.
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5: Partilho consigo mais uma receita portuguesa, simples de preparar e cheia de sabor. Bacalhau com espinafres. Coza 12 onças de bacalhau demolhado. Retire a pele e as espinhas e desfie. Numa frigideira, refogue 2 onças de cebola e 2 dentes de alho em azeite. Junte 8 onças de espinafres e deixe cozinhar até amolecerem. Acrescente o bacalhau e 8 onças de batata cozida em cubos. Envolva tudo e tempere com pimenta e noz moscada. Coloque no recipiente, cubra com 4 onças de queijo ralado e leve ao forno a 375 graus Fahrenheit durante cerca de 15 minutos. Uma receita reconfortante e perfeita para uma refeição em família.
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3: Títulos desta edição, João Gomes Dias.
9: Maria Martins conquista o bronze nos Mundiais de Pista, medalha que foi alcançada há instantes em Xangai. Em dia de Betis Porto falamos com Gonçalo Feio, técnico português que já venceu a equipa espanhola. Sporting é a melhor formação portuguesa no ranking da UEFA. Neste jornal, para escutar o treinador que lançou o guarda-redes Caíque. Benfica prepara jogo diante do Celtic, marcado para o dia da manhã para a Liga Europa. União de Santarém terá casa cheia para receber o Gil Vicente na Taça de Portugal. Portugal defronta hoje a Itália no Mundial de hóquei em patins. Esta tarde e noite joga-se para a Eurocup de basquetebol e Francisco Cabral continua a brilhar em pares no Masters 1000 de Xangai.
3: Jornal do Desporto, edição João Gomes Dias.
9: Como Começamos com essa notícia de última hora. Maria Martins conquistou há instantes a medalha de bronze na prova de secretos dos Mundiais de Ciclismo de Pista, que estão a decorrer em Xangai, na China. Terceira medalha de bronze em Mundiais para aquela que é uma das principais referências portuguesas da modalidade e que já conquistou, por exemplo, títulos europeus. Carreira que tem sido sublime desde as categorias de formação até à categoria sénior. Hoje, mais um momento épico para Maria Martins com essa medalha de bronze em secretos nos Mundiais de Pista. Uma notícia que vamos desenvolver certamente nos futuros passos noticiosos aqui na Antena 1. Para já vamos ao futebol e ao encontro desta noite, até porque há Betis Futebol Clube do Porto. A Antena 1 esteve à conversa com Gonçalo Feio, que sabe o que é vencer a formação da Andaluzia e que esteve também no futebol polaco, conhecendo de perto três dos jogadores que fazem parte do plantel de Francesco Farioli. O treinador português, que esteve mais de uma década na Polónia, começa por elogiar Oscar Piatoszewski, que já tem meia Europa a olhar para ele.
10: O normal é, obviamente, ter mercado e, a partir daí, será sempre uma questão de timing, uma questão de política desportiva do clube e das exigências de quanto é que o Futebol do Porto vai querer fazer com ele.
9: O papel de Piatoszewski e a influência que o jogador ainda agora teve no último jogo da Primeira Liga não podem ser dissociados de um contexto extremamente favorável que tem no plantel.
10: É um contexto muito interessante e diria praticamente ideal para ele. Um contexto também, não nos podemos esquecer, o papel de Anne Bednar aqui de Cuba, aqui ver no que é, não só o que foi a recepção que lhe fizeram no balneário, mas também no que é ser os guias deles e o apoio dele no dia-a-dia. Acho que isso é muito importante.
9: Ora, precisamente sobre os dois centrais, não restam dúvidas de que estão no clube ideal.
10: São jogadores que se vê que estão numa dinâmica muito forte na sua equipa, que se sentem fortes, que se sentem importantes, que se sentem amados também, diria eu, pelos seus adeptos, respeitados pelos seus companheiros e, diria eu, apreciados e apoiados pelo seu treinador e equipa técnica. Eu acho que isso sente-se muito.
9: Bednar é que está castigado, não vai defrontar o Betis, que Gonçalo Feio derrotou há 2 anos, quando era treinador do Legia de Varsóvia. Por isso, impõe-se a pergunta de que forma o Porto poderá surpreender este adversário.
10: Tirar-lhes a bola, ser uma equipa dominante, será muito interessante ver com eficaz é a pressão alta contra uma equipa que quer jogar, se isso vai obrigar o Betis a ter soluções de um futebol mais direto, de um futebol mais de segunda bola, para desenvolver em segunda fase em campo contrário e os seus ataques de uma forma mais suportada e mais convencional para o que eles fazem.
9: Nesta entrevista conduzida pelo jornalista Walter Madureira, o técnico que passou de forma fugaz pelo Tondela no final da última época, revela aquilo que tem em mente para o futuro próximo.
10: Gostaria de continuar a mostrar a minha qualidade como pessoa e como treinador no meu país, que é Portugal, porque 7 semanas foram muito pouco e muito curto, mas se tiver que ser lá fora, será.
9: Gonçalo Feio sobre o futuro, mas também sobre Piatoszewski, Bednar e Kivior em dia de jogo frente ao Betis de Sevilha. Encontro está marcado para as 8 da noite e terá aqui relato na rádio de José Pedro Pinto, ele que se junta agora em direto neste jornal. Zé, muito boa tarde. Acredito que a esta hora o coração dos adeptos esportistas já esteja acelerado.
11: Sem dúvida, João. Muito boa tarde. Já se respira Porto na Andaluzia. Eu estou perante a imponente Catedral de Sevilha, nesta cidade que traz uma das grandes memórias europeias da história dos Dragões, porque foi no palco do jogo de mais logo, o Olímpico de Sevilha, que hoje em dia se chama Estádio de La Cartuja e que é a casa emprestada do Real Betis, que há 23 anos o Futebol Clube do Porto conquistou a sua primeira Taça UEFA. Serão 3.500 portistas nas bancadas, claro que é em minoria face aos cerca de 65 mil béticos que tradicionalmente enchem o Estádio Olímpico, mas apoio não vai faltar ao campeão nacional, que busca, face a este terceiro classificado da La Liga, os primeiros pontos no regresso a esta Liga dos Campeões. Ora, Francesco Farioli, sabe-se já, não conta com o castigado Bednar Ekki e com o lesionado William Gomes, deve apostar por isso num 11 inicial formado por Diogo Costa na baliza, Alberto Costa, Pablo Rosário adaptado a central, Kivior e Francisco Moura no quarteto defensivo, Varela, Froholt e Gabri Veiga no meio-campo, PP, André Silva e Borja Sainz no lugar de William Gomes. João, o calor aperta e de que maneira aqui na capital da Andaluzia e os termómetros à hora do jogo devem até andar acima dos 30 graus. De resto, há 23 anos, também foi assim na final da Taça UEFA frente ao Celtic. Esperemos agora que o desfecho seja o mesmo.
12: José Pedro Pinto em Sevilha para o Betis Futebol Clube do Porto. Dois emblemas que hoje também se defrontam para a Youth League, a Liga dos Campeões Júnior, jogo marcado para as 3 da tarde, com o técnico portista João Brandão apostado na vitória, mas não só.
13: Todos estes contextos são enriquecedores para a nossa equipa, enriquecedores para os nossos jogadores. Esta diversidade de comportamentos leva a que eles estejam preparados para aquilo que são os desafios que vão surgindo ao longo da sua carreira e ao longo da época, que é longa.
12: João Brandão em dia de Betis Futebol Clube do Porto. O de ontem vem a vitória do Sporting para a Liga dos Campeões, 2-0 no terreno do Lance. São agora 2 vitórias em 2 partidas na Milionária para a formação de Rui Borges, que puxou dos galões na sala de imprensa.
14: Conseguirmos manter esta competitividade é fantástico. Para mim, treinador, deixa-me feliz, deixa-me satisfeito. Estou aqui por muita competência, por muito trabalho, não caí de paraquedas.
12: Borges, que apostou em Caíque para a baliza do Sporting, o brasileiro, que em Portugal começou a dar nas vistas no Farense, sob o comando técnico de Tozé Marreco.
15: Não tem problemas em assumir o jogo naquilo que é toda a sua dimensão mental. Ele assume, não tem medo, confia em si próprio, sabe que trabalha muito e bem. E, portanto, está sempre tranquilo e confiante. Passa sempre essa imagem. O que num guarda-redes tão jovem, obviamente, é importante.
12: A tranquilidade aliada à estampa física que mete respeito e que despertou o interesse de vários emblemas europeus.
15: Depois daqueles jogos, lembro naquela época, ficou logo referenciado por muitos clubes que na altura também me ligaram a perguntar a opinião. Portanto, era um guarda-redes que ficou imediatamente referenciado. Porque é muito completo, é diferenciado, como vamos dizer, e está a dar aí.

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1: Muito contente com aquilo que está a ser um desafio absolutamente diferente, um contexto completamente diferente, com muita qualidade, mas muita coisa para trabalhar e para desenvolver.
2: José Marreco sobre o Stade Tunisien, mas também sobre Caíque, que foi titular na vitória do Sporting em Lens. De ontem vem também mais uma derrota do Manchester United, desta vez na casa do Atlético de Madrid por 2-0. Ingleses têm apenas 2 vitórias em 9 jogos oficiais na época e perante a crise que está instalado, o central Lisandro Martínez não se escondeu e apontou o dedo à direção do clube.
3: Really poor. Really poor. I have to control myself a lot.
4: Muito pobre. Foi uma prestação muito pobre. Tenho de me controlar muito, mas isto é o espelho do nosso clube neste momento. Fizemos uma época fantástica na última temporada e esperamos mais do topo, de quem está lá em cima. Precisamos de mais jogadores para competir. Temos de fazer mais, mas também é importante criar uma equipa forte para estar pronta para este tipo de noites.
2: Uma entrevista que ainda vai fazer correr muita tinta. O Benfica já está a preparar o jogo da manhã frente ao Celtic, da segunda jornada da fase de liga da Liga Europa. Os encarnados recebem os escoceses a partir das 8 da noite. Encontro para seguir aqui na rádio com o relato de Paulo Sérgio. Não esquecendo que antes, às 5h45, também para a Liga Europa, traremos o relato do João Santos Correia em Leiria, do Torriense Sunderland. O dia vai ter também um compromisso da Liga Conferência. 8 da noite, o Braga joga em Copenhaga. Aqui estamos a falar da primeira jornada da fase de liga desta competição. Entretanto, arranca já hoje a terceira eliminatória da Taça de Portugal, com o duelo entre o União de Santarém e o Gil Vicente, às 7 da tarde. Perspectiva de lutação esgotada para o encontro entre a formação da Liga 13 e o conjunto da Primeira Liga. Isso mesmo confirmou esta manhã à Antena 1 o presidente do Emblema, Ribatejano.
5: O estádio vai estar cheio de adeptos de Santarém e do Ribatejo, mas também vai ter uma boa moldura humana dos adeptos de Barcelos, os quais são muito bem-vindos à cidade. Fazemos gala mesmo de querer receber bem todos os adeptos sempre das equipas visitantes, porque o futebol também é isto, também é saber receber as equipas. Agora, como é evidente, vai estar composto de vermelho e branco, digamos assim, que é a nossa cor. Vamos ter muitas crianças, vamos ter as nossas equipas também da formação também presentes em força e os nossos sócios e adeptos habituais.
2: E apesar de jogar em escalão secundário, Pedro Patrício acredita que a União de Santarém pode fazer uma surpresa.
5: Nós queremos ganhar, não é? A equipa está numa fase boa, vamos 3 vitórias consecutivas para a taça e para o campeonato, depois de um arranque de época difícil. E portanto é mais um jogo super difícil, como é evidente, mas nós, como clube que somos e representantes de toda uma região de Ribatejo, queremos ganhar o jogo.
2: E no Gil Vicente, Luís Pinto destaca a qualidade do adversário.
6: Claramente, pelo plantel que constituiu, é uma equipa que quer conseguir algo mais na Liga 3, quer conseguir chegar a uma fase de subida, certamente, porque tem jogadores, todos eles, pelo menos do 11 que nós estamos à espera que joguem, todos eles já jogaram em competições profissionais, exceto um.
2: União de Santarém Gil Vicente, a partir das 7 da tarde, é o primeiro jogo da terceira eliminatória da Taça, que nesta fase ainda não conta com as formações que estão nas provas da UEFA. A seleção feminina está a 2 jogos de garantir a qualificação para o Mundial do próximo ano, que se joga no Brasil, após triunfo no play-off diante da Irlanda do Norte. Agora segue-se a Islândia, adversária que o selecionador Francisco Neto tão bem conhece.
7: É uma seleção em renovação, mas a subir o nível em relação àquela Islândia que apanhámos no apuramento para 2023, com jogadoras a jogar em campeonatos e em contextos acima daquilo que tinham na altura.
2: E para essa eliminatória que tudo vai decidir, Pedro Proença já expressou um desejo.
8: Uma jornada que acontecerá durante o mês de dezembro. Queremos estar num estádio grande, com muita gente, e é este compromisso, esta relação umbilical que hoje acontece já há muito com a nossa seleção A masculina, mas agora também com a seleção A feminina. Portanto, o apelo é vamos nos juntar todos, porque, como tenho dito e como diz o nosso Mister Jorge Jesus, viemos todos para vencer.
2: E ainda nas seleções, a masculina de futsal continua a preparar o duelo frente à Dinamarca, na sexta-feira em Odivelas, primeiro encontro da ronda principal de qualificação para o Mundial 2028. Esta manhã falou à comunicação da FPF Lúcio Rocha, o jogador da formação portuguesa, já disse aquilo que espera da equipa da Escandinávia.
9: Sabemos que o primeiro jogo contra a Dinamarca, aqui em casa, vai ser uma tarefa muito difícil. A Dinamarca é uma equipa forte fisicamente, sabe muito bem o que é que faz. Ainda há uns meses eliminou um forte candidato, que foi o Cazaquistão, e então sabemos que temos de estar muito focados para este confronto.
2: Portugal-Dinamarca.

0: Agendado para sexta-feira às 8 da noite em Odivelas. Depois da vitória frente à Suíça, Portugal não resistiu à poderosa Espanha na segunda jornada da fase de grupos do Mundial de Hóquei em Patins. Derrota 4-2 nesse duelo ibérico que antecedeu o confronto marcado para hoje às 9h45 da noite frente à Itália. Para esse encontro diante dos transalpinos, o selecionador Reinaldo Ventura já disse aquilo que espera.
1: Um jogo difícil que vamos ter, contra uma equipa muito pragmática que em todos os momentos sabe aquilo que está a fazer em campo. Vamos tentar de todas as formas, entrar desde o início de forma agressiva para conseguirmos ganhar o jogo.
0: E apesar da distância, Portugal tem tido um apoio especial nas bancadas, em Assunção, no Paraguai. Isso mesmo é contado pela reportagem do enviado especial à América do Sul, o jornalista Carlos Rui Abreu.
2: As bancadas da Copa Arena, com capacidade para mais de 3 mil pessoas, não têm estado bem compostas. Pelo Paraguai, o gosto pelo hóquei não atinge massas e os cerca de 8 mil quilómetros que separam Lisboa de Assunção também não ajudam à presença de portugueses. Mas há exceções. Quando toca o hino, há alguém que, vestido com as cores nacionais, ergue uma bandeira de Portugal e chora.
3: A lágrima escorre. Escorre, arrepia e escorre sem fantasia. Escorre mesmo, escorre mesmo.
2: Carlos Alberto, 68 anos, vive há 50 no Rio de Janeiro, mas nem a distância, nem o tempo, mitigam o sentimento.
3: Eu saí de Portugal, mas Portugal não saiu de mim. É o meu país, é a minha terra, não são coisas que não têm explicação.
2: A paixão pelo país natal vive lado a lado com uma outra, que vem desde criança, o hóquei em patins.
3: Sempre foi a única coisa que a gente tinha para dar voz ao mundo, que era essa seleção, e era mesmo, e valia a pena. O nosso livramento é tudo na vida, não é? O hóquei em patins sempre teve dentro da paixão do português, não saía fora da regra, não é?
2: Um amor materializado com várias presenças junto da seleção nacional.
3: Eu já estive em 85 em Sertãozinho, estive depois em 95 em Recife, no Geraldão, estive em San Juan em 2022.
2: Uma coisa é certa, aqui no Paraguai, os jogadores portugueses não estão a patinar sozinhos.
3: Estes somos poucos, mas somos bons e somos o suficientes para levar o coração de Portugal à vitória e a paixão está aqui e vai continuar até um dia.
0: Reportagem de Carlos Rui Abreu, que logo mais vai relatar o Portugal-Itália do Mundial de Hóquei em Patins às 9h45 da noite. Para hoje também está agendada a segunda jornada da FIBA Europe Cup de Basquetebol, com Benfica e Sporting em ação. Leões na Roménia, diante do Craiova, com o base norte-americano Liam O'Reilly a estar bastante otimista.
4: Esperamos ganhar, esperamos entrar em campo e fazer uma boa partida. São uma boa equipa e jogar fora de casa torna sempre o jogo mais difícil, mas gosto muito das nossas hipóteses de vencer novamente.
0: Craiova Sporting a partir das 5 da tarde na Roménia, depois às 8 da noite a vez do Benfica receber os turcos do UKL com o técnico Einars Baktatsis a exigir uma resposta à equipa depois da derrota com o Porto.
5: Temos que estar atentos aos detalhes, ter paciência. E o UKL é uma equipa experiente e mais uma vez as minhas palavras favoritas são fisicalidade e consistência. Foi isso que nos faltou no último quarto contra o Porto.
0: E de ontem também no basquetebol do Benfica, destaque para a vitória da formação feminina diante as alemãs do Sarluis, 69-65, no arranque da Eurocup. O Marítimo está intratável na Liga Europeia de Handball. O conjunto madeirense voltou a vencer nesta competição, desta vez 37-29, diante dos islandeses do Hafnar Fjordur, resultado que deixou nas nuvens o treinador Paulo Fidalgo.
6: Hoje levou um arraso, os jogadores do Marítimo deram-lhe um arraso, e estamos a provocar sensação na Europa. Esta equipa tem uma química de jogo ofensivo muito elevada, golo, e é um volume de jogo avassalador. Eu acho que isso também cativa, que toda a gente sai daqui, além de agradado da vitória do Marítimo, depois sai agradado com o espetáculo.
0: Vitória do Marítimo, o Benfica também ganhou para esta Liga Europeia, na Chequia diante do Bani Carvina, 35-26. Já o Águas Santas saiu derrotado em casa diante dos espanhóis do Granollers por 31-32. Fechamos com ténis de mesa e para lhe dizer que os resultados desta manhã nos europeus em Ljubljana não foram bons para Portugal. Acabou por perder nas vertentes de pares todas, pares masculinos, pares femininos e em instantes também pares mistos, com a dupla João Geraldo e Mariana Santa Comba a perderem por 3-7-0 diante de um par da Suécia.
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Dama e Zé Maro com o tema Ficar ao Ai, este videoclipe que foi gravado numa das maiores festas de Portugal, chama-se Senhora da Agonia, em Viana do Castelo, e vale muito a pena ver o videoclipe desta música. Ficando agora com Bandidos do Canto com o tema Voltar a Ver-te, eu desejo um bom almoço e boa tarde.

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Desliza, fadista Ana Moura. Já sabe que daqui a pouco vamos ficar com a informação da Antena 1. Para já, Nininho Vaz Maia com o tema Bebé. Mais uma vez quero-lhe desejar uma ótima tarde. Aproveite muito bem este dia, esta quarta-feira, com este magnífico sol.

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2: São 6 horas no continente e na Madeira, 5 nos Açores. A esta hora estão 23 graus no Porto, também no Funchal e em Ponta Delgada, 25 em Coimbra, 27 em Faro e 30 em Lisboa. Desta hora regressamos à informação, Nuno, principais destaques.
3: O PS fala em precipitação a propósito de uma possível venda total da TAP até 2028, um cenário que o Primeiro-Ministro deixou hoje em aberto, no dia em que anunciou a vitória da Lufthansa no processo de privatização parcial da transportadora portuguesa. Nesta edição às 6, vamos recuperar os detalhes deste negócio. Escutamos também a satisfação do autarca de Vila Nova da Barquinha com a promessa de novos investimentos em Tancos. Estão aprovadas as audições de Luís Neves e de Ricardo Carrilho no Parlamento. O Ministro da Administração Interna e o antigo Secretário-Geral do Ministério, que Luís Neves afastou, vão ser ouvidos pelos deputados. Quase 2 dezenas de feridos, todos com ferimentos ligeiros. É este o balanço de um acidente que envolveu esta tarde 2 autocarros em Braga.
2: Nuno Rodrigues, nesta edição das 6, na Antena 1.
3: Entre as várias contrapartidas que a Lufthansa ofereceu e que levaram o governo a escolher hoje este grupo alemão no processo de privatização parcial da TAP, está um investimento de 500 milhões de euros para uma nova escola de pilotos em Tancos. Foi uma das promessas que o Primeiro-Ministro deu a conhecer ao final da manhã. O Presidente da Câmara de Vila Nova da Barquinha, Manuel Morato, entrevistado esta tarde pela Antena 1, diz que está contente, satisfeito com este anúncio. Ele espera que o investimento possa ajudar a criar mais postos de trabalho na região.
4: Este é um investimento que há muito aguardávamos e que valorizamos. Vai valorizar o concelho, mas não só o concelho de Vila Nova da Barquinha, como toda a região do Médio Tejo. Até porque vai criar muito emprego, vai criar vários postos de trabalho, irá ter uma dinâmica económica a nível local muito positiva e, portanto, reforça não só o concelho, como lhe disse, mas toda esta região, acolhendo muito mais pessoas e chamando, obviamente, investimento para esta região.
2: E tem ideia do número de alunos que é previsto receber?
4: Não tenho valores exatos, o governo terá esses valores mais certamente do que eu. Fala-se na casa das centenas.
3: O autarca de Vila Nova da Barquinha, ouvido esta tarde pela jornalista Inês Martins, além deste investimento em Tancos, a Lufthansa garante também as ligações territoriais com as ilhas, matéria Açores, também com a lusofonia, promete salvaguardar a marca TAP e ainda o centro de operações em Portugal, em especial em Lisboa. O grupo alemão ofereceu um pouco mais de 1.200 milhões de euros por quase metade do capital da TAP e acabou por convencer o governo português. Inês Ameixa.
5: Está escolhido o comprador de parte do capital da TAP.
6: Avaliadas as propostas, a decisão do governo recai sobre o grupo Lufthansa, cuja proposta financeira é 16% superior à proposta concorrente e com menor grau de incerteza.
5: Com uma garantia deixada pelo primeiro-ministro.
6: Esta é a melhor escolha para o futuro da empresa e a que melhor protege o interesse nacional.
5: A Lufthansa vai assim pagar 1.200 milhões de euros pela compra de até 49,9% da TAP, numa proposta que vai valorizar a empresa em 2.500 milhões de euros, diz Luís Montenegro. A privatização parcial vai também trazer mais investimentos, desde logo uma nova escola de pilotos em Tancos.
6: Destacar os 500 milhões de euros que significam a criação de uma nova escola de pilotos em Tancos, um centro de inovação em Aveiro, um centro de serviços corporativos a que se soma o já conhecido investimento da Lufthansa Technic em Santa Maria da Feira.
5: E que se refletem em mais postos de trabalho.
6: Estamos a perspectivar um crescimento também do emprego. 3 mil empregos associados ao crescimento projetado da TAP e um total de 5.500 empregos diretos e indiretos no conjunto de todas estas iniciativas de investimento no nosso país.
5: O Primeiro-Ministro também abre a porta a uma privatização total da TAP até daqui a 2 anos. Para já o Estado mantém uma posição maioritária, sendo que esta operação de venda de capital à Lufthansa tem agora de ser aprovada pela Comissão Europeia.
6: Para resumir, podemos dizer que a nossa ambição é dar asas à TAP para que ela voe cada vez mais e voe cada vez mais longe.
3: A Lufthansa foi escolhida como companheira para este voo. A gestão da TAP, liderada por Luísa Rodrigues como presidente executivo e Carlos Oliveira na presidência do Conselho de Administração, não sofre para já alterações. Vai manter-se até à conclusão do negócio prevista para 2028, mas o governo já admite uma privatização total da transportadora nos próximos 2 anos, um cenário que o primeiro-ministro deixou hoje em aberto. Nas reações dos partidos, o PS, Teresa Borges, fala em precipitação.
7: Com o governo a abrir a porta a uma privatização total até 2028, o PS avisa que esse é um caminho que exige um consenso alargado. Filipe Santos Costa, dirigente socialista, reforça a marca TAP tem de ser mantida.
8: Que seja tido em conta que o Partido Socialista defende a manutenção de uma posição estratégica do Estado na TAP.
7: À esquerda são muitas as dúvidas e as preocupações. Jorge Pinto Livre promete vigilância. Pelo PCP, Paulo Raimundo quer travar o que diz ser um crime económico.
9: O governo satisfeito, peito feito, alegre por entregar a maior empresa nacional ao capital, a multinacional estrangeira, neste caso à Lufthansa, um crime económico para o país.
10: Parece haver um gato escondido com o rabo de fora, porque há muitas coisas ainda por esclarecer, há muitas incertezas até relacionadas com o que será o futuro da pista de Tancos.
7: O Bloco de Esquerda considera que o governo deixou evidente que o objetivo continua a ser a privatização integral da companhia aérea. O PAN manifesta-se preocupado com a intenção de privatizar a 100% a TAP. Diz que a empresa é um ativo estratégico. À direita, o Chega quer conhecer o caderno de cargos do negócio com a Lufthansa, avisa Francisco Gomes.
11: Queremos saber que garantias foram dadas ao governo português, queremos saber como é que vai ser feito o investimento e queremos, acima de tudo, garantir rigor e respeito pelos portugueses.
7: Em contramão com os restantes partidos da oposição, a Iniciativa Liberal quer ir mais longe. Jorge Miguel Teixeira pede garantias de que a privatização total será uma realidade.
12: Temos de saber agora exatamente qual vai ser o caminho para a privatização total desta empresa e queremos que ela avance realmente.
7: Esquerda e direita divididas sobre o caminho que a TAP deve seguir. PSD e CDS, partidos que suportam o governo, congratulam-se com o anúncio, falam num dia positivo para o país, para a economia e para a TAP.
3: Já a oposição tem ainda muitas dúvidas sobre este negócio. A Lufthansa ofereceu um pouco mais de 1.200 milhões de euros por quase metade do capital da TAP. Acabou por deixar pelo caminho a Air France KLM, que também estava na corrida. Miguel Pinto Luz, o ministro das Infraestruturas, espera que seja possível, ao longo dos próximos anos, recuperar os mais de 3 mil milhões de euros de dinheiro público injetado na TAP.
13: Para conseguirmos recuperar os 3,2 mil milhões de euros, nós precisamos de avançar para a segunda fase. E é essa a reflexão que temos que fazer. E, portanto, temos 1.201 mil milhões de euros da privatização minoritária, temos 863 milhões de euros potenciais na segunda fase, que não é aquilo que estamos a decidir hoje, mas é aquilo que estamos a apresentar de forma transparente aos portugueses para os 50,1, e depois temos ações e dividendos que até 2040 é expectável recuperar mais 1.400 milhões de euros, que prefazem 3.400 milhões de euros. Estamos a dizer aos portugueses que há esta oportunidade de devolver cada euro, cada centavo aos portugueses.
3: Miguel Pinto Luz na conferência de imprensa, depois do Conselho de Ministros que anunciou a escolha do grupo Lufthansa para a privatização parcial da TAP. Foi precisamente nesse momento que o ministro foi também questionado sobre a notícia da revista Sábado, segundo a qual o novo regime jurídico da reabilitação urbana, aprovado em maio pelo governo, encurtou prazos para impugnar licenciamentos, podendo impedir a contestação a decisões tomadas pelo atual ministro enquanto vice-presidente da Câmara de Cascais. Miguel Pinto Luz rejeita de todo essa ideia e diz que está disponível para prestar todos os esclarecimentos na Assembleia da República.
13: Não foi feita à medida, é um decreto-lei generalizado, tivemos uma autorização legislativa do Parlamento e, portanto, absolutamente tranquilo com essa dimensão e tenho muito gosto de ir à Assembleia da República às vezes que foram entendidas, já fui muitas e continuei a ir, e o Partido Socialista, o Chega, o Livre, todos os partidos que me chamem, eu tenho todo o gosto em responder a todas as questões e, portanto, nessa altura responderei.
3: O Ministro das Infraestruturas diz que está disponível para prestar todos os esclarecimentos. O PS e o Bloco de Esquerda, João Alexandre, já manifestaram a intenção de ouvir Pinto Luz na Assembleia.
14: Foi uma decisão tomada pelo Governo e que, entendo o líder parlamentar do PS, precisa de ser esclarecida. Desde logo pelo Ministro, que avisa Eurico Brilhante Dias, pode mesmo ser um dos beneficiários da alteração legislativa.
15: Aquilo que hoje dois órgãos de comunicação social dizem é que, num caso conhecido, há um processo de natureza administrativa que eximiu um grupo empresarial de pagar compensações e que esse processo, no que diz respeito às responsabilidades do Sr. Ministro Miguel Pinto Luz, enquanto titular de um órgão político, neste caso na Câmara de Cascais, essa averiguação pode ter caducado porque há legislação que foi alterada e foi alterada precisamente a partir da fonte, o Ministério das Infraestruturas, Ministério de que é Ministro Miguel Pinto Luz.
14: Em causa, a ação do Ministério Público relativa a três decisões associadas ao empreendimento da cadeia de hotéis Hilton, em Carcavelos, e o novo regime da reabilitação urbana, que reduziu de 10 para 3 anos o prazo para impugnações judiciais de decisões autárquicas que estejam relacionadas precisamente com o urbanismo. Fábio Figueiredo, deputado do Bloco, insiste que as dúvidas são muitas.
16: Porque o que nós precisamos é de garantias absolutas que o licenciamento é feito obedecendo o interesse público, e isto implica o respeito pelo ordenamento do território em todas as suas valências, que não há apropriação indevida de terrenos públicos, de espaço público, que é o que está precisamente em causa no célebre caso Hilton, que está a ser investigado pela Justiça Portuguesa e que levou ao pedido de impugnação por parte do Ministério Público.
14: Motivos que levam Bloco de Esquerda e Partido Socialista a pedir a presença urgente do Ministro na Assembleia da República.
3: As dúvidas destes dois partidos, o Ministro Miguel Pinto Luz já rejeitou, entretanto, que este novo regime de reabilitação urbana tenha sido feito à medida dele, mostrando-se disponível para prestar todos os esclarecimentos na Assembleia. No Parlamento também vão ser ouvidos Luís Neves e Ricardo Carrilho, audições já aprovadas na Comissão de Assuntos Constitucionais. Ricardo Carrilho, secretário-geral do Ministério, afastado por Luís Neves, deve ser o primeiro a ser ouvido pelos deputados. 19 pessoas ficaram feridas na sequência de um acidente que envolveu esta tarde dois autocarros dos transportes urbanos de Braga. Este acidente aconteceu na zona do Centro Comercial Braga Parque. O comandante dos Bombeiros Sapadores de Braga, Nuno Osório, escutado há momentos pela Antena 1, adianta que todas estas pessoas sofreram ferimentos ligeiros na sequência deste acidente.
17: Tivemos um choque em cadeia entre três veículos, um veículo ligeiro de passageiros e dois pesados de coletivos de passageiros, dois autocarros, um com novas tecnologias, e outro um pesado, um articulado, portanto aqueles de grande dimensão. Temos 19 vítimas, todas elas classificadas como leves, portanto algumas ansiedades, sobretudo foi o aparato social que isto nos trouxe, e também aqui uma artéria principal de Braga, uma artéria, uma via rápida de grande acesso a Braga, e sobretudo ao hospital distrital, trouxe grande congestionamento do trânsito.
3: Foi mais um susto, ainda assim 19 pessoas acabaram por sofrer ferimentos ligeiros na sequência deste acidente que envolveu dois autocarros e uma terceira viatura, um veículo ligeiro, esta tarde em Braga.
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20: E assim o tempo para hoje, vamos ter céu geralmente limpo, o vento a soprar entre 10 milhas por hora, tornando-se o vento fraco para a noite. A temperatura máxima para hoje vai ser de 76. Amanhã, quinta-feira, céu limpo ao longo do dia, com aumento de nubosidade durante a noite, vento a soprar entre 6 a 11 milhas por hora, a temperatura máxima pode chegar aos 62 e a mínima de 46.
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20: E o dólar americano vale hoje na zona euro 89 cêntimos, no Brasil 5 reais e 2 centavos, em Cabo Verde 98 escudos.
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20: E as temperaturas a esta hora na cidade de New Bedford, a temperatura máxima, a temperatura de 76, Providence 78, Taunton 78, Boston 75, Fall River 75.
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20: Então, iniciamos a quarta e última hora de rotação 97. Passam 17 minutos da 1 da tarde. Tenha uma ótima viagem se vai na estrada. Fica connosco agora, aleluia, na saudade de DJ Tuga.

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April e Georgia com o tema Olha Nós. Vamos ficar agora ao som de David Carreira, Ludmilla e Jill B com o tema Vamos Com Tudo, esta música que foi oficial do Euro 2020. E como hoje é dia de futebol, Liga dos Campeões, às 3 da tarde temos Betis Futebol Clube do Porto. Vamos então com tudo.

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A terminar assim esta rotação 97. Daqui a pouco, ao chegar perto da 1 da tarde, teremos a informação com Antena 1 e depois das 2, Diana Garcia chega para lhe fazer companhia. Espero que tenha o resto de uma ótima semana. Volto na segunda-feira a partir das 10.

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2: 7 horas no continente e na Madeira, 6 nos Açores. Destaques a esta hora, Nuno.
3: Luz, Câmara, Ação, duas associações decidiram juntar esforços numa campanha para tentar levar mais portugueses ao cinema. Conhecemos os detalhes mais à frente nesta edição. Depois do Sporting, hoje a noite é de Liga dos Campeões para o Futebol Clube do Porto. O jogo em Espanha com o Betis começa daqui a pouco, às 8. Vamos conhecer também adiante o 11 inicial da equipa portuguesa para este encontro. Vila Nova da Barquinha recebe com satisfação as promessas de investimento da Lufthansa em Tancos. É uma das contrapartidas apresentadas pelo grupo alemão, escolhido pelo governo no processo de privatização parcial da TAP.
2: 22 graus nesta altura no Porto, também no Funchal e em Ponta Delgada, 24 em Coimbra, 26 em Faro e 28 em Lisboa. Edição das 7 na Antena 1 com Nuno Rodrigues.
3: Duas associações decidiram unir forças para tentar levar mais pessoas aos cinemas portugueses. A campanha de incentivo é lançada amanhã e consiste num pequeno filme manifesto que envolve vários atores e atrizes nacionais para exibição nas salas de cinema, na televisão e nas redes sociais. A iniciativa é da Associação Portuguesa de Empresas Cinematográficas e da Associação Portuguesa de Defesa de Obras Audiovisuais. O diretor-geral desta última associação, António Paulo Santos, diz que é preciso voltar a criar hábitos que se foram perdendo.
4: Podemos criar hábitos que já estavam enraizados e que deixaram de estar enraizados naquilo que eu falei há pouco, é o glamour de ir ao cinema. O facto de sair em família, ir ao cinema ou de conviver com amigos, e isso perdeu-se. E é isso que queremos recuperar. Não temos, estamos convictos que vai resultar na medida do possível, como qualquer campanha. Não há soluções milagrosas para nada.
3: Campanha lançada a partir de amanhã, os números até não estão assim tão negativos, dizem estas associações. Segundo dados do Instituto do Cinema e do Audiovisual, dados contabilizados até setembro, as salas de cinema registaram este ano um aumento de 20% nas receitas de bilheteira e uma subida de quase 10% em audiência para mais de 9 milhões de espectadores em comparação com o mesmo período do ano passado, ou seja, o ano de 2025. Não apareceu comprador para a antiga fábrica da Tupperware, em Montalvo, no Conselho de Constância. O leilão decorreu esta tarde. As principais propostas apresentadas ficaram muito abaixo dos valores base definidos pela Comissão de Credores. A venda da unidade industrial começou por volta das 3 da tarde, através deste leilão, com um preço base de 10 milhões de euros para a alienação da fábrica na totalidade. Nesta primeira fase não foi apresentada qualquer proposta pelo valor definido, embora tenha sido licitada uma oferta que atingiu os 3.800 milhões de euros. Essa proposta foi, no entanto, recusada pela Comissão de Credores. Esta antiga fábrica da Tupperware, em Montalvo, chegou a dar trabalho a cerca de 260 pessoas, fechou portas em janeiro do ano passado e foi declarada insolvente no mês seguinte, depois da retirada das licenças de produção e comercialização da marca Tupperware em Portugal. Entre as contrapartidas que a Lufthansa ofereceu e que levaram o governo também a escolher hoje o grupo alemão no processo de privatização parcial da TAP, está um investimento de 500 milhões de euros para uma nova escola de pilotos em Tancos. Foi uma das promessas que o primeiro-ministro deu a conhecer ao final da manhã em conferência de imprensa. O presidente da Câmara de Vila Nova da Barquinha, Manuel Morato, escutado já esta tarde pela Antena 1, está satisfeito com este investimento e espera que com ele possa ser possível criar mais postos de trabalho na região.
5: Este é um investimento que há muito aguardávamos e que valorizamos. Vai valorizar o concelho, mas não só o concelho de Vila Nova da Barquinha, como toda a região do Médio Tejo. Até porque vai criar muito emprego, vai criar vários postos de trabalho, irá ter uma dinâmica económica a nível local muito positiva e, portanto, reforça não só o concelho, como lhe disse, mas toda esta região, acolhendo muito mais pessoas e chamando, obviamente, investimento para esta região.
2: E tem ideia do número de alunos que é previsto receber
5: não tenho valores exatos, o governo terá esses valores mais certamente do que eu, fala-se na casa das centenas.
3: O autarca de Vila Nova da Barquinha, ouvido esta tarde pela jornalista Inês Martins, o grupo alemão Lufthansa ofereceu um pouco mais de 1.200 milhões de euros por quase metade do capital da TAP. Acabou por deixar pelo caminho a Air France KLM, que também estava na corrida. Mais dinheiro, mais aviões, mais investimento, também mais contrapartidas. Foram argumentos que ajudaram a convencer o governo nesta escolha, anunciada ao final da manhã pelo primeiro-ministro, que admitiu uma privatização total da TAP até 2028. Nas reações dos partidos, Teresa Borges, o PS fala de precipitação.
6: Com o governo a abrir a porta a uma privatização total até 2028, o PS avisa que esse é um caminho que exige um consenso alargado. Filipe Santos Costa, dirigente socialista, reforça a marca TAP tem de ser mantida.
7: Que seja tido em conta que o Partido Socialista defende a manutenção de uma posição estratégica do Estado na TAP.
6: À esquerda são muitas as dúvidas e as preocupações. Jorge Pinto Livre promete vigilância. Pelo PCP, Paulo Raimundo quer travar o que diz ser um crime económico.
8: O governo satisfeito, peito feito, alegre por entregar a maior empresa nacional ao capital, a multinacional estrangeira, neste caso à Lufthansa, um crime económico para o país.
9: Parece haver um gato escondido com o rabo de fora, porque há muitas coisas ainda por esclarecer, há muitas incertezas até relacionadas com o que será o futuro da pista de Tancos.
6: O Bloco de Esquerda considera que o governo deixou evidente que o objetivo continua a ser a privatização integral da companhia aérea. O PAN manifesta-se preocupado com a intenção de privatizar a 100% a TAP. Diz que a empresa é um ativo estratégico. À direita, o Chega quer conhecer o caderno de encargos do negócio com a Lufthansa, avisa Francisco Gomes.
10: Queremos saber que garantias foram dadas ao governo português, queremos saber como é que vai ser feito o investimento e queremos, acima de tudo, garantir rigor e respeito pelos portugueses.
6: Em contramão com os restantes partidos da oposição, a Iniciativa Liberal quer ir mais longe. Jorge Miguel Teixeira pede garantias de que a privatização total será uma realidade.
11: Temos de saber agora exatamente qual vai ser o caminho para a privatização total desta empresa e queremos que ela avance realmente.
6: Esquerda e direita divididas sobre o caminho que a TAP deve seguir. PSD e CDS, partidos que suportam o governo, congratulam-se com o anúncio, falam num dia positivo para o país, para a economia e para a TAP.
3: Depois do primeiro-ministro ter anunciado que a Lufthansa será a nova acionista da TAP, a transportadora já deu as boas-vindas ao grupo alemão, grupo escolhido pelo governo. Em comunicado, a TAP diz que espera beneficiar da dimensão e também da experiência do novo acionista. O ministro das Infraestruturas acredita que, através deste negócio e ao longo dos próximos anos, será possível recuperar todo o dinheiro que o Estado injetou na transportadora.
12: Para conseguirmos recuperar os 3,2 mil milhões de euros, nós precisamos de avançar para a segunda fase. E é essa a reflexão que temos que fazer. E, portanto, temos 1.201 mil milhões de euros da privatização minoritária, temos 863 milhões de euros potenciais na segunda fase, que não é aquilo que estamos a decidir hoje, mas é aquilo que estamos a apresentar de forma transparente aos portugueses para os 50,1, e depois temos ações e dividendos que até 2040 é expectável recuperar mais 1.400 milhões de euros, que prefazem 3.400 milhões de euros. Estamos a dizer aos portugueses que há esta oportunidade de devolver cada euro, cada centavo aos portugueses.
3: Miguel Pinto Luz, o ministro das Infraestruturas, numa conferência de imprensa ao início da tarde de hoje, a propósito do processo de privatização parcial da TAP, que terminou por agora com o grupo alemão Lufthansa como vencedor. Foi essa a escolha anunciada hoje pelo governo. Ontem o Sporting venceu, hoje é a vez do Porto entrar em campo para a Liga dos Campeões, jogo em Espanha, frente ao Betis, partida que será acompanhada pelo enviado especial da Antena 1, José Pedro Pinto, agora em direto nesta edição às 7. Pergunto, José Pedro, se já tens o 11 inicial da equipa portuguesa para este jogo.
13: Já sim, Nuno, muito boa tarde. Francesco Farioli promove várias alterações face à vitória frente ao Marítimo em busca dos primeiros pontos na Liga dos Campeões. O Porto vai jogar de início com Diogo Costa na baliza, defesa para Martim Fernandes, que rende a Alberto Costa, Rosário, que rende o castigado Bednarek, ainda Kivior e Francisco Moura. No meio-campo, Varela, Fraolti, Gabri Veiga, que entra para o lugar do sul-coreano Wang. Na frente, Sainz, rende o lesionado William Gomes, ainda Pepe e André Silva. Este o 11 dos campeões nacionais. No lado da equipe equipa do Betis. Confirma-se a titularidade do influente brasileiro Anthony na equipa de Manuel Pellegrini. Estádio Olímpico de Sevilha, de grande memória para o Futebol Clube do Porto. Foi aqui que conquistou a Taça UEFA em 2003, com 70 mil nas bancadas. 3.500 serão adeptos do Futebol Clube do Porto quando o árbitro francês Clément Turpin apitar para o início do jogo às 8 da noite.
3: Porto de regresso a um estádio de boa memória. Foi lá que, como ouvimos, conquistou a Taça UEFA em 2003. A partida com o Betis às 8 da noite. Falta menos de uma hora. A emissão especial na Antena 1, Carina, arranca um pouco antes.
2: Começa a 15 minutos das 8. O programa da tarde também fica por aqui. Até amanhã, Nuno.
3: Até amanhã.
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16: Olá, muito boa tarde. Estamos com 2 horas e 11 minutos, hora de ponta a começar. Seja muito bem-vindo. Para esta tarde, teremos céu nublado, com possibilidade de alguns aguaceiros fracos. Para a noite, céu geralmente limpo, com vento fraco de noroeste, temperatura mínima nos 48 graus. Para amanhã, quinta-feira, dia soalheiro, temperatura máxima prevista de 62 graus. Para a noite, céu nublado, com mínima a rondar os 46 graus.
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16: O dólar americano vale na zona euro 89 cêntimos, no Brasil 5 reais e 2 centavos e em Cabo Verde 98 escudos.
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16: Temperaturas registadas a esta hora no Canadá, Toronto está com 60 graus, Quebec 45 graus, Orlando na Flórida está com 86 graus, Providence e Hartford, Connecticut 78 graus, Peabody e Lowell 74, 75 graus em Boston e Fall River, New Bedford 77 graus. A umidade relativa do ar neste momento em New Bedford é de 71%.
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0: 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É, para todo sempre ela será o meu
1: destino. Vou amar para sempre essa mulher. Foi assim que iniciamos a nossa Hora de Ponta de hoje, com Amor de Adolescentes, a voz de Michel. Já estamos com Sara Pacheco e Rosa Branca.

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Depois de ouvirmos The Fevers, O Amor Que Perdi, já estamos com o Teodoro Sampaio. Ela mexe comigo, 2 horas e 33 minutos. Obrigada por estarem desse lado.

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Depois de ouvirmos Chico Buarque, finalizamos a nossa primeira parte da Hora de Ponta de hoje. Terminamos com o conjunto Grupo Dama, Rio do Esquecimento. Logo após, às 3, teremos o jogo para a Liga dos Campeões, jornada 2,

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2: O Sindicato dos Enfermeiros do Hospital Brigham and Women's adiou a greve por tempo indeterminado, que estava marcada para começar esta quarta-feira. O protesto de cerca de 4 mil enfermeiros seria a maior greve deste tipo na história do estado de Massachusetts. A paralisação foi suspensa para que os profissionais possam votar a última proposta de contrato de trabalho apresentada pela administração da rede de saúde Mass General Brigham no sábado à noite. Em comunicado, a Associação de Enfermeiros de Massachusetts explicou que a complexidade do acordo e o impacto na comunidade motivaram um adiamento, cabendo agora a decisão aos 4 mil enfermeiros. As negociações duram há vários meses e continuam sem consenso sobre remunerações e custos do seguro de saúde. A greve ainda não foi descartada. Se o acordo for rejeitado, o sindicato terá de emitir um novo aviso prévio de 10 dias antes de começar qualquer paralisação. A cidade de Taunton deu início às obras de construção do novo quartel de bombeiros de Ware, num investimento de cerca de 12 milhões de dólares. A nova infraestrutura vai substituir as atuais instalações e permitir modernizar os equipamentos e o apoio prestado à comunidade. A cerimónia oficial do arranque dos trabalhos decorreu a 6 de outubro, com a presença da Mayor Shauna O'Connell, do chefe dos bombeiros Steve Levine e de representantes municipais. As obras na Somerset Avenue começaram em setembro, tendo os custos de construção ficado abaixo do orçamento inicialmente previsto. O novo edifício de bombeiros vai contar com garagens de acesso direto para as viaturas, tecnologia atualizada e áreas mais amplas para as operações de emergência. A conclusão das obras do novo quartel de bombeiros em Taunton está prevista para agosto do próximo ano. O governo de Massachusetts anunciou a atribuição de mais de 13 milhões de dólares para 45 projetos em todo o estado. O investimento destina-se à criação de novos parques, à proteção de florestas e zonas úmidas e à expansão de espaços ao ar livre acessíveis para os residentes. Estes 13 milhões de dólares vão permitir construir novos trilhos de caminhada, recuperar áreas verdes em bairros carenciados e preservar terrenos junto a rios e lagos que fornecem água potável. A governadora Maura Healey destacou que estes projetos vão melhorar a qualidade de vida das famílias, garantir água mais limpa e tornar os bairros mais seguros. O financiamento é atribuído através de três programas do Gabinete Executivo de Energia e Assuntos Ambientais. O Parque Danny Goodwin Memorial Park em Brockton vai receber 115 mil dólares. O Maze Playground em Fall River vai receber 425 mil dólares. Em New Bedford, o Parque Noah's Place Playground vai receber 425 mil dólares para reparações e renovações. A Magnolia Reserve Conservation Area de Gloucester vai receber 425 mil dólares. Estes apenas alguns dos muitos projetos que vão ser abrangidos por estes 13 milhões de dólares. As escolas públicas de Boston estão à procura de uma empresa para instalar câmaras com inteligência artificial nos autocarros escolares, com o objetivo de identificar condutores que ultrapassem ilegalmente os veículos enquanto o sinal de paragem estiver aberto. A iniciativa surge após vários alertas de pais sobre automobilistas que ignoram os autocarros escolares quando o sinal stop está aberto. As escolas públicas de Boston justificam a procura de câmaras de inteligência artificial para responder à falta de meios policiais. As câmaras só vão funcionar quando o sinal stop do autocarro estiver acionado, registando apenas a matrícula do automóvel infrator. A inteligência artificial não irá aplicar multas diretamente, cabendo ao Departamento da Polícia de Boston analisar as imagens antes da emissão de qualquer multa. A instalação destes sistemas é permitida por uma lei do Estado, aprovada no ano passado pela governadora Maura Healey. Para proteger a privacidade dos cidadãos, a mesma legislação obriga a que todas as gravações que não mostrem infrações sejam destruídas no prazo de 30 dias. O concurso para a escolha da empresa que vai instalar este sistema termina no fim do mês.
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5: Partilho consigo mais uma receita portuguesa, simples de preparar e cheia de sabor. Bacalhau com espinafres. Coza 12 onças de bacalhau demolhado. Retire a pele e as espinhas e desfie. Numa frigideira, refogue 2 onças de cebola e 2 dentes de alho em azeite. Junte 8 onças de espinafres e deixe cozinhar até amolecerem. Acrescente o bacalhau e 8 onças de batata cozida em cubos. Envolva tudo e tempere com pimenta e noz moscada. Coloque no recipiente, cubra com 4 onças de queijo ralado e leve ao forno a 375 graus Fahrenheit durante cerca de 15 minutos. Uma receita reconfortante e perfeita para uma refeição em família.
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7: A palavra do dia é visceral. O adjetivo visceral é usado para referir o que diz respeito ou pertence às vísceras, o que tem vísceras, o que é visceroso, e usa-se visceral em sentido figurado para referir uma reação emocional profunda e intensa ou algo profundamente arraigado, ou seja, entranhado. O termo visceral deriva de víscera, claro está, que em latim remetia para os órgãos internos do corpo, as entranhas ou a carne que compõe a parte carnosa do corpo. A junção de víscera com o sufixo latino alis, que significa relativo a, em latim, deu origem a visceralis, que passou para o português como visceral, que usamos para referir o que pertence ou diz respeito aos órgãos internos, como o estômago ou os intestinos, ou ainda aquilo que é profundo, intenso, instintivo ou profundamente arraigado numa pessoa, como uma emoção que parece vir das entranhas.

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4: É que este clube, este Real Betis, que enche o Olímpico de Sevilha com 70 mil, enquanto o Benito Villamarín está em obras até 2028, há mais de 20 anos que não estava na Champions. Este também vai ser mais um grande adversário para o Futebol Clube Porto.
5: Sem dúvida, grande ambiente, grande estádio para o Betis também regressar à Champions. E sem dúvida, acho que o Futebol Clube do Porto honra muito este regresso após esta ausência tão grande. Aquilo que já falámos na nossa antevisão, pequena antevisão. Grande jogo, duas equipas que eu acho que serão muito equilibradas naquilo que é a sua qualidade. O Porto mais experiente, mas ainda assim este plantel do Futebol Clube do Porto tem muito pouca experiência também de Liga dos Campeões. Por isso, grande jogo em perspectiva, grande ambiente. Por isso, vamos ao jogo.
4: Este é um dos hinos mais bonitos do futebol mundial. Está a ser entoado à capela. Vamos ouvir.

0: É um ambiente absolutamente contagiante. São milhares e milhares de cascóis desfraldados ao vento e o estádio treme. É este o ambiente que o Futebol Clube do Porto vai também enfrentar. Não são só 11 homens dentro de campo. É que eles fora das quatro linhas puxam e de que maneira pela equipa de Manuel Pellegrini. Cumprimento entre os capitães da equipa. Diogo Costa do lado do Porto. Isco, veteraníssimo, que eliminou há 13 anos o Futebol Clube do Porto da Liga dos Campeões nos oitavos de final. Ao serviço do Málaga. Era o treinador também Manuel Pellegrini. Ah, pois é. Equipas preparadas para o pontapé de saída. Recordo os 11 iniciais. O Porto, de início com Diogo Costa, Martim Fernandes, Rosário, Kivior e Moura, Varela, Fraolta e Gabri Veiga, Sainz, André Silva e Pepe. O Betis com Valles, Ortiz, Bartra, Nathan e Garcia, Marc Roca, Deossa, Antony, Isco, Abde e Parrot. Cumprimento entre os jogadores do Futebol Clube do Porto, ali no relvado do Olímpico de Sevilha, já unidos no habitual círculo para a última palestra do capitão Diogo Costa. Certamente o Porto hoje, para informação sonora, para essa imagem sonora, vai jogar com o terceiro equipamento, o equipamento com o lema Porto de Honra, em tom de vinho. A equipa do Betis vai trajar com o seu equipamento tradicional, listada na vertical, a verde e branco, calção branco e meia verde. O árbitro Clemente Urbain prepara-se para apitar para o início deste Real Betis Futebol Clube do Porto. São 8 horas em Portugal Continental e na Madeira, menos uma nos Açores. Aqui em Espanha estão já 9 horas nos nossos cronómetros. Prepara-se para sair o Real Betis com bola. Isco e Troy Parrott perto do esférico. Equipa do Porto expectante para o início do encontro. Clemente Urbain espera pela indicação do delegado da UEFA. Arranca o Real Betis Porto. A por ele o Porto. A bola já para o corredor esquerdo da equipa bética, com Fran Garcia a efetuar o atraso para o paulista Nathan. Vai dar jogada para o seu companheiro do eixo defensivo, que é Marco Bartra. Liberta à direita, dá para Angel Ortiz, o jogador mais baixo em campo, 1,67m. Adiantar para Antony, ele que recupera de problemas musculares e é titular nesta partida. Pontapé de Bartra na frente, tentava pentear Leosa na desmarcação para Parrot. Antecipa-se bem agora na circunstância Kivior e bem também no atraso PP, desinflacionando a pressão do Real Betis e o atraso para Diogo Costa. A bola colocada fora da grande área para Paulo Rosário. Nathael novamente é um autêntico canivete dominicano, este internacional dominicano, joga em todo lado, a dar jogada para Diogo Costa, a combinar outra vez com o Rosário, outra vez para Diogo Costa, pressiona alto a equipa do Betis na grande área. Isco tentava forçar o erro de Kivior. A bola para a esquerda para Moura, não permite a passagem. Antony olha já para Moura, coloca-o em sentido, lançamento para o Porto. O arremesso para ser efetuado à esquerda para a equipa comandada por Francesco Farioli. Aí está o arremesso para ser efetuado por Francisco Moura. Ambiente impressionante no Olímpico de Sevilha. A bola recuperada pelos jogadores do Betis. Nathan ficou a dormir e quase se conseguia antecipar Borja Sainz, o Vasco. Ninguém o avisou, mas também não é grande surpresa. É que ninguém consegue ouvir nada neste estádio. A bola já no ataque da equipa do Betis. Atenção a Abde, a se prentear na grande área. O pontapé defendeu Diogo Costa. Pontapé do Marroquino Abde. A bola sai pela linha de cabeceira e vamos ter pontapé de canto para a equipa do Betis. De que maneira conseguiu Abde meter Martim Fernandes no bolso, oblicou para a zona central, atirou o rasteiro, estava atento Diogo Costa. Vamos ter o primeiro canto para a equipa do Real Betis. Canto para ser movimentado por Isco, a bola colocada no coração da grande área, a soco de forma imperial consegue afastar o esférico Diogo Costa. O esférico vai-se ainda para BP, mete-se em apuros, despacha para Francisco Moura, insiste o Betis, entra com tudo a equipa do Manuel Pellegrini. A bola já conduzida à direita para Angel Ortiz, tentava libertar no meio, na circunstância para Deossa, antecipa-se agora bem Gabri Veiga, perde, facilita Angel Ortiz, grande área, Isco, combinação, que perigo, Deossa no pontapé fora. Atenção Nuno Coelho, que o Real Betis hoje acordou e escolheu agredir o Dragão nos primeiros minutos.
1: Completamente, acordou e acordou com tudo. É uma entrada afirmativa e ali é um grande facilitismo do Gabri Veiga e por muito pouco o Betis não se lançava na frente do marcador. Grande falhança aqui do Marco, do Marco Roca, e já no lance anterior. É uma grande defesa também do Diogo Costa, que defende e bem para o lado, mas grande entrada do Betis. Isto não era de todo a entrada que o Futebol Clube do Porto certamente quereria ter na partida.
0: Atenção a Martim Fernandes, que agora abalrou a Abde, depois de uma recuperação de bola do marroquino no seu setor mais recuado. Leva já a colher de chá da parte de Clemente Urbain, o jovem lateral de 20 anos que regressa à titularidade hoje, renda Alberto Costa, que está no banco. Dificuldades tremendas nestes primeiros 3 minutos para Martim Fernandes lidar com Abde. Bola a circular para a equipa do Real Betis, com Nathan a cobrar o pontapé livre para Deossa. Aí vem o colombiano a atrasar para Nathan, e este a reiniciar até Álvaro Valles, quilómetro zero da equipa do Betis. A bola para Valles, ele que foi eleito o melhor guarda-redes da La Liga em setembro. Aí está Valles a receber a bola de Marco Bartra, o central veterano de 35 anos, pontapé na frente. Valles na desmarcação para Anthony, para Troy Parrott, tentava desfeitear Kivior, fechou as pernas, na hora H lança diretamente para fora, arremesso para a equipa do Betis, rapidamente arremessado o esférico. A bola para Anthony, mete por dentro. Atenção, a Deossa incorpora-se na manobra ofensiva. É desarmado por Pepe, está a jogar mais por dentro. Pepe, a bola já adiantada, tentativa da equipa do Porto de sair para ataque, mas recuperada a posse por parte do Betis, que está a sufocar autenticamente a equipa do Porto. O esférico para Marco Bartra, de forma aérea, vai pontapear na zona do meio campo ofensivo. Era para Troy Parrott. Anthony a atrasar agora na direção de Ortiz, e Marco Bartra a reiniciar outra vez até Álvaro Valles, apertado por Borja Sainz. Pontapé Álvaro Valles, a bola na frente e ataque da equipa do Betis, e leva Skivior, mete a bola na zona central, recuperação de Anthony, que cratera na equipa do Porto no miolo. Lá está Anthony, liberta para Abde, grande área perante Skivior, o pontapé fora. Este Abde, minha nossa, a maneira como entra, com tudo naquele corredor, agora pela frente, apanhou o Pablo Rosário, pontapé do pé esquerdo. O Porto, atenção, nesta altura, meu caro Nuno Coelho, 5 minutos da primeira parte, se tivesse um buraco era capaz de se esconder por algum tempo.
1: Completamente, e 4 minutos, 3 finalizações do Betis, ou seja, é aquilo, e o momento onde o Futebol Clube do Porto é tão forte, que é no momento defensivo, claramente nestes 4 minutos, e é aqui que obriga a equipa portuguesa claramente a subir o seu nível. Ou seja, o Porto em Portugal tem sempre muito essa facilidade e capacidade para defender e defender bem, e em 4 minutos tem 3 ataques, 2 deles bastante perigosos. Por isso, muita pressão do Betis na saída de bola do Futebol Clube do Porto, o Porto pelo lado contrário a não conseguir fazer isso, e para já são 5 minutos onde a equipa de Farioli está claramente a passar mal na partida.
0: Agora consegue desbloquear a pressão a equipa do Porto, trivelada de Gabri Veiga para André Silva nas costas de Marco Bartra. Qual livro? Álvaro Valles chuta de costa a costa e bola diretamente para Diogo Costa. Primeiro momento em que na zona central do terreno consegue desbloquear essa linha de pressão da equipa do Real Betis, a equipa do Porto. A bola para Pablo Rosário, outra vez a romper linhas, combina com André Silva, dá para Gabri Veiga, bola na frente para Froholt, balcão da área, já libertou, atenção a Gabri, pontapé, bola prensada, sobra ainda para Froholt, e o corte de Marco Bartra, insiste ainda Alan Varela, a bola recuperada pela equipa do Betis, vai sair já no contra, a tentativa de Isco de Trivela de movimentar para Abde, apanhado no raio de ação do Rosário, felicidade para Isco, ressalto, mete a bola na grande área para o Troy Parrott, vai combinar mais atrás com Abde, balcão da área, dá para Parrott, ainda Parrott, a combinação com Fran Garcia, e o corte com Pablo Rosário, a acabar com a brincadeira e a atrasar diretamente para as mãos do Diogo Costa. O Porto a soltar-se agora com duas aproximações à grande área de Álvaro Valles, mas na resposta outra vez, aquele trio da frente formado por Parrott, por Anthony e por Ade, e também com Isco a municiar tudo na casa das máquinas, é absolutamente intratável. A bola para o Diogo Costa na meia lua da área, dá fora desta na direção de Kivior, ele que hoje chega ao jogo 50 pelo Futebol Clube do Porto. Polaco, marca redonda, atenção à Lavarela, mal no passe, antecipa-se Marco Bartra, dá jogável agora para Parrott, Parrott para Deossa, vai libertar no corredor à direita, a bola para Ángel Ortiz, o internacional sub-21 espanhol, atrasa para Deossa, o colombiano mais atrás para Marco Bartra, aí está Marco Bartra a tentar progredir no terreno, a levar ali um cheirinho de André Silva, o Sevilha, que não tem muitos amigos, como se entende, aqui da parte da aficião do Real Betis. De resto, quando o seu nome foi anunciado no 11 titular, muitos assobios para André Silva, ex-jogador do Sevilha. Defrontou a formação do Real Betis por 5 vezes, tem apenas uma vitória e não marcou qualquer gol na sua carreira ao Real Betis. A bola para Francisco Moura, a equipa do Porto a tentar colocar gelo nesta noite muito quente, termómetros a rondar os 30 graus nesta altura na cidade de Sevilha, a capital da Andaluzia. A bola de Kivior dá jogada para Rosário, a equipa do Porto a tentar sair do seu setor mais recuado, não permite agora Isco, a bola de Rosário para Kivior, tenta adiantar, erra o passo outra vez, o Porto está perdido, está errático, aí vem Anthony, dá para Isco, para trás para Marco Roca, liberta mais à direita, a bola para Deossa, aí vem o colombiano, mais atrás para Ángel Ortiz, Luís, dá jogada por dentro para Marco Roque, ele que já teve uma grande ocasião, este médio elegantíssimo com um pé esquerdo fenomenal. Aí está ele a controlar, a combinar com Isco, de zona central do terreno, trabalha a formação do Manuel Pellegrini, outra vez de Isco para Roca, vai tentar fazer a rotunda sobre André Silva, liberta no espaço mais atrás para Marco Bartra, encosta à direita, solicita Deolsa, mais projetados na frente, Ángel Ortiz e Anthony sobre o corredor direito. Lá está Deolsa, sem margem de progressão, o Porto agora fecha-se melhor, dá a bola para Bartra, mais adiante para Marco Roca, aí está Roca, adiantar para Nathan, o central canhoto vai estabelecer ligação com Fran Garcia, o ex-Real Madrid, e este na devolução da gentileza dá para Nathan. O Porto agora sim, Nuno Coelho mais pressionante e a causar mais dificuldades na saída de bola. Atenção, erro de Valhas, chapada de André Silva e o corte de Nathan, ainda mais na pequena área e cabeçamento no feio. Que capricho, a bola não entra por uma mão travessa, Nathan tinha tudo para cortar, depois do erro de Valhas e acabou do Sevilha a sofrer. Olha a resposta, Troy Parrott na grande área, calcanhar e o corte da defensiva do Futebol Clube do Porto. Nuno, o Porto aperta e o Porto esteve pertíssimo de marcar, a equipa do Betis ia fazendo Araquiri.
1: Que oportunidade para o Futebol Clube do Porto, que falhanço do André Silva. Eu acho que ele tentou fazer ali, é um grande erro do Álvaro Valhas, que coloca a bola nos pés do avançado do Futebol Clube do Porto, e depois o André, na verdade, perde ali o timing, ou pelo menos não tenta logo a finalização, tenta dar, como se costuma dizer, um cabrito em cima do guarda-redes do Betis, e só depois cabecear para a baliza. Acho que poderia ter tentado a finalização logo direta. É uma pena, porque é uma grande oportunidade, como tu dizias, e bem, o Porto organizou-se finalmente, e mesmo sem ser muito pressionante, consegue, ou estava a conseguir ser uma equipa mais organizada, e depois é um falhanço incrível do André, porque não tenta logo a finalização.
0: E que perigo na grande área, desculpa Nuno, Abde outra vez a romper perante Martim Fernandes e Rosário, cruzou Antony, vinha na passada, um todo nada adiantado, não conseguiu, é desarmado a equipa do Betis, vai ter canto, completa.
1: Não, o jogo está como nós prevíamos, ou seja, com talvez nenhum, e dissemos isso, eu disse isso no lançamento do jogo, ninguém a ser absolutamente superior, mas o jogo com 9 minutos, e é incrível a quantidade de finalizações e de oportunidades que já houve para as duas equipas, neste caso mais para o Betis. Por isso, grande jogo, como já tínhamos perspectivado, jogo aberto, e o Porto a ter essa ligeira dificuldade de defender bem frente a um Betis que é muito original, muito criativo na sua frente de ataque, e por isso cria tantas oportunidades.
0: É sem dúvida uma equipa com marca registada com o dedo de treinador, este Real Betis. 10 minutos da primeira parte, o Porto já reagiu, esteve perto de marcar, a bola foi à trave depois de erros consecutivos de Nathan e Álvaro Valhas que André Silva quase aproveitava. Agora, Real Betis 0, Porto também 0.
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3: Zé Pedro, nos jogos de hoje ainda não funcionou o marcador e há aqui jogos interessantes, Roma-Real Madrid, City-PSG, entre outros encontros.
0: Walter Madureira, vou estar sempre muito atento às indicações que tens a dar desse Roma-Real Madrid depois de tudo aquilo que tem vindo a dizer José Mourinho. Estou expectante. A bola colocada no ataque da equipa do Betis. Cortada por Martim Fernandes. Dá para Froholt. Vai com tudo agora também Isco perante o dinamarquês. A falta assinalada por Clément Urbain. Pontapé livre para a equipa portista. Do lado direito da forma como sai a equipa comandada por Francisco Farioli. O atraso do Froholt para Paulo Rosário. Dá jogada para Kivior. Aí vem a equipa do Porto. Tal como dizia bem o Nuno Coelho. Também já tínhamos percebido isso. A equipa do Porto a nivelar agora com menos exposição perante aquilo que vai fazendo a equipa do Betis. Primeiros minutos de estudo, agora mais uma maldade, agora foi da parte de Marco Roca, que pisou ostensivamente Varela, dá ali a vantagem Clemente e Rupan, parte o Porto para a transição, a bola já à direita para Borja Sainz, ele que hoje rende o lesionado William Gomes, envia a bola contra o Fran Garcia, vamos ter o lançamento para a equipa do Porto a ganhar metros. A equipa azul e branca com o apoio incessante também dos 3.500 portistas que estão colocados na curva norte do Olímpico de Sevilha. Agora a tentativa de PP de fazer o cabeceamento para a desmarcação na frente de André Silva. Limpa a chegada Nathan. Tenta interceptar agora Pablo Rosário. Pendurou-se autenticamente em Isco. Bola para fora. O árbitro auxiliar dá lançamento ainda assim para a equipa do Real Betis. O remesso para Fran Garcia. Segundo jogador mais baixo em campo. De resto, os dois laterais são de baixíssima estatura. 1,69m para Garcia. Do outro lado à direita, Ángel Ortiz tem 1,67m. Atenção à impulsão de Anthony sobre Francisco Moura. A bola recuperada por Kivior na marcação a Troy Parrott. Está jogável para a posse da equipa do Porto. Com o PP a atrasar para Kivior. Debatem-se os dois jogadores na linha lateral. À direita, da forma como ataca a equipa do Real Betis. Está bem PP de um lado ao outro. A bola desviada por Deolsa. Lançamento para a equipa do Betis. Fico com muitas dúvidas se este lançamento não seria para a equipa do Porto. Ainda assim, Clemente, o repato decidiu, está decidido. A bola de Deossa, para trás, para Marco Bartra. Tenta pressionar e condicionar linhas de passe André Silva, também do outro lado, Borja Sainz, o atraso de Bartra, na busca de Álvaro Balhas. Aí vem Bartra, dá jogada na linha, para Angel Ortiz, mete por dentro, para Deossa. Atenção que o colombiano tem passado a larga, liberta no corredor. A bola para Anthony de Trivela, para Deossa, incorpora-se bem. Acompanha já, na circunstância, o André Silva em modo defensivo. A bola colocada de Anthony. Lá está Anthony, perante Francisco Moura, o corte da equipa portista, vai já sair na transição. Atenção a Francisco Moura, arranca sobre o corredor esquerdo, desmarcação de André Silva, ainda Moura, ele contra o mundo, já passou por Marco Roca, vai para a linha de cabeceira, que perigo, o cruzamento batido para uma zona de ninguém, onde efetivamente não estava ninguém, mas belíssima arrancada do Francisco Moura a conseguir Nuno Coelho pelo menos sacudir a pressão do Betis.
1: Sem dúvida, arrancada e num primeiro momento é ele que corta a bola também sobre o Anthony. Importante para o defesa do Floco do Porto, que foi ganhando essa confiança, já o dissemos, reapareceu muito bem nesta temporada, e tendo ali um extremo que tem nome no futebol europeu, este tipo de ações são aquelas que te colocam no jogo com confiança. Muito bem o Francisco, entretanto deu essa arrancada, já compensou o PP à esquerda na sua posição. E é isso que os jogadores têm de fazer, mas muito bem o Francisco Moura nesta ação.
0: Ataca outra vez o Betis à direita, Antony mete por dentro, solicita a desmarcação de Deossa, dá a jogada numa zona mais inflacionada no corredor central para Marco Roca, de pé esquerdo, vai movimentar para Fran Garcia, este a alongar tudo até ao outro lado, aí está o efeito limpa para brisas na transição da equipa do Betis, de um flanco ao outro, bola para Abde, aí vem o marroquino, vai romper para Fran Garcia, ficou nos golpes Martim Fernandes, cruzamento batido, corta Kiber, atenção à bola sobrante para Antony, lado direito da grande área, espera Antony, pé esquerdo, ponta, pé de Ortiz, defendeu Diogo Costa! Defendeu Diogo Costa! Com um sentido posicional notável, com a palmada firme de mão direita a evitar o primeiro golo para a equipa do Betis, defesa de recurso e Nuno Coelho, ocasião soberana mais uma para a equipa do Betis, o Porto volta a adormecer, mas foi de cabeça autenticamente na almofada, Angel Ortiz apareceu como quis na grande área.
1: Sim, incrível a maneira como o Futebol Clube do Porto está a defender neste encontro. Ou seja, o Porto a manter os mesmos princípios. O Varela, que é o 6 da equipa, tal como quando o Pablo Rosário joga naquela posição, a entrar na linha de 4, a formar uma linha de 5 defesas. Mas o Porto a defender muito baixo. E o Porto, sempre que defende baixo, normalmente não dá muito aos adversários. E hoje, 14 minutos, 5 remates já, 2 deles na baliza, duas boas defesas do Diogo Costa e muita dificuldade para o Futebol Clube do Porto parar esses ataques constantes do Betis.
3: Tivemos apenas até este momento, Zé Pedro Pinto, uma alteração no marcador nesta jornada de Liga dos Campeões. Afinal, duas, porque marca o Paris Saint-Germain. City 0, Paris Saint-Germain 1, e o Aston Villa vai vencendo o Fenerbahçe por 1-0. Hoje arranca também a terceira eliminatória da Taça de Portugal e a taça no Campo Chão das Padeiras em Santarém. União de Santarém vai vencendo o Gil Vicente por 1-0.
0: Grande União de Santarém a fazer também essa mostra na taça, cruza Martim Fernandes na grande área, o cabeceamento em devolução depois de um livre para o Porto, Rosário a tentar servir PP e o corte da equipa do Betis, atenção à velocidade na resposta da equipa do Betis, a bola para Deossa à direita já alcançada por Paulo Rosário, é muito inteligente, ou pelo menos tentava ser inteligente, porque não foi na cantiga de Urpã, agora sim, falta de Rosário sobre Deossa, não foi à primeira, foi à segunda, ponta pé livre para a equipa do Real Betis, o colombiano Deossa. Ele que, com 1,85m e 26 anos, é um dos vários estreantes nesta Liga dos Campeões. Também a pisar os primeiros palcos e a registrar os primeiros acordes da melhor competição de clubes à escala planetária. Posse de bola para a equipa do Betis. Corredor central. Aí está Marco Roca. Ele que é o cabeça da área. Dá a jogada para Natan. Encosta na linha esquerda. Dá para Fran Garcia. Tenta apertar Martim Fernandes. Agora vai em cima de Natan. Borja Sainz. Aparecem agora PP também. E André Silva. Bola pelo guarda-redes. Álvaro Valhas. Lateraliza diretamente para fora. Seria para Angel Ortiz. Lá está. A tal estatura. 1,67m. Estava à espera certamente Valhas e mais habituado a ter Bellerin com uma estatura um pouco mais elevada. Posse de bola para a equipa do Porto. Arremesso já efetuado. Moura para trás para Kiwior. Recebe no seu meio campo defensivo perto do grande círculo. Dá escala para Paulo Rosário. Adianta de forma rasteira para Froholt. A combinação com Varela. Varela para Froholt. Ainda Froholt, o dinamarquês. Vai colocar mais atrás para Martim Fernandes. Vai picar na desmarcação. Seria para Borja Sainz. Não se entenderam. Borja Sainz desligou o motor de arranque. E a bola diretamente para Fran Garcia. No atraso para Álvaro Valhas. A bola na equipa do Betis, já colocada em jogo por parte de Olhas, para Isco e para Fran Garcia. Adianta já no corredor esquerdo, tenta transição a equipa do Real Betis sobre aquele corredor, mais atrás para Nathan, postura mais expectante, também com mais paciência a da equipa do Real Betis perante a subida de produção da equipa do Porto. Maiores níveis de concentração, já não vai com tanta facilidade ao pote, costuma-se dizer. A recuperação de Deossa bate na frente para Anrel Ortiz, outra vez o Porto a desconcentrar-se e a desconjuntar-se. Atenção a Anrel Ortiz, mete no corredor central, Isco distribui, mete a bola para Anthony, projeção da grande área, lado direito, domínio de cabeça, é qualquer

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1: Marco Roca, lá está o cerco da equipa do Betis à equipa do Porto, o esférico a chegar até Fran Garcia por dentro, mais aberto, Abde, encara Martim Fernandes, faz a Chico Elina, vem para a zona central, faz a diagonal, liberta numa zona mais inflacionada, recolhe da Elsa de um lado ao outro, outra vez, a bola para a direita, para Angel Ortiz, por dentro está a pedir Anthony, cruzamento de Ortiz, primeiro posto e o corte de Jakub Kivior, o esférico sobra ainda para a segunda vaga do ataque do Betis outra vez e a conseguir reiniciar a jogada, a formação do Betis perante André Silva, Marco Bartra, Altrazar para Álvaro Valhas. A realidade é que apesar da grande ocasião até agora, Nuno Coelho, estamos quase com 20 minutos da primeira parte, o sinal mais vai tudo para a equipa do Betis.
2: Sem dúvida, vai completamente para a equipa comandada pelo Manuel Pellegrini. Na minha opinião, Zé, aquilo que o Porto está a ter, essencialmente, duas grandes dificuldades. No momento que com bola, praticamente a equipa não consegue ter a bola, ou seja, muita dificuldade, acaba por perder a bola sempre de forma muito rápida. Mesmo o Betis não estando a fazer uma pressão extrema, ou seja, há pouco o Martim jogou uma bola longa no Borja, que o Borja não foi à profundidade, ou seja, a equipa está desconectada nesse momento e a não conseguir manter a bola durante algum tempo. E naquilo, ou seja, o segundo ponto onde eu acho que a equipa está claramente a ter dificuldades é a parte defensiva. O Porto é sempre uma equipa muito, muito organizada e hoje está a sofrer constantes ataques da parte do Betis a defender muito baixo. O Porto está a defender muito, muito baixo, pouco agressivo no momento da pressão e leva com que a equipa defenda dentro da área do Diogo Costa.
3: Alteração de marcador em Inglaterra. O Paris Saint-Germain, através de Dembélé, aumenta a contagem. Vitinha e Nuno Mendes titulares na formação parisiense. Também alteração de marcador na Roma. Roma está a vencer o Real Madrid por 1-0. Nota também para alteração de marcador na Taça de Portugal. União de Santarém está a vencer o Gil Vicente, não por 1-0, esteve a vencer por 2-0, depois o Gil reagiu. Nesta altura estamos com 62 minutos de jogo. União de Santarém 2, Gil Vicente 1.
1: O orgulho da região, União Santarém, nesta altura, aqui no Estádio Olímpico de Sevilha, ou se preferir, num La Cartuja, depois de um pontapé de canto no qual Diogo Costa voltou à semelhança de aquilo que tem sido os últimos jogos, também da sua prestação pessoal, a sair mal dos postes e com, parecendo ter sido pequenino, Angel Ortiz a cabecear por cima, a equipa do Porto amarra-se àquilo que tem sido este empate a zero, para já com diferença de andamento. 0-0 ainda, ataca ao Porto, atenção, a recolha agora de Gabri Veiga, Trivela ficou curto, Gabri, ficou curto Don Gabri, era para a desmarcação de Pipi, consegue interceptar a equipa do Real Betis. Vamos chegar ao Equador da primeira parte, no La Cartuja, no Olímpico de Sevilha. Para já o resultado não mexe. 22 minutos, primeira parte, Real Betis 0, Porto também 0.
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1: Ataca o Porto outra vez pelo corredor central. Agora bela trivelada de Varela para a esquerda para Pipi. Encara Angel Ortiz. Cruzamento batido. Era para Froult e o corte de Natan na antecipação. Ainda aqui vier a impelir a bola para o meio da confusão da grande área. A Bética, mas despacha Marco Roca. Da bola colocada já na frente para Abde. Tenta fazer o cabrito. Passa por Martim Fernandes. Que facilidade. Olés nas bancadas. Aí vem Abde. Desmarcação para Fran Garcia. Fecha agora bem Martim Fernandes. Acabem lá com os olés, pelo amor da santa. Corta Martim Fernandes o atraso. Limpinho para Diogo Costa. E a bola já colocada para Kivior. Agora a sair a passo, a equipa do Porto precisa de serenar rapidamente, Nuno Coelho, porque era aquilo que eu dizia, o andamento é completamente diferente.
2: É diferente e é por isso que eu acho que este tipo de jogos são aqueles que fazem elevar os níveis, neste caso, das equipas portuguesas, porque claramente é um nível diferente. E hoje o Porto a ter essa dificuldade de entrada no jogo inicial, obviamente eu acredito, eu não acho sinceramente que o lance do André Silva que fosse mudar aquilo que era a superioridade do Betis, antes pelo contrário, acho que iria até colocar se calhar com a vantagem o Porto ainda mais atrás, mais a defender atrás, a querer-se agarrar ao resultado. Eu acho que a equipa portista vai conseguindo a espaços ter alguma bola, porque como eu já disse, o Betis não é propriamente, e até com estes quatro jogadores na frente à partida, o Abde, o Isco, o Anthony, não são jogadores muito agressivos se tiverem de andar atrás da bola, e o Porto tem de fazer um pouco mais isso, pôr o Betis a correr, ficar com a bola durante mais tempo, cansar a equipa adversária e não perder a bola tão fácil como tem perdido.
1: Olha a recuperação do Troy Parrott, perante Kivior, libertou para Isco, este para Abde, balcão da área, vai já daqui Abde, atirou Abde fora, sai ao lado da baliza, é ocupada por Diogo Costa, mas com dois, três toques, é incrível.

0: da maneira como o Betis, não só em ataque organizado, mas em contra-ataque, em ataque perigoso, consegue colocar o Futebol Clube do Porto com o credo na boca. Ponta, pé de baliza, cobrado de forma curta por Diogo Costa, diretamente para Pablo Rosário. Ele que chegou ao jogo 50, com a camisola do Futebol Clube do Porto, frente ao Marítimo, o dominicano. A bola colocada mais atrás para Kivior, dá diretamente para a sua grande área. Aí vem a formação do Futebol Clube do Porto com Rosário a dar jogável para Kivior, perante a pressão de Isco. A equipa do Porto a chamar a formação do Betis. Aí está Kivior para Rosário. Linha de passo por dentro para Martim Fernandes. Bem no entreposto para Varela. Grande círculo, vai adiantar já para o meio campo defensivo da equipa do Betis. Na meia direita aparece o Loirinho. Aparece Victor Verholt. Aí vem o cavaleiro da Dinamarca. A bola já atrasada na direção de Varela. Vai tentar a variação do flanco. Era para PP. O passo sai curto outra vez. Intercepta Angel Ortiz. Sai a equipa do Betis. Isco a receber e a distribuir já à direita para Anthony. Vai para cima de Francisco Moura. Recua Francisco Moura. Já passou Anthony. Que perigo. Vai colocar na grande área, sai curto, bem o passe para bem da equipa do Futebol Clube do Porto. Interceptou o Pablo Rosário, que agora se incorpora na construção. Recebe do Fraolte, com dois sobre a direita, de calcanhar para Fraolte. A desmarcação para Pablo Rosário, uma rebona, tira do caminho Fran Garcia, mete por dentro. O passe muito esforçado é para André Silva, tentava solicitar na área. Borja Sainz fecha bem de Ossa a linha de passe para o Vasco. O esférico vai sobrar ainda para a equipa do Porto. Não há falta, o árbitro manda jogar, os jogadores do Betis pararam. E o árbitro manda seguir, é bola para a equipa do Porto. Com o esférico de Pablo Rosário para Gabri Veiga. Continua lesionado o jogador da equipa do Betis. Parece-me ser Abde. Os jogadores do Porto vão trocando bola. À espera que Clemente e o Repã, das duas uma, toma a decisão de parar o encontro ou de mandar jogar. Está recuperado Abde. Acelera agora o Porto na troca de bola. Martim Fernandes para Fraolt. Que disparate de Martim Fernandes. A bola diretamente para fora pela linha de cabeceira. Ponta, pé de baliza para a equipa do Betis. Porto também com falta de acerto neste último terço, Nuno. Há pouco, num momento em que a equipa de Farioli até conseguiu montar o cerco à área do Betis, Fraolt optou por um passo artístico e perdeu completamente o fio à meada. E agora esta má tomada de decisão do Martim Fernandes. Porto com dificuldade, não em chegar nos últimos minutos ao último terço, mas em saber o que é que faz a partir daí.
1: Sim, é isso mesmo, Zé. Eu acho que o Porto nestes últimos 5, 10 minutos conseguiu estabilizar o seu jogo, conseguiu ter um pouco mais de bola, aquilo que falávamos há pouco, o Abde, o Parrot até tem um pouco mais essas características de poder morder um pouco em termos defensivos, mas o Anthony e o Isco não a têm, e se o Porto tiver essa paciência, acho que poderá ter, ou pelo menos ficar melhor na partida. A grande questão é que as decisões em termos ofensivas do Futebol Clube do Porto não têm sido as melhores. Há pouco eu referi um momento do Martinho onde estava completamente sozinho e tentou um passo à profundidade que o Borja não foi. Um passo de calcanhar do Fraolt quando estava o Porto em circulação de bola e o Fraolt a entrar na área.
0: Tentou colado, fazer... Que grande remate do Deossa, desculpa Nuno! O colombiano encheu-se de fé no balcão da área. Que bomba! Diretamente para a baliza, Diogo Costa voou, mas estaria batido se a bola fosse à baliza, até furaria a rede. Que grande disparo do Deossa, que perigo para a baliza do Porto, completa!
1: Não, grande remate. E isso que eu dizia, ou seja, o Porto tem tido a capacidade nos últimos minutos de ficar um pouco com bola. As suas decisões e a tomada de decisão em termos ofensivos não tem sido a melhor. Da parte do Betis, o jogo passou a deixar de ser uma equipa com tanto controle da bola, com tanta circulação, mas as finalizações, os remates, os cruzamentos, a tentativa de olhar para a baliza do Diogo Costa, isso não para. E agora foi um dos dois médios defensivos que se chegou à frente com coragem e disparou um remate potentíssimo.
0: Agora a tentativa do Porto de causar perigo para a baliza de Valles, mas a bola de Varela para PP é cortada pela defensiva do Real Betis. Ponta para aí na frente o guardião da equipa do Betis. Falha Francisco Moura, atenção a Anthony. Situação do 3 para 3, 4 agora. Repõe-se o Porto, Anthony oblicou a ponta. Pé de pé esquerdo, a banana sai ao lado da baliza de Diogo Costa. Francisco Moura claudicara toda a linha neste 1 para 1, neste despique individual. Perdendo bola aérea para Anthony. De qualquer das formas, passa ao perigo, o disparo do internacional brasileiro sai ao lado da baliza de Diogo Costa. Tiro de meta para a equipa do Porto. Não tarda nada, vamos chegar à meia hora de jogo. A equipa do Porto já poderia ter marcado, mas em boa verdade o Betis já justificava pelo menos mais golos do que o Porto. A bola ponta piada na frente para André Silva, cabeceia na desmarcação na zona central para Froholt. Equipa do Porto a tentar estabilizar no seu meio campo defensivo. Froholt deriva para a direita para Martim Fernandes, este para a zona central para Pablo Rosário. Levanta a cabeça o dominicano, percebe a distância de Isco, aproxima-se agora o malaganho. A bola já derivada para o companheiro do eixo defensivo da equipa portista, que é aqui Kivior, da parte de Pablo Rosário. Bate na frente Kivior, nova bola larga da parte do polaco para Borja Sainz, encosta nas costas de Fran Garcia, ponta pé livre para a formação bética. O Vasco hoje titular e que é sempre opção a partir do banco para substituir William Gomes, a ser titular perante a lesão do brasileiro que tem para algumas semanas. Ponta pé livre já executado por Nathan, para trás para Álvaro Valles, dá jogada para Marco Bartra. Aí vem o patrão da defensiva do Real Betis, está no seu último ano de contrato. Angel Ortiz bate na frente para Troy Parrott, marcado de forma impiedosa por Kivior. Ainda o irlandês a conseguir derivar para Anthony, dá jogada na frente para Leosa, perde o esférico, até só a recuperação do Porto com Gabriel Veiga na zona central, dá jogada para Pipi. Está a tentar para André Silva, qual extremo à esquerda? A equipa do Porto a tentar estacionar perto da grande área da equipa do Betis. Obriga a equipa do Betis a atrasar André Silva mais para Kivior, que recebe no grande círculo. Dá o jogável para Pablo Rosário. Ataque ao dominicano. Progride com a bola controlada na ponta da bota direita. Solicitou na grande área Gabriel Veiga. A bola seria para Froholt. O galego a estragar e a borrar a pintura. Aí vem a equipa do Betis na contra-ofensiva. Atenção a Isco a receber, a dar jogável. Atenção a Troy Parrott. Vai libertar no corredor para Anthony, à direita a bola de Francisco Moura, mete por dentro outra vez na busca de Parrott, dá jogável para Isco, balcão na área, pressão do Froholt, vai picar, desmarcação para Anthony, corta Francisco Moura, apoio de Angel Ortiz, apertado por PP, ainda Angel Ortiz, posta a bola para a equipa do Betis, a bola para Troy Parrott. Aí vem o irlandês, nas duas últimas temporadas apontou 51 golos ao serviço do AZ Alkmaar. A bola colocada para justamente para o Troy Parrott na grande área, que perigo, passou o Parrott, atenção, enquadramento e o corte de Pablo Rosário. Protestam as bancadas do Olímpico de Sevilha, não se sabe bem porquê, pelo menos para já. De qualquer das formas, Troy Parrott a conseguir passar por Kivior, e há ali um braço pelo menos maroto da parte de Kivior perante Troy Parrott, e daí o protesto irlandês e também das bancadas. De qualquer das formas, a jogada foi até ao fim. Clément Turpin disse que não havia motivo para penalti. De qualquer das formas, arriscou pelo menos um pouco Jakub Kivior num coelho.
1: Sim, arriscou muito mesmo. Começa a agarrar o Parrott.
0: Dir-me-ão que naquela situação qualquer central faria aquilo. Dir-me-ão isso. Porque se não fizesse aquilo, às vezes Troy Parrott estaríamos nesta altura a registrar o primeiro gol do Real Betis.
1: Sim, tinha arrancado. É verdade que o Kivior arrisca ali um pouco, ele percebe depois claramente que ele entra dentro da área e abranda, digamos assim, a intensidade do agarrão. Ainda assim é um lance que, lá está, poderia colocar ali o central do Porto. E depois há um segundo, que é, mas aí o Pablo Rosário, de forma inteligente, o Parrott vai chutar e coloca ali o pé e dentro da área. Obviamente qualquer toquezinho pode dar penalti, mas já passou. E entretanto, mais um ataque do Betis, mais uma finalização, mais um remate. Neste momento já são 10 remates em 30 minutos, apenas 3 na baliza, mas é muito remate para 30 minutos.
0: Falta dura agora de Nathan sobre André Silva, decretada por Clemente Urpin, a entrar com tudo na zona do meio campo e por trás para atingir o avançado português. Partida interrompida. André Silva levanta-se agora, vamos carimbar a partir do Olímpico de Sevilha, o seu preferido, La Cartuja. Atenção, 33 minutos da primeira parte, Real Betis 0, Porto também 0.
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0: A bola para Diogo Costa, recebeu da parte de Jakub Kivior, fora da grande área. Diogo Costa não está nada satisfeito com os seus companheiros de equipa e troca ali alguns argumentos com Kivior, ainda que à distância. Froholt de primeira, distribui para André Silva, precipitou-se agora também a tentar fazer o mesmo para solicitar a desmarcação de Borja Sainz à direita, consegue anular tudo a defensiva da equipa de Manuel Pellegrini. A bola para Marco Bartra, aí vem o jogador que já tem a duas Ligas dos Campeões no seu currículo ao serviço do Barcelona e de resto é o melhor marcador da equipa na presente temporada com 3 golos. Não sai bem para bem do Porto a combinação à direita com nota artística elevada, pelo menos à partida, na teoria, de Anthony para a desmarcação de Angel Ortiz. Bola para fora, lançamento para a equipa do Porto, o arremesso para Francisco Moura, mostra-se a Moura, PP, Também André Silva, o remesso para o português, combina por dentro com o BP. Acelera o Paranaense, dá jogada para trás para Gabri Veiga. Gabri Veiga também não está cá hoje. Agora a atrasar para uma zona muito complicada. Um abraço, Troy Parrott. A bola ainda no pé do irlandês, vai abrindo os braços, solicita também desmarcações. Aparece Isco na zona central, já libertou para Marc Roca, vai variar para Abde. Este é que tem sido secado por Martim Fernandes e pela equipa do Porto. Já não apareceu muito mais. Atenção, Abde vai pegar na bola, pé direito, oblicua, está jogável para Isco, perante a pressão do Frault, vai dar jogável, agora também para Marco Bartra, enquadra-se, ainda Marco Bartra ameaçou o pontapé, ainda Bartra cruzou, grande área, que perigo, tentar agora amarrar-se ao esférico, Fran Garcia por dentro, ainda o pontapé, defendeu Diogo Costa, Marco Roca de meia distância e com o seu pé não dominante, o pé direito, mais uma ocasião para a equipa do Real Betis, com Diogo Costa a ser muito solicitado, é jogo de bolada para o guarda-redes internacional português que, como capitão de equipa, vai protestando e com propriedade Nuno Coelho com os seus companheiros de equipa, vai tentando acordar os seus companheiros de equipa.
1: Este lance aqui é incrível, ou seja, o Futebol Clube do Porto tem praticamente os 10 jogadores de campo, porque o André Silva estava na meia lua da grande área, ou seja, tem praticamente os 10 jogadores de campo em cima do Diogo Costa, ou seja, é o Marco Bartra que está à entrada da área, que faz o cruzamento e que posteriormente depois dá mais um remate para o Diogo Costa defender. Obviamente que há aqui um desconforto do guarda-redes do Futebol Clube do Porto. A equipa não consegue ter bola. Já falaste do Gabri Veiga, que está desaparecido do encontro, o Froholt também, o Alan Varela apenas o vemos em momento defensivo, ou seja, muita daquela circulação do Porto que é feita entre os dois centrais e o médio defensivo e o 6, hoje não acontece, e por isso é um Porto que está claramente a sofrer aqui em Sevilha. São 35 minutos muito, muito difíceis para a equipa portuguesa.
0: Atenção que Farioli, coincidência ou não, com 35 minutos da primeira parte, lança para aquecimento Samu, Alberto Costa e também Neuen Pérez. A bola para a equipa do Porto. Atenção a Gabri Veiga, consegue forçar a falta da parte de Teossa. E posse de bola para a equipa do Porto. O esférico atrasado para Kivior. Dá jogável para Pablo Rosário. Aí vem Dominicana, vai tentar romper linhas para PP na grande área. Corta Angel Ortiz, bola solta na área, corta. E diretamente para as mãos de Álvaro Valles. Belíssima visão de Pablo Rosário. Se não vai lá por via aérea, aliás, se não vai lá por via terra, vai por via aérea. E a tentativa do Porto de queimar linhas e tentar surpreender, aproveitando essa baixa estatura, quer de um lado Fran Garcia, quer do outro Angel Ortiz. A bola para Diogo Costa, fora da grande área. Está jogável para Jakub Kivior, por dentro, a tentar receber o esférico na melhor forma. Agora aparece Gabri Veiga, solta rapidamente para Pablo Rosário. Aí vem o Dominicano, encosta no corredor, dá para Martim Fernandes. Vai picar na desmarcação para o Frault na grande área. Sai Valles, outra vez de forma preventiva. Assustou e de que maneira Frault captou o esférico, manualmente já colocou na frente. A bola ponta piada por Marco Roca, para a marcação e velocidade do Troy Parrott, tenta ganhar a frente a Moura, o corte de Moura, o árbitro dá o lançamento para a equipa do Betis. O último a tocar foi mesmo Francisco Moura, para cima aqui de cima do local onde nos encontramos na tribuna de imprensa, equivalente a um 11º ou um 12º lugar. Atenção ao arremesso para Angel Ortiz, para trás para Deossa, está jogável na zona central para Marc Roca, de forma arrastada e curto, está jogável à flor da relva para Isco, este a movimentar para a meia esquerda para Fernando Garcia, encosta na linha, dá para Abde, tenta acelerar a equipa do Betis no último terço. Atenção, Abde no 1 para 1 no despique individual com o Martim Fernandes, agora Martim Fernandes já lhe tirou as medidas e já não passa uma única vez, está jogável para Borja, mete a bola por dentro para Martim Fernandes, estica o pé, é atingido por Marc Roca, ponta, pé livre, evidente. Ainda que o árbitro Clemente Urbain faça referência a que há falta inicial de Fran Garcia sobre Borja Sainz. Uma coisa é certa, Nuno Coelho. A partir do momento em que Martim Fernandes percebeu onde é que metia Abde no bolso, já não foi o inverso. É que nos minutos iniciais era Martim Fernandes que estava no bolso de Abde.
1: Sim, o próprio Moura, eu acho que da parte de e se tivermos de destacar algumas boas exibições individuais do Futebol Clube do Porto, eu acho que quer o Moura, quer o Martim, têm correspondido, até porque foi esses mesmo que tu me lançaste para discussão, não é? E, ou seja, poderia ser até por ali que seriam mais as nossas dúvidas, e têm sido os dois que se têm aguentado bem, principalmente o Moura com o Anthony, acho que se têm batido muito bem. O Porto continua essencialmente a perder a bola de forma muito fácil. Um passe incrível agora do Alan Varela, completamente sozinho, direto para o Valles. E é isto, o Porto continua com a dificuldade na partida.
3: E em Manchester, marca Vitinha, City 0, Paris Saint-Germain 3. O Real já chegou ao empate, Roma 1, Real Madrid também 1. O Aston Villa vai vencendo o Fenerbahçe por 2-0. Shakhtar 1, AEK de Atenas também 1. E o Bratislava perde em casa com o Stuttgart por 1-0.
0: Para o ar nas bancadas, porque o árbitro também concordo com os adeptos béticos, transformou uma falta de Pablo Rosário sobre Troy Parrott. Ao contrário, ainda assim bola para a equipa do Porto. O esférico já adiantado por Borja Sainz com Fran Garcia. Atenção que os jogadores começam a perder algumas estribeiras. Borja Sainz empurra Fran Garcia, mas ele também levou a bola para longe. Arremesso já efetuado para a equipa do Porto. O esférico para Paulo Rosário. Aí está o dominicano. Pisa o esférico bem. Nota artística no gesto técnico. A bola para Varela. Para trás para Jakub Kivior. Adianta para Varela. Entre linhas para Francisco Moura. Encosta o corredor esquerdo para PP. Levanta o periscópio e mete por dentro. Abraça Varela. Enquadra-se Varela. Vai já daqui Varela. Não. Já não passou. Não fez uma coisa nem outra. Não soltou nem disparou. No balcão da área. A recuperação de Gabri Veiga para PP. Ainda PP. Dá jogada para Gabri. Vamos embora, Dom Gabri. Já libertou na esquerda, a bola para Francisco Moura, monta-se o cerco da equipa do Porto, muito só mais na área, cruzamento batido e o corte de Anthony, sobra ainda para Martim Fernandes, estava com o pé furado, vai tentar sair na contra-ofensiva à formação do Real Betis, atenção a isto, recupera bem Martim, aí vem Martim, dá jogável, Froholt, corredor central, ainda Froholt, vai até à última, vai libertar no esquerdo para Francisco Moura, cruzamento batido, segundo poste, capacitamento não surge, ainda Martim, de cabeça, pontapé de Borja e o corte, pontapé, no gol, a bola entra não, a bola entra ou não, gol do Porto, já está, não acreditam, o Porto na frente em Sevilha.

0: Porto, do Futebol Clube do Porto. São 3.500 aos pulos, são 3.500 a silenciar outros 65 mil no Estádio Olímpico de Sevilha. Atenção que os jogadores do Betis ainda protestam alguma coisa com Clemente Rupin, que estará a escutar a cabine do VAR. Walter Madureira e Nuno Coelho ao Cilime.
1: Eu acho que eles estão a pedir jogo perigoso num pontapé de bicicleta, numa tentativa de pontapé de bicicleta de Borja Sainz. O Bartra queixa-se que foi atingido na cabeça. Penso que é esta a leitura, Nuno.
2: Sim, eu acho que o Bartra queixa-se dessa situação, mas entretanto com o auxílio também aqui da repetição conseguimos perceber que poderá haver uma mão do Gabri Veiga no momento e logo no início da jogada. Ou seja, o Bartra queixa-se e tenta que o gol seja anulado.
0: Vai ver o lance, Diopá vai ver todo o lance que o Willy de la Jolie vai mostrar no visor do VAR.
2: O Bartra claramente forçava e tentava forçar a questão do pontapé de bicicleta do Borja e um possível pontapé que lhe terá acertado na cabeça, porque o Borja acaba por falhar um pouco esse momento. Mas eu não sei se o golo a ser anulado não será mesmo por essa questão da mão do Gabri.
0: A imagem está a passar aqui no Olímpico de Sevilha e fico também com essa sensação que Borja Sainz anula o golo, anula o golo Clemente Rupin. O Olímpico de Sevilha implode. Celebram os jogadores do Betis. Bartra puxa pelas bancadas, golo anulado. Salva-se a equipa do Betis. E que pena, Nuno Coelho, porque o disparo de Martim Fernandes merecia claramente outro desfecho.
2: Sem dúvida. E agora apenas para confirmar aquilo que falávamos, ou seja, nem era uma situação nem era a outra, é mesmo mão do Borja Sainz. Isso. No momento que tenta fazer o pontapé de bicicleta, por isso mão do Borja, e é claramente mau para o Porto, porque com tantas dificuldades que teve nesta primeira parte, poder chegar ao intervalo, porque estava realmente muito perto do intervalo, com a possível vantagem no marcador, seria incrível para a equipa de Farioli, mas não há grandes dúvidas. O Borja dá um toque na mão e depois, a partir daí, origina o remate do Martim. Por isso, golo bem anulado, pena para o Futebol do Porto.
0: Atenção que Farioli teve de ser agarrado pelos seus adjuntos, porque quis dizer algo mais ao quarto árbitro da partida. Sobre esta decisão, o Sr. Jeremy Pinhar e Dave Voss, um dos seus adjuntos, teve de agarrar o técnico do Porto. Atenção à resposta do Betis, deu-se na grande área, lado direito. Ataca a equipa do Betis depois de ter salvado claramente um ponto importantíssimo para a equipa do Porto. A bola controlada por Marc Roca. Aí vem o catalão, vai dar jogada numa zona mais inflacionada para trás para Natan. Com tudo isto estamos a cerca de 1 minuto, 45, vamos ter certamente compensação alargada por esta pausa para toda a análise do golo anulado ao Porto. A bola colocada para Angel Ortiz, por dentro, dá jogada para Isco, escapa a marcação de André Silva, dá jogada para Marc Roca. Novamente a equipa do Betis a encostar a equipa do Porto com 11 homens atrás da linha da bola. Ainda Isco, mete por dentro, recebe Marc Roca, aí está a Roca a derivar para a esquerda, a bola na direção de Fran Garcia, encara Martim Fernandes, já passou Fran Garcia, linha de terceira, cruzamento batido, que perigo, o corte, o pontapé e corte fundamental de Jakub Kiver para evitar o golo da equipa do Betis. A bola atravessa toda a grande área do Porto, o disparo que surge de Anthony por cima no segundo poste e depois Jakub Kiver a estar no caminho do esférico a desviar para canto. Aperta novamente o Betis e ruge o Coliseu Sevilhano. Pontapé de canto para a equipa do Betis, para Isco. O árbitro Clemente Rupin a dirimir alguns focos de tensão sob a placa do quarto árbitro. 3 minutos acrescenta o árbitro. Atenção ao pontapé de canto para a equipa do Betis. É o esquema tático para o pé direito de Isco. Bola na área, cabeceamento do Paulo Rosário em devolução. Vai tentar ser o Porto. Pepe atingiu com tudo Anthony. E vamos ter livre perigosíssimo para o Betis. Pepe pouco preventivo a levantar o pé. Jogo perigoso sobre Anthony. Tenho dúvidas que tenha acertado no Anthony. Mas o jogo perigoso está mais do que evidente no Coelho e o Porto vai acabar esta primeira parte nas cordas.
2: Sim, vai acabar como começou e como tem estado sempre. O PP aqui não toca na cabeça do Anthony, que acaba por se aproveitar ali um pouco da situação, mas claramente é jogo perigoso e por isso livre perigosíssimo para intervenientes como o Anthony e o Isco. O próprio Deossa, que bate muito bem na bola e para o seu pé esquerdo está claramente na posição certa. Vamos ver, era importante que o Porto não sofresse agora tão perto do intervalo.
0: É livre em direto, ele está a explicar que Clemente Repão, os jogadores da equipa do Betis. É livre em direto, está com o braço levantado. Ou seja, não vai sair bomba à baliza, vai sair cruzamento para a área. Pablo Rosário está sentado no relvado. Levanta-se agora com a ajuda de Fran Garcia. Clemente Repão a assinalar livre e direto. Pica Isco, desmarcação na área de forma rasteira. Bola para Anthony, pontapé à meia volta e o corte. Para o corte também complementar de PP para o lançamento evitando o canto. Atenção ao remesso já efetuado para a formação do Real Betis. Deossa está a jogar para a zona central para Isco. Estamos quase a chegar ao último minuto da compensação. Foram três, recordo, dados por Clemente e o Pan. Ataca a equipa do Betis, ronda a área do Porto. À direita, Angel Ortiz a receber de Anthony. A devolução para o brasileiro. Ainda Anthony para Angel Ortiz perante PP. Que confusão, 1 metro quadrado pela hora da morte naquela situação. Tenta-se já aqui pelo Porto. Atenção agora também a Francisco Moura. Está a jogá-lo para Gabri Veiga. Adianta no corredor. A bola já para Pablo Rosário à direita. Vai tentar a variação. É para PP. Tenta desviar. Angel Ortiz empurra e impele de cabeça nas alturas perante PP. E bola para a equipa do Betis. Fran Garcia. A dar jogável para Abde. Mete por dentro a combinação com o Marco Roca. Diretamente para fora. Não sei bem. O passo ao eixo médio do Leeds United ou do Bayern de Munique seria para Abde. Mas bola diretamente para fora, lançamento para a equipa do Porto. Partida vai terminar dentro de pouquíssimos segundos. Arremesso para a equipa do Porto. Contagem decrescente de Clemente Urpin. Coloca dentro das quatro linhas Martim Fernandes. A bola controlada também pela equipa do Betis, mas recuperada pela equipa do Porto. Há falta de Fraolt sobre o colombiano Deossa. E vamos ter pontapé livre para a formação bética. À saída do seu setor mais recuado, a bola de Nathan para Marco Bartra. E aí está, o apito final de Clemente Repã termina a primeira parte. No Olímpico de Sevilha, o Porto teve uma bola na trave. E esteve também com um golo anulado a Martim Fernandes por mão na bola da Borja Sainz. Também a equipa do Betis consegue ter esse ascendente no encontro. Final da primeira parte, Walter Madureira e o 20 Antena 1. Real Betis 0, o Porto também 0.
1: E a alteração de marcador também na Taça de Portugal marca o Gil Vicente à beira do fim do tempo regulamentar. União de Santarém 2, Gil Vicente também 2. Vamos a uma leitura rápida antes da síntese com o Nuno Coelho também esta primeira parte, Zé Pedro Pinto.
0: Inconsolável Borja Sainz vai perguntar a Clemente Urpã por que razão acabou por anular o golo à equipa do Flóculo do Porto, mas o facto está lá. E isso também acaba por levar este resultado depois de tanta carga do Betis, mas com esse golo anulado a equipa do Porto, com este 0-0 para intervalo, Nuno.
2: Sim, mas eu acho que o Futebol Clube do Porto, o Fariol e os jogadores do Porto têm tudo com que se preocupar, menos com o golo anulado, ou seja, porque não há qualquer tipo de dúvida, há que focar agora naquilo que a equipa fez mal e que tem de fazer bem na segunda parte. Jogo muito difícil para o Porto, muitas finalizações do Betis ao longo de toda a primeira parte, 13 remates, a posse de bola é verdade que do Betis desceu bastante, ou seja, o Porto aí conseguiu equilibrar, mas a quantidade de finalizações que o Betis foi tendo de remates na baliza, o Porto defendeu mal nesta primeira parte. O nível subiu, é um Betis com um nível altíssimo, com um andamento muito grande também, como tu já referiste, e por isso vamos ver se o Porto consegue melhorar e ajustar ao intervalo aquilo que não correu bem na primeira parte, e foram muitas coisas, quer defensivas, quer ofensivas.
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10: Mas o ponta-lança do Porto não consegue finalizar e depois há o golo anulado ao Martim, bem anulado ao Martim pela mão do Borja Sainz, e isso foi praticamente as oportunidades do Porto, as vezes quase que o Porto conseguiu chegar às zonas ofensivas, e foi muito pouco, por isso os números são tão penalizadores em termos daquilo que são as estatísticas para o Futebol Clube do Porto. Vamos ver o que é que a equipa portuguesa consegue trazer e fazer de novo após as indicações do seu treinador ao intervalo.
11: Mas isso também não mostrará, não é, Nuno? É que se o Betis entrar com a mesma toada, se continuar a sentir, como se costuma dizer, o cheiro a sangue do outro lado da barricada,
10: sim,
11: também não vai propriamente abrandar, não é?
10: Não, eu sinceramente eu acho que, antes pelo contrário, o Betis vai, certamente o Pellegrini terá reforçado e elogiado aquilo que a equipa fez na primeira parte. Eu acho que aqui é preciso um Porto mais corajoso, e já falámos sobre aquilo que é a capacidade do Porto defender em organização defensiva, mas o Porto, e podemos puxar aqui a casseta atrás, a temporada passada, nos primeiros jogos de Farioli, o Porto era realmente muito agressivo e muito forte na pressão, e eu acho que o Porto hoje tem de ser aqui um pouquinho mais agressivo e corajoso nesse momento, porque se está a sofrer muito a defender tão perto da área, acho que há que mudar aqui um pouco o chip, tentar condicionar mais o Betis no momento que tem a bola, o portador da bola, e o Porto não tem feito isso, e o Porto é muito forte nesse momento, por isso esperar que o Porto seja mais agressivo nesse momento, eu acho que vai fazer com que fique melhor também depois no momento ofensivo, ou seja, eu acho que é muito por aí, é muito por aí.
11: Equipas de regresso ao relevado do La Carturra, ou se preferir, do Olímpico de Sevilha, com as tais memórias de há 23 anos da conquista da Taça UEFA para os adeptos portistas. E uma nota também para acrescentar, porque não nos apercebemos dessa incidência, mas no final da primeira parte houve carga policial sobre a zona afeta a adeptos do Futebol Clube do Porto, sobretudo a fatia reservada aos Super Dragões, e acabou por ser uma autêntica limpeza da Guardia Civil Espanhola, do Socorro corpo de intervenção, com centenas de adeptos do Futebol Clube do Porto a terem de se refugiar mais acima perante a carga policial das autoridades espanholas. Equipas no relvado sem alterações, quer no Betis, quer no Real Betis, vai sair a formação do Futebol Clube do Porto com Varela a ser ele o primeiro a dar o primeiro toque no esférico, sendo que Borja Sainz e André Silva continuam a perguntar e a fazer questões a Clemente Urpan sobre a decisão de anular o gol de Martim Fernandes aos 40 minutos da primeira parte. Tudo postos para arrancar a segunda parte aqui na capital da Andaluzia. Muito calor e já passa das 10 da noite aqui em Sevilha. Vai apitar o árbitro Clemente Urpan. Ora está, arranca a segunda parte, sai a equipa do Porto com o atraso de Varela para Diogo Costa, vai despejar positivamente na grande área do Betis. Pablo Rosário como ponta de lança a aparecer agora, impele Varela ainda de cabeça e o corte da parte de Ángel Ortiz, ainda a assistência de Francisco Moura. Pablo Rosário a recuperar a sua posição, bola para Troy Parrott, liberta na esquerda para Abde, vai encarar outra vez Martim Fernandes no 1 para 1 já com o apoio da Fran Garcia. Ainda Abde, vai obliquar para a zona central, ainda Abde soltou para Deossa, pé esquerdo na bola que na primeira parte quase ia provocando um golaço para a equipa do Real Betis. A bola já para a esquerda para Fran Garcia, atrasa de forma rasteira para Marc Roca, aí vem o catalão a dar jogada mais atrás para Nathan e Nathan a colocar para Marc Bartra, aí vem o central veterano, aí vem Bartra, encosta na direita para Ángel Ortiz, utilizando a gentileza para Marc Bartra perante a pressão de Gabriel Veiga e o atraso na segurança até ao quilómetro zero da equipa do Betis. O mesmo é dizer para o guarda-redes Álvaro Valles. Aí está o titular da baliza do Betis a adiantar no terreno de forma rasteira para Isco na divisória do terreno, perante Fraolt, também perante Borja Sainz, liberta-se bem Isco, é comandar de bicicleta, a qualidade está toda lá e nunca se esquece, aí vem Isco ainda com a bola controlada perante a cobertura à distância de Fraolt, atrasa na direção de Marc Roca, aí vem Roca, a bola colocada rasteira para Fran Garcia, apareceu por dentro do lateral, avança para a grande área do Porto, soltou, atenção Abde, pontapé enviesado, grande golo do Betis, marca o Betis, é um golaço de Abde. Já havia ameaçado na primeira parte e aos dois desta etapa complementar concretiza toda a superioridade em campo a formação de Manuel Pellegrini. Aqui em Sevilha chamam-lhe a Engenharieta. O engenheiro tem a sua própria caminhoneta afinada e o primeiro da equipa do Betis na baliza norte do Olímpico de Sevilha, impávidos e serenos, os 3.500 esportistas celebram, mais de 65 mil béticos, recebeu Abde no lado esquerdo da grande área portista e de primeira, bola colocada, Diogo Costa, nem com a capa do super-homem lá chegava, agora, o 3 minutos, segunda parte, Olímpico de Sevilha, e o placar assinala, marcou aos dois, Abde, um golaço. Um golaço, um golaço. Real Betis 1 Porto 0.
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11: Caso para dizer, Nuno Coelho, bem avisamos.
10: É verdade. Ou seja, é incrível como a segunda parte começa praticamente como foi toda a primeira. Ou seja, primeiro ataque do Betis, 46 minutos. Antes de mais, é um golaço do Abde, sem qualquer hipótese para o Diogo Costa. A bola entra no ângulo, ele bate na bola de primeira, a bola desvia por completo do guarda-redes português. É um golaço do extremo do Betis, mas lá está, como eu dizia, ou seja, a segunda parte começa precisamente como à partida ao Porto não queria que fosse, e dentro daquilo que são ou que foram as correções do seu treinador. Não pode nunca haver uma tentativa, uma finalização aos 47 minutos, por isso, grande golo, acho que já poderia ter claramente acontecido na primeira parte. Aqui o Diogo não teve qualquer hipótese, por isso está inaugurado o marcador, era merecido, na verdade este golo já era merecido para o Betis por tudo aquilo que foi criando.
11: Deixa-me repisar aquilo que acabas de dizer, tudo aquilo que Farioli tenha dito à sua equipa ao intervalo, puf, esfumou-se.
10: Sem dúvida, é verdade. Acho que tudo aquilo que poderia ser uma estratégia inicial para o Porto entrar e melhorar no jogo, esfumou-se, sem dúvida. Ou seja, em função daquilo que era o contexto do 0-0, vamos ver se a equipa agora se sai dessas amarras que conquistar desde que o jogo praticamente começou, e se o jogo a liberta. Normalmente isso às vezes acontece, deixa as equipas mais soltas, ou seja, é quase, ok, já estamos a perder, vamos começar.
11: Oi, atenção, pontapé no posto! O Betis poderia ter dobrado a vantagem, foi Anthony aproveitando um erro de palmatória na saída da equipa do Porto a partir do seu setor mais recuado, e a equipa do Betis, a equipa do Pellegrini quase fazia o segundo. Atenção que o Porto pressiona no coelho o botão de autodestruição e poderia ter perdido o jogo já nesta jogada.
10: É um passo ali entre Pablo Rosário e Varela. O Varela tenta encontrar o central do lado contrário, que é o Kivior, e o Anthony completamente vivo naquilo que o Porto não tem feito. Ou seja, o Betis sempre que consegue e tenta pressionar alto fica melhor nesse momento ofensivo, aquilo que já dissemos. Ou seja, esta ação do Anthony é uma recuperação defensiva que faz e coloca mais uma finalização para o Betis. Sem querer ser dramáticos, eu acho que é o pior jogo.
11: Acho que é aquele
10: Farioli. Acho que é o pior jogo desde que Farioli é treinador do Futebol Clube do Porto. E não que já não tenha enfrentado equipas até com mais capacidade.
11: Atenção que na época passada, nos quartos de final da Liga Europa, na decisão frente ao Forest, com a expulsão de Bednarek, o Porto teve, eu vou dizê-lo com todas as palavras, teve mais personalidade no City Ground do que está, sim, a ter, sim, aqui neste Olímpico de Sevilha. O é Betis verdade. Joga como quer, o Betis faz o que quer. E o Porto, eu volto à expressão que usei na primeira parte, se houvesse um buraco onde se pudesse esconder toda a equipa, escondiam-se rapidamente. Aí vem o Betis outra vez, Angel Ortiz a dar jogada para Anthony, esteve à beira de marcar o 2-0 para a equipa do Betis. Ainda Anthony por dentro, a solicitar de Elsa, dá para Anthony, joga a seu bel prazer. A equipa de Manuel Pellegrini, impulsionada também pelas bancadas, com 65 mil fervorosos histéricos béticos. A bola para Isco, zona central do terreno, grande círculo, liberta mais atrás no espaço para Marco Bartra, tem a pedir Marco Ocá, zona central do terreno, virtualmente na linha divisória, adianta para Isco, a equipa do Porto novamente recuada, com 10 homens atrás da linha da bola, Farioli de braços cruzados no banco, a bola para Deossa, combina com Ortiz, transita a equipa do Betis à direita, a bola para Isco, vai obliquar, tenta arrancar Isco, que maldade faz a Gabri Veiga num curto espaço de terreno, deu para Deossa, encosta no corredor para Anthony, outra vez para trás para Deossa, aí vem o colombiano que é bom de bola, dá jogada para Marco Roca, a equipa do Betis vai outra vez aplicar efeito limpo para brisas de um flanco ou outro. Esverete já está à esquerda para Fran Garcia, ainda Garcia, ele que fez a assistência para Abde no primeiro golo, para já único, e que golaço de Abde, vai tentar recuperar a equipa do Porto, mas não liga, setores não ligam um passe, o Porto está perdido, o Porto está sem bússola, o Porto está sem norte, o Porto está sem tudo. André Silva precipitou-se outra vez, atenção à equipa do Betis, a recuperar bola com Angel Ortiz, dá jogável, na aceleração agora, também da parte de Anthony, muda de velocidade, encara Francisco Mona, ainda Anthony no corredor, efetua o atraso, dá para Deossa, pé esquerdo na bola, vai picar a bola para a grande área, para o corte de Paulo Rosário, vai tentar limpar a jogada. André Silva combina com o Fraoles, mais um passo que não sai bem. André Silva é grande candidato à saída, a bola ainda para André, atrapalha-se, é desarmado, vem a equipa do Betis, o corte com felicidade do Fraoles, recupera André Silva, dá jogada para Gabri Veiga. Vamos lá Porto, vamos acordar definitivamente no Olímpico de Sevilha, esta casa de tão boa memória para já está a ser um pesadelo para as cores azuis e brancas. A bola para Varela, dá jogada para Fraoles, Varela vai adiantar no corredor esquerdo, a bola para Gabri Veiga, solicita a desmarcação do PP. Gabri Veiga dá uma linha de passe na grande área, mas já está coberto por adversários. A bola de PP para Fraolt, ainda o dinamarquês tenta refugiar-se na meia direita, tem a pedir, aliás, na meia esquerda, tem a pedir Francisco Moura, combina com Gabri Veiga, bate em frente Marco Roca, livre perigoso para a equipa do Porto. Atenção que Gabri Veiga queria virar-se a Marco Roca, está o calo entornado, os jogadores a serem afastados por Clément Turpin, mas o que fica é que o Porto vai ter livre perigosíssimo para a baliza de Álvaro Valles, a falta de Marco Roca sobre Gabri Veiga. Agora os dois a entenderem-se, é que Gabri Veiga também não é de campeonato sentado. A altura em que surge o número oficial de espectadores, 67.114 neste estádio, com capacidade para cerca de 70 mil, mas com estas margens de segurança da UEFA, o que quer dizer que, descontando os 3.500, agora sim com números mais fidedignos, 3.500 portistas, estamos a falar de à volta de 63 mil e muitos béticos. Pontapé livre para a equipa do Porto. No aproveitar está o ganho Porto. Livre perigoso. Ainda alguma distância da grande área. E se aquela barreira está a 9,15 metros, daqui ao Porto são 150 km, não mais. Pontapé livre para a equipa do Porto. Muito contido, insisto, Clemente e Rupin, nessa barreira de 9,15 metros. Candidatos não faltam. Pontapé, baliza, golo!

0: É Porto, é Porto, é Porto, é Porto! Que míssil! Até enriqueceu o urânio na baliza de Álvaro Valhas! É arte, é peça de museu! Don Gabri Veiga, desaparecido em combate durante 55 minutos, assina um golo do outro mundo, igual a certamente aquilo que fez Abde. E atenção, que depois acabou por borrar a pintura, porque foi celebrar para a frente os adeptos do Betis, choveram alguns objetos, André Silva foi atingido por um deles, jogadores do Betis protestam com os jogadores da equipa do Porto, celebra ainda Don Gabri Veiga. Esta conta, esta não vai ser anulada. Que chapada na bola de Don Gabri. Gabri, Gabri, Gabri Veiga. Agora, 11 minutos. Segunda parte, Olímpico de Sevilha. Está de volta ao Porto de Honra. Real Betis 1. Gabri Veiga para o Porto também 1.
1: Há outras alterações de marcador em Inglaterra, City 1, Paris Saint-Germain 3. Em Itália, a Roma está em vantagem. Roma 2, Real Madrid 1.
0: Que momento no jogo! Tinha de aparecer Don Gabri Veiga, Nuno Coelho.
2: Grande gol do Gabri. É verdade, ou seja, tu disseste praticamente 50 e poucos minutos desaparecido, e é um golaço. É igualar aquilo que foi também o grande gol do Abde. Vamos ter aqui essa dificuldade para escolher qual o melhor. E eu acho que não poderia haver melhor altura, ou seja, todas as alturas são boas para se marcar golo, mas esta aqui do Gabri é incrível, porque o Betis fez o golo, continuava em cima da equipa, havia ali muito desconforto da equipa do Futebol Clube do Porto, e é um golaço, é um autêntico golo do Gabri Veiga. Acho que ainda assim o Álvaro Valhas, e agora com acesso aqui à repetição, que apenas
0: poderia ter agora feito um pouco melhor, não é?
2: Sim, muito melhor, muito melhor. É um grande remate, a bola não vai de todo no ângulo, mas depois o guarda-redes do Betis falha ali um pouco, ou seja, o sacudir da bola, e por isso fica um pouco mal na fotografia, claramente. Ainda assim contou, e isso é o mais importante para o Futebol Clube do Porto. Vamos ver se este golo dá a tão aclamada confiança que nós dizemos aqui, e o tão entrar no jogo que claramente o Futebol Clube do Porto precisa.
0: Pode ser o ponto de viragem, certamente, naquela confusão depois da celebração de Gabri Veiga. Atenção que não viu o cartão Gabri Veiga, mas André Silva viu, e do lado do Betis, Deossa e também Abde viram. Atenção que Farioli vai mexer em dose tripla. Preparam-se para entrar Alberto Costa, também Pietuszewski e Samu. A declaração de intenções não poderia ser mais vincada, Nuno Coelho. Farioli acredita que a partir de agora vamos ter Porto.
2: Eu acho que os três que vão entrar é um claro sinal de que o Porto, para defender melhor, precisa de ser mais ativo no momento de pressão. E enquanto isso não acontecer, o Porto vai continuar sempre a sofrer. E nada melhor do que colocar jogadores com características defensivas. Falaste aí no Alberto, aí é claramente para dar robustez no momento defensivo.
0: Olha as alterações, deixa-me só contar. Saídas de André Silva, Borja Sainz e... Para a entrada de Alberto Costa, prepara-se para subir a placa. A saída de Martim Fernandes, também para...

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1: Do Real Betis. Minuto 60 no cronómetro da Antena 1. Abde aos 47 e Gabri Veiga aos 55. A fazerem para já a história deste Real Betis 1, Futebol Clube do Porto 1. Bola movimentada por Isco, na direção de Marco Bartra, vai tentar libertar a bola já para a direita para Ángel Ortiz, encosta na linha, dá para Anthony, mais agressiva a equipa do Porto na busca da bola, mais menos expectante, menos a filmar o jogo, a bola para Deossa, está jogável para Isco, aí está Isco mais para trás, a trocar bola, a formação do Real Betis, a tentar também serenar os ânimos, atenção ao Samu, vai em cima do Bartra, quase força o erro, a bola já para Nathan, está a queimar também para a equipa do Betis, aparecia Pepe, que agora passa para a direita com a entrada de Piotr Dujewski, que fica no corredor esquerdo depois do grande golo que o polaco de 18 anos fez para garantir a vitória frente ao Marítimo no sábado. A bola para Ortiz, adianta para Anthony, Anthony à espera de apoio, não consegue gizar o melhor passo, a bola diretamente para fora, lançamento para a equipa do Porto, o remesso à esquerda para Francisco Moura. Manuel Pellegrini olhando para os jogadores que têm na zona de aquecimento e à espera de também a ajuda do seu adjunto para perceber o que fazer a partir do banco. Ainda não mexeu o engenheiro chileno de 73 anos. Lançamento novamente para a equipa do Porto. Ganha metros. A equipa comandada por Francesco Farioli. Também conferencia com o seu auxiliar David Voss. A bola colocada na zona central para a Froholt. Espera, propôs, já libertou. Francisco Moura encorpar-se na manobra ofensiva. Já libertou na linha para Oscar Piatuzewski. A bola para trás para a Froholt, a equipa do Porto. Com agora personalidade, agora sim, a instalar-se no meio campo defensivo da equipa do Betis. Vai Gabri Veiga, já soltou. Samu, o apoio. Pepe, Samu, pontapé, grande golo! Para dentro!
2: Está de volta o animal! Que animal!

0: Samu! Samu inacreditável desde Xarana marcava! Finaliza de forma explosiva! Pontapé bomba de Gabri Veiga! Se aquilo foi uma bomba, isto aqui foi autenticamente a bomba atómica a dinamitar o Olímpico de Sevilha! Na jogada mais elaborada, na jogada mais hilariante, na jogada que marcou mais cabeça, tronco e membros, redesenhada a régua, esquadra e compasso, a equipa do Porto, em pouquíssimos minutos, em 7 minutos, dá a volta no La Cartuja, frente ao Betis, que acusou e de que maneira o golo apontado por Gabri Veiga. Samu veio com tudo, Samu tinha muita coisa acumulada dentro de si e faz a cambalhota no marcador, épica, para um Porto, novamente, que de coração sentido consegue entrar no jogo e mostrar que a Liga dos Campeões também é para este Porto, também é para o campeão nacional. Agora, 63 minutos, Olímpico de Sevilha, calado para ouvir 3.500 portistas na Curva Sul. Real Betis, 1, Futebol Clube do Porto agora 2.
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2: Outras alterações de marcador: City 1, Paris Saint-Germain 4, Roma 3, Real Madrid 1, ainda o Slovan Bratislava 0, Stuttgart 2.
0: Incrível como o Porto, Nuno Coelho, consegue esta cambalhota no marcador. Nada o faria prever, mas que jogada! É a melhor do encontro em termos coletivos, até do próprio jogo, até do próprio Betis. O Porto faz a jogada mais bonita do encontro.
3: Incrível, é mesmo isso, é incrível como o futebol é isto, ou seja, uma equipa que estava tão mal na partida, uma equipa que acabou por sofrer muito ao longo do encontro, consegue virar um jogo que estava muito difícil e do nada está a perder e do nada está a ganhar, ou seja, grande reviravolta, grande gol do Samu, grande combinação com o PP, num toque artístico ali de calcanhar, possibilita ao ponta-lança do Futebol Clube do Porto voltar aos golos, reencontrar-se com aquilo que tão bem estava a fazer.

0: antes da lesão gravíssima, e como deve ter sabido bem este golo ao Samu, foi claramente um libertar de tudo. E o Porto está na frente neste momento, é isso que podemos dizer, está na frente com mérito ou não. Obviamente que há mérito de quem faz os golos, mas aqui é para o Betis é bastante penalizador pela grande partida que estava a fazer.
1: O árbitro reverte agora um pontapé de canto a favor da equipa do Porto, porque o último a tocar é o jogador portista. Pareceu-me ter sido o PP na grande área. Entretanto, produzidas duas alterações na equipa do Betis, Nuno, porque Manuel Pellegrini vai pela primeira vez ao banco, tira Deossa, tira e mete Ceballos, tira Troy Parrott e mete Cucho Hernández.
0: Sim, aqui é também víamos aqui, eu neste caso vi aqui que tenho acesso às imagens, a cara do Deossa completamente desolado no banco, porque sente claramente que estes 60 minutos foram a favor do Betis. E entretanto, obviamente, o seu treinador tem de mexer para tentar colocar sangue novo dentro da partida, mais frescura física, e por isso vamos ver o que é que estes jogadores trazem ao jogo. Eu não acredito que tragam muito diferente daquilo que eles já estavam, ou que os outros estavam a fazer, porque o Betis tinha essa superioridade. Vamos ver essencialmente qual a resposta do Porto, mais uma vez, àquilo que agora é uma vantagem na partida, algo que ainda não tinha tido. Vamos ver como é que a equipa reage e como é que se comporta em campo.
2: Na Taça de Portugal, o Gil está pela primeira vez esta noite em vantagem. União de Santarém 2, Gil Vicente 3, 109 minutos de jogo.
1: Canto para a equipa do Betis à direita. Para Isco, será ele a levantar para o interior da grande área. Isco, o camisola 22. Entretanto, foi ao banco Fran Garcia depois daquele lance com a PP. Está com algo na boca, uma espécie de lance para tapar a hemorragia. Atenção ao canto de Isco, bola na grande área, o cabeceamento de devolução. Sobra ainda para o recém-entrado Dani Ceballos. Já libertou a bola para Abde, tentou picar na grande área diretamente para as mãos do Diogo Costa. A realidade é que o Betis, depois do golo deste mesmo Abde, que acaba agora de cruzar diretamente para as mãos do capitão do Porto, a equipa bética teve ainda aquela bola no poste de Anthony, mas de lá para cá o Porto está dono e senhor do jogo. A bola para Moura, quem haveria de dizer? Atenção a Varela, a receber de Moura. Adianta no corredor esquerdo, na busca já de Gabri Veiga, ele que fez o primeiro para iniciar a reviravolta da equipa do Porto. Veremos se será esse o desfecho até ao fim. A bola para Beato Jeves, que aproxima-se da grande área e vai picar. Atenção, bola diretamente para as mãos de Álvaro Valles. Agora não conseguir a melhor desmarcação Samu, ele que não marcava desde janeiro. Foram 9 meses para Samu, de um autêntico calvário. Marcou pela última vez antes desta, bem entendido, na vitória 3-0 sobre o Gil Vicente. A bola cabeceada diretamente para Pablo Rosário, e para Samu também muito especial marcar numa cidade onde cresceu, fez a sua formação no AD Nervión. E ontem falou disso, desse lado especial de voltar à Espanha e de jogar em Sevilha. Livre lateral para a equipa do Porto, falta de Ángel Ortiz sobre Óscar Piatoszewski. E vamos ter pontapé livre para a equipa do Porto, à esquerda, da forma como ataca a formação de Francesco Farioli. Aí está o pontapé livre para a bola ser colocada dentro da grande área. Ángel Ortiz e também Anthony, na barreira que já está a ser formada por Álvaro Valles. Afasta-se Ortiz, apenas Anthony nessa barreira. Gabri Veiga, dono e senhor do esférico. Palmas a compasso também na bancada dos adeptos do Futebol Clube do Porto. Pontapé livre, mas com poucas unidades do Porto dentro da grande área. Para já com 4. Aproxima-se agora a PP, também a Lavarela, agora sim mais composta, com a equipa do Betis a defender de forma mista. Mas jogadores sobretudo do Porto estacionados no radar do segundo poste. Gabri Veiga para levantar. Livre perigosíssimo para a equipa do Porto. Gabri Veiga, rasteiro, cabeceamento, fora! De Alavarela, esqueceram-se todos dele, e no primeiro poste Gabri Veiga, com aquele abençoado pé direito em que tudo parece sair bem esta noite a partir do momento do golo. Cruzamento batido a meia altura, mergulhou Alavarela. Se a bola vai à baliza no coelho, Álvaro Valles desta vez já nem lhe tocava.
0: Não, é um grande desvio do Varela ao primeiro poste. Não parece que a bola do Gabri fosse batida com intenção ali, porque o Varela está mesmo muito à frente do primeiro poste. Mas depois quase que a João Vieira Pinto consegue fazer ali um desvio de cabeça. E é um grande, mais um bom momento do Porto. Eu acho que aquilo que já falámos, as equipas normalmente e às vezes quando ficam em vantagem.
1: Olha, espera lá, atenção, Alberto Costa na grande área, cruzamento atrasado e o corte, ainda sobra o pontapé para fora de Gabri Veiga. Que triangulação no corredor entre PP e Alberto Costa. Na profundidade, Alberto Costa parecia um tanque a irromper na grande área do Real Betis. O cruzamento atrasado e depois a não conseguir o desvio. Gabri Veiga diretamente para fora. Mais uma grande ocasião para o Porto, Nuno.
0: É aquilo que já tínhamos dito, o Alberto poderá dar isto ao jogo que o Martim já não estava a dar, ou seja, porque o Abde tem de andar para trás também, atrás do Alberto, e não só ao contrário. E neste caso, com o Martim, pela incapacidade física muitas vezes que o lateral direito português tem, deixa esse conforto aos extremos. Grande arrancada do Alberto, já não é a primeira. Há pouco, naquele lance que tu referiste, que um jogador do Betis, penso que foi o Fran Garcia, ficou com sangue, já tinha sido também uma grande arrancada do Alberto, e agora mais uma. É muito forte fisicamente, e aqui acho que entrou mesmo naquela, ou seja, não jogou como titular, fruto da tal gestão que Farioli faz sempre nos jogos de competições europeias.
1: Gabri Veiga volta a arranjar confusão, voam garrafas para o relvado. Gabri Veiga pega-se com Dani Ceballos e também com Fran Garcia. Adeptos do Betis a perder a paciência com Gabri Veiga. Ele que fez um golaço, mas depois, na celebração, poderia ter evitado o choque frontal com as bancadas. E ele que, de resto, até tem um histórico muito positivo face à equipa do Betis, porque assinou esta noite o quarto golo na sua carreira frente ao Betis. Uma vez no Benito Villamarín, numa vitória sensacional do Celta, já há alguns anos, por 4-3, fez dois golos. Na primeira volta dessa temporada, havia marcado nos Balaídos, na vitória, 1-0. Vai mexer outra vez, o técnico Francesco Farioli vai tirar Gabri Veiga. E aqui percebe Farioli que, das duas, uma, ou acaba sem uma unidade, ou Gabri Veiga faz uma das duas. Entra Wang para o lugar de Gabri Veiga. Já fez o que tinha a fazer e nada mais, Nuno Coelho.
0: Já, e se o Gabri tivesse apresentado este nível exibicional nos últimos, ou seja, dos últimos 10, 15 minutos ao longo de toda a partida, certamente o nível coletivo do Foco do Porto também teria sido outro. Eu acho que aqui é claramente pôr um pouco de gelo no jogo, na cabeça do Gabri e naquilo que está a ser todas as confusões onde está metido, porque, ou seja, não terá muitos amigos neste momento dentro do campo. E entra essencialmente também um jogador como o Wang, com capacidade para poder chegar na frente. Aqui temos imagens novamente do Gabri a picar-se ali com mais duas ou três pessoas, e o Wang entra à partida com essa função de poder dar também capacidade ofensiva, mas é um jogador muito inteligente, muito posicional, e acho que bem o Farioli aqui a dar alguma consistência ao seu jogo.
1: Bola outra vez para a equipa do Porto, com Alan Varela a tentar drivar na frente de forma direta para a desmarcação do PP, nem de moto lá chegada. Álvaro Valles, fora da grande área, consegue controlar o esférico. Ainda o guardião da equipa do Betis aponta a piar na direção do corredor direito para Anthony. Apareceram Wang e também Moura, e bola já à disposição de Oscar Piatoszewski. Rasga o passe, dá para Samu, de costas para o sentido de progressão. Já girou, tenta obliquar, tenta procurar terras mais cómodas para solicitar mais atrás Pablo Rosário. Aciona Kivier, a bola para Varela, dá para Alberto Costa, o Porto joga agora bem, atenção a Samu, liberta no corredor, à direita PP, já tentou para Froholt, linha de cabeceira, ainda Froholt, espera para apoio, é desarmado por Fran Garcia, também a faltar, claro, essa cultura de extremo para poder atacar a profundidade, atenção à tentativa da equipa do Betis, por intermédio de Abde, Alberto Costa, mete-se à frente, e Abde vai ver cartão amarelo, pisou Alberto Costa. Ou é Alberto Costa que vai ver? Não, é Alberto Costa que vai ver o cartão amarelo? Não, nem eu nem outro. É o Alan Varela, por falta inicial sobre Abde, mas depois o Abde também pisa o Alberto Costa. Isso acabou por escapar ao olhar do árbitro Clément Turpin. Alan Varela, provavelmente pela primeira vez, a exercer a sua função de médio defensivo. Pontapé livre para a equipa do Betis. Atenção a Ceballos, a dar jogável para Marc Roca. Ainda Marc Roca aguenta o esférico, lateraliza, dá para Ángel Ortiz, pisa a linha divisória, vai tentar aplicar o passe na profundidade na busca de Antony, já comeu de cebolada, Moura vai para a grande área, ainda Antony, pontapé, 2-2. Marca Cucho Hernández. Não é só a partir do banco que funciona para Farioli. Pellegrini mete Cucho Hernández, o colombiano, para o seu terceiro gol da temporada. Antony fez gato-sapato de Francisco Moura, assistência do paulistano. E no coração da grande área, de primeira, o Porto vinha na passada, o Porto vinha descompensado, remate rasteiro, engatilhou abaixo, Cucho Hernández, fora do alcance de Diogo Costa, e o empate novamente no placar do Olímpico de Sevilha. Fatura Cucho Hernández, o camisola 9, neste Olímpico de Sevilha, que agora volta a implodir no apoio à equipa bética. Minuto 74, confira o 20 da Rádio Pública Portuguesa. Real Betis 2, Porto também 2.
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2: O Aston Villa está a aplicar chapa 5 ao Fenerbahçe e são estes jogos que vão em andamento também. O Bodoglimt vai vencendo o Borussia de Dortmund por 1-0 e recordo que nos dois jogos importantes também o City nesta altura está a perder em casa com o Paris Saint-Germain por 4-2. A Roma vai vencendo o Real Madrid por 3-1.
1: Se estivéssemos no Natal, Nuno Coelho, falava-te do fantasma do Natal passado que visita quem peca para recordar os erros do passado. E foi isso que aconteceu à equipa do Porto.
0: Sim. Alguma sorte ali no momento do Anthony ganhar a bola ao Francisco Moura. É um bom passe longo do Ortiz. E depois o Anthony tem ali uma recepção para a zona interior, mas acaba por ter ali alguma sorte no ressalto. Depois é uma grande finalização de primeira do Cucho Hernández, sem qualquer hipótese para o Diogo Costa. Falhou também ali a marcação do Floco do Porto dentro da área. Num jogo que já dissemos que era, ou que à partida iria ser muito aberto, acabou por nos dar a razão em função dos golos, das oportunidades que estão a haver. E agora vamos ver quem é que mentalmente e em termos competitivos consegue reagir melhor e fisicamente também, obviamente, a estes últimos 15 minutos. Foi pena para o Floco do Porto não conseguir segurar a vantagem por um período maior para poder ir para aquela fase final do encontro a ter de se agarrar com tudo a essa vantagem.
1: Vai ter pontapé livre a seu favor a equipa do Porto, entrada rasgadinha sobre o PP, mas Clemente Urpin a não exibir o cartão amarelo ao jogador do Betis. Livre lateral e bola para ser colocada na grande área pelo sul-coreano Wang, o ex-Feyenoord. Aí está ele para levantar na grande área. Subida das torres da Força Aérea Portista. Bola sinalizada por Wang. Levanta o sul-coreano. Bola boa. Cabeceamento de devolução e o corte da defensiva do Betis. Sobra ainda para PP. Tenta encontrar enquadramento para armar cruzamento e o corte da parte de Cucho Hernández. Já aplicou a bola na frente para Abde. Já vai em grande esforço. Abde apanhado por uma troca de adversários. Perde, recupera a Varela. Faz o túnel a Abde. Obstrução de Abde. Obstrução de Abde é clara, mas clarinha como água. Sai cartão amarelo pelos protestos para Dani Ceballos. O jogo também não está a ficar fácil para o árbitro da partida, Clemente Urpin, já com uma série de admoestações, algumas delas por protestos. Esta agora sem espinhas da parte de Abde com Alan Varela, sem razão para protestos e pontapé livre para a equipa do Porto.
2: Zé Pedro, é resultado final em Santarém, União de Santarém 2, Gil Vicente 3, passou por dificuldades a equipa da Primeira Liga, mas segue em frente nesta ronda da taça.
1: Briosa União de Santarém, com esse resultado esteve a vencer por 2-0. Cai claramente de pé nesta prova rainha do futebol português. A bola para Pablo Rosário, adianta para Samu, tentava derivar de primeira para o corredor para PP, fecha a porta Natan, com felicidade a bola sobra para Diogo Costa. Volta a rugir o Coliseu Sevilhano. Do lado bético, bem entendido. A bola para Kivier. À saída do setor mais recuado da equipa do Porto, a dar jogável para Pablo Rosário. Adianta para Wang. Da primeira para Samu e o corte da defensiva do Betis. Sobra ainda o esférico para Marc Roca. Vai libertar mais na esquerda para Abde. Ainda Abde, o marroquino por dentro. Já libertou para Isco de um flanco ou outro. Liberta Isco. A bola para Anthony. Grande assistência, grande trabalho para o gol de Cucho Hernández. O 2-2 para o Betis. A bola para Ángel Ortiz. Recebe de Anthony. Devolve a gentileza. Anthony vai tentar bailar à frente de Piatoszewski. Que leva a melhor, mãe Piatoszewski obriga Anthony a atrasar praticamente até o quilómetro zero da equipa do Betis. A bola para Marco Bartra, dá jogável para Natan, progredindo no terreno, invade o meio campo da equipa do Porto sobre o corredor central, a conseguir ali estabelecer ligação com Isco, vira-se para o sentido de progressão, levanta o periscópio de forma rasteira, mete na esquerda, a bola na direção de Dani Ceballos, dá jogável para Fran Garcia, os dois ex-Real Madrid, ainda Ceballos recebe de Isco, ou Isco também outro ex-Real Madrid com muitas ligas dos campeões conquistadas, Mavar variação no flanco, atenção ao Piatoszewski, antecipa-se bem, Ángel Ortiz ataca o Porto, aparece Francisco Moura também disparado, nem uma bola no corredor, a bola de Piatoszewski para Wang para Froholt, vai fazer a rotação na zona central do terreno com o Marco Bartra, liberta mais atrás para Kivier, mais à direita agora adiantando para Alberto Costa, a equipa do Porto instalando-se no meio campo defensivo da equipa do Betis, a subir-os para os jogadores do Porto, ainda Alberto Costa faz o que quer de Arden, mete na zona central, que classe Alberto Costa, a bola para Kivier, ainda Kivier a levantar a cabeça, avança no terreno, perto da grande área da equipa do Betis, lateraliza para Pepe, de primeira outra vez a precipitar-se para Faholt, intercepta Abde, vai dar jogada na frente, atenção, é para Anthony, a ser derrubado, manda seguir o árbitro, lei da vantagem para a equipa do Betis, atenção a este momento, pode ser importante, Nuno Coelho, o Betis volta a meter a faca no dente, veremos qual é a resposta do Porto.
0: Sim, mas o Porto, sempre que conseguir um pouco a imagem daquilo que aconteceu na primeira parte, sempre que conseguir ter essa calma na circulação e não se precipitar de tentar ir ou querer sempre ir muito rápido para a frente, eu acho que o Porto ganhava muito com isso. Ou seja, eu acho que o Porto também tem de ser aqui um pouco consciente. Obviamente que eu percebo que a equipa queira a vitória, mas um empate em Sevilha, depois daquilo que foi o jogo, não acho que seja propriamente mau. E por isso, acho que é o momento também para a equipa ter essa capacidade de circular mais a bola, sem se precipitar e olhar para a frente, para suster um pouco aquilo que foi, ao fim e ao cabo, o rumo de todo o encontro, que é o Betis sempre muito mais por cima e olhar para a baliza do Diogo.
1: Sem dúvida, está com o Betis à direita, a bola de Cucho Hernandes, dá jogada para Marco Roca, para trás para Nathan, Nathan dá jogada para Darien Ceballos, linha divisória, lado esquerdo, adianta para Fran Garcia, vai tentar obliquar e arrastando a marcação de Alberto Costa, faltam 10 minutos para acabar, ou por outra, 10 minutos para os 90, fora a compensação, bola para Cucho, balcão da área da equipa do Porto, já libertou para Isco, Isco vai alongar à direita na busca de Anthony, apoio agora de Angel Ortiz, ficou o Dormir Moura, cai na grande área Ortiz, não sei se é penalti, não sei se não é penalti, lance do Francisco Moura com Angel Ortiz, para já, manda seguir o árbitro Clemente Urpin, intercepta Nathan, depois de bola pontapeada pelos jogadores do Porto na frente, os jogadores do Betis vêm para ataque, eu tenho muitas dúvidas no lance, fico com a ideia de que Francisco Moura chega atrasado, Angel Ortiz aparece nas suas costas, ataca o Betis ainda assim, Cucho Hernandes, o corte, a bola de Alberto Costa, pontapeada, bola para Nathan, ainda para Isco, já passou muito tempo, não deve haver motivo para penalti, pontapé de Isco diretamente para fora, pontapé de baliza para o Porto. O árbitro Clemente Urpin diz a Isco que não há nada, lance em que o Betis sobrecarrega o lado direito e com Anthony a desmarcar Ortiz, continuo a ficar com muitas dúvidas. O árbitro Clemente Urpin agora sim parece estar a escutar a indicação do vídeo árbitro. Atenção que pode haver penalti para a equipa do Betis. Vai haver imagem de Urpin. Vai haver penalti para a equipa do Betis. Garantidamente, através das imagens, não sei qual é a vossa opinião, Walter e Nuno, parece-me haver contacto.
0: Sim, tivemos a imagem só agora. Ou seja, e sim, à partida eu acho que há ali claramente um toque do Moura em cima do Ortiz. Eu acho que aí, ou seja, a análise do árbitro demorou um pouco, porque numa fase inicial da jogada o Cucho Hernandes poderia estar em posição irregular no momento que tabela para o Anthony.
1: Aí vem, confirmado, que penalti para a equipa do Betis.
2: Sim, há um toque ali do pé esquerdo do Moura.
1: A noite pode ser absolutamente inglória. A noite pode ser muito ingrata para a reação do Porto. De 1 a 0 para 2-1. Agora, novamente com o Betis a poder fazer o 3-2 ao minuto 83 ou 84. Turpin viu uma repetição e ficou com a mesma sensação que todos nós. O penalti é de caretas então, Nuno.
0: Sim, o penalti acho que não há qualquer tipo de dúvidas. Eu vejo ali o banco do Futebol Clube do Porto completamente desconsolado e a tentar perceber como é que é possível marcarem o penalti, mas acho que são bastante claras as imagens que conseguimos ver aqui. O Moura está completamente focado no Anthony, ou seja, o Ortiz passa nas suas costas e é o lateral da esquerda do Porto que tenta ir fechar e fazer essa cobertura e depois erra ali o timing do corte e dá um toque no pé do extremo do Betis, por isso acho que, na minha opinião, não há qualquer dúvida, é penalti.
1: Moura em dois dos possíveis três golos da equipa do Betis. Isco para marcar. Expectativa no Olímpico de Sevilha. Diogo Costa tem de se agigantar nesta altura. A cair Marco Bartra no balcão da área. Prepara-se para a cobrança. Isco vai autorizar Clemente e Rupan. Entre os postos, Diogo Costa. Isco para bater o penalti. Capricha, Diogo. Partiu Isco. Pé direito, atirou para dentro. Gol do Betis. 3-2 do Betis, minuto 83. E nova reviravolta no Olímpico de Sevilha. Fatura Isco o seu terceiro gol da temporada. Aos 34 anos está de volta. O Mago Malaganho fatura novamente depois de ter marcado 2 no domingo. No 5-2 ao Osasuna. E agora, aos 85 minutos, aos 84, fatura Isco. Farioli vai voltar a mexer, já colocou Santi Jiménez. E pareceu-me também, né, o N. Pérez, se não estou em erro. Qualquer das formas, já vamos confirmar. Santi Jiménez está em campo, saiu pelo menos PP. Agora, 85 minutos, Real Betis 3, Futebol Clube do Porto 2.
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2: Já vamos voltar a Sevilha e também para o Nuno Coelho falar sobre este terceiro golo da equipa espanhola. Antes, deixa-me só passar rapidamente pelo Paraguai, porque Carlos Rui Abreu já rola a bola no Mundial de Hockey Patins no Portugal-Itália.
4: Estamos já no segundo minuto deste encontro decisivo para Portugal, porque Portugal, em caso de vitória ou de empate, vai amanhã cruzar-se nos quartos de final diante de Angola. Se perder, amanhã o adversário será a Argentina. Rapidamente os 5 iniciais. Portugal está a jogar com Chanoedo, é novidade. Depois Hélder Nunes, Gonçalo Alves, Miguel Rocha e Zé Miranda. O 5 italiano com o guarda-redes Zampoli. Depois Malagoli, ainda Gavioli, Checo Compagno e Pinhazar. Primeiros instantes para já, 0 para a Itália, 0 para Portugal.
2: Com via aberta para irmos também acompanhando este encontro, ainda está tudo por decidir em Espanha.
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2: Em Itália, Roma 3, Real Madrid 3, mas fixamos no Betis Futebol Clube do Porto.
1: Com um cartão amarelo a sair para Santi Jiménez ou então para Alberto Costa. Falta sobre Abde. Entretanto, entrou apenas PP. Aliás, Jiménez para o lugar de Abde, falta de Jiménez, vê cartão amarelo. E a questão é esta, Nuno Coelho, 3-2 e o Betis volta a ter a mão no jogo.
0: Sim, volta a ter a mão no jogo, dá alguma justiça àquilo que é a sua superioridade ao longo do encontro. Penalizador para o Porto, como já disseste, porque teve ali aquela reação boa ao primeiro golo da partida, ao golo do Abde. O Porto não é fácil inverter um resultado e conseguiu, e depois acabou por se desmoronar um pouco com aquilo que foram também as boas oportunidades e reação do Betis. Por isso, algumas substituições agora para o Betis e para o Pellegrini, também refrescar a equipa e colocar de certa forma,
1: sim,
0: o ponto final na partida.
1: Isco e do Marco Roca, entradas de Bernal e também de Pablo Fornals.
0: Sim, é isso. Ou seja, refrescar o Isco, jogador ofensivo, 86 minutos. O jogo provavelmente irá aí com a entrada do Santiago Jiménez, que era a última substituição para o Farioli fazer, num tudo por tudo. Mas é também estas substituições do Pellegrini para gestão e para manter este resultado.
1: Bola para as mãos do Diogo Costa. Estamos a aproximar-nos do minuto 90, minuto 88 já. A bola manualmente colocada fora da grande área por Diogo Costa. Na busca de Jakub Kiwior, progredo canhoto polaco. Ainda Kiwior vai picar no corredor para Francisco Moura. Vai sair desta partida novamente escaldado, certamente, com a maneira como acaba por estar envolvido em 2 dos 3 golos da equipa do Betis. A bola para trás para a equipa do Betis, com Facundo Bernal a combinar agora no corredor com Cucho Hernández. Recupera a equipa do Porto. O esférico para Jakub Kiwior. Ainda aqui ver Portugal, aliás, o Porto tem que ter força nas pernas para tentar o empate. Dá bola já na esquerda do ataque portista para Piatoszewski. Não passa por Ángel Ortiz. Nada, diz o árbitro Clemente Rupan. A bola despachada na frente, recupera bem Kiwior. A bola para Varela, para Frault. É desarmado, vai sair a equipa do Betis. O Porto agora está a arriscar tudo e pode sofrer. Atenção à condição de Fornals. Vai libertar no corredor esquerdo para Abde. Lá vem o autor do primeiro gol do Betis. Encara Alberto Costa. Ainda Abde tenta obliquar. Aparece a barreira chamada Frault. A obrigar Abde a colocar na zona central para Facundo Bernal, para trás para Fran Garcia. Recolhe agora a equipa do Real Betis com Pablo Fornals a distribuir à direita. A bola para Marco Bartra. Ouçam, é que não é só o Betis dentro de campo, é aquilo que eu sempre disse. Ouçam o Olímpico de Sevilha. O chão treme nestas bancadas. Recupera a equipa do Porto. Piatoszewski. Vamos entrar no último minuto antes dos 90. O Porto agora com muitos. Lova Nguang. Aproxima-se a grande área e vai libertar para Piatoszewski. Cruzamento batido. Samu não. O corte sobre ainda. Alberto Costa. Pontapé no balcão da área contra Fran Garcia. Que pena. A bola sobre ainda para Alan Varela. Segunda vaga do ataque do Porto. Lá vem Varela. Piatoszewski. Cruzamento. Bola recortada. Segundo posto. Valha. Sacola punhos. Diretamente para fora. Celebra-se no Olímpico de Sevilha como se um gol se tratasse. Lançamento para a equipa do
4: Gol! Portugal! Gol! É de Portugal, é de Miguel Rocha! Espetacular na esticada forte, o melhor marcador português neste Mundial, a fazer o primeiro, agora 19 minutos e 37 para o intervalo, Itália 0, Portugal 1, mais um para a conta pessoal do jogador do hockey de Barcelos.
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2: Em Roma, o Real está pela primeira vez na frente do marcador, Roma 3, Real 4.
1: Mexe pela última vez Manuel Pellegrini, tira... Nesta
0: foi o Anthony,
1: exato, para a entrada de Rodrigo Riquelme. 5 minutos a partir de agora. Foi mais uma grande exibição também de Anthony na equipa do Betis, Nuno.
0: Sim, uma grande exibição e eu concordo muito contigo com o que acabaste de dizer há pouco. Eu acho que, infelizmente para o Moura, irá ficar novamente ligado a... porque ele é quase esse patinho feio, infelizmente, do Futebol Clube do Porto, ligado a dois golos do Porto, ou seja, o do Anthony que faz o cruzamento para o Cucho Hernández e depois o penalti. E por isso acredito que os próximos dias não sejam favoráveis para a defesa do Porto.
1: Não vão ser garantidamente. Caquivior no meio campo defensivo da equipa do Betis. Pontapé livre para a equipa do Porto à esquerda. O pontapé livre para ser levantado por Wang. Porto a subir com tempo. A passo. Wang estava com pressa. Liberta também para Piatoszewski. Efeito de surpresa. Atenção a Piatoszewski. Prolongamento da grande área. Atrasa para Wang. O sul-coreano dá jogada para Pablo Rosário. Espaço para picar na grande área. Outra vez para Wang. De cabeça em para a confusão. Capacitamento de devolução. Ainda o pontapé de Francisco Moura para fora. Ainda terá atingido um adversário. Naquele gesto artístico, a bola sai diretamente para fora. E vamos ter pontapé de baliza para Álvaro Valhas. Marco Bartra já está a morrer com queimbras. Depois desta jogada em que o Porto carregou pela proatividade de Wang. Insisto, os jogadores do Porto não estavam com grande vontade em se desmarcarem. Já estamos na compensação. Alguém que os avise. E que o árbitro deu 5 minutos. Pontapé. Vai ser de livre. Vai ser pontapé livre. Para a equipa do Betis, decretou falta Clemente Urpin. Naquele gesto imprudente de Francisco Moura para com o adversário. Pontapé livre para Álvaro Valhas. O guarda-redes do Betis aponta a piar diretamente para o meio-campo do Porto. Eleva-se na circunstância Cucho Hernández, mais recuado. Não permite que a bola chegue. Na circunstância até Rodrigo Riquelme. Tenta arrancar Piatoszewski. Sai amarelo agora, senhor Turpin. Sai cartão amarelo agora para o jogador da equipa do Real Betis. Que acaba por ser, se não estou em erro, Facundo Bernal, eventualmente. Exatamente. Cartão amarelo para Facundo Bernal. Depois do lance com Oscar Piatoszewski, que arrancou perante Fran Garcia e foi travado no uruguaio, ex-fluminense. Bola para Diogo Costa. Pontapé no lado esquerdo na busca de Piatoszewski. Encara Ángel Ortiz. Também agora na contenção Rodrigo Riquelme. Arma cruzamento Piatoszewski. Capitamento grande da defesa de Valhas. É um paradón. É um paradón de Valhas. Santi Jiménez, aquele capitamento tinha de dar golo. Mas Valhas disse, aqui não. Esta hora da noite não. Vai dar canto para a equipa do Porto. Que ocasião. Passa para a equipa do Porto. E como merecia Santi Jiménez. Álvaro Valhas roubou o gol ao Porto autenticamente. Cruzamento de Piatoszewski. E o desvio de cabeça de Santi Jiménez para a defesa de Valhas. Canto para o Porto. Ainda há tempo. Minuto e meio. Vamos ao canto para a equipa do Porto. Levanta o Wang. Cabeceamento, Valhas a dois tempos! Impressionante, o homem está intransponível, Nuno Coelho!
0: Grande defesa no momento anterior ao cabeceamento do Santiago Jiménez. É um grande cruzamento do Pietuszewski, que entrou muito bem na partida. É isto que se pretende sempre, que alguém que vem e que entra do banco possa acrescentar ao jogo da sua equipa. Boa entrada do Polaco, é um grande cruzamento, mas é uma grande defesa do Álvaro Valhas a esse cabeceamento do ponta de lança do Futebol Clube do Porto.
1: Ponta para Nathan, já estamos no último minuto. O Porto poderia em duas ocasiões ter feito o empate e saído daqui com o primeiro ponto na Champions. Moura vai adiantar para Wang, para Samu, outra vez para Wang, balcão da área, apoio de Frault, a bola libertada, Santi Jiménez para a bancada. De primeira, de pé esquerdo, a bola sai muito acima da barra da baliza de Álvaro Valhas e os jogadores do Betis já começam a puxar pelas bancadas, percebendo que a vitória já não deverá escapar. Ponta, pé de baliza para Valhas. As três últimas ocasiões, duas delas, Santi Jiménez. Primeira cantada com a defesa de Álvaro Valhas e esta última, disparo sem qualquer sentido para a bancada. Atenção à equipa do Betis, para Coutinho Hernández. Farioli já está agachado, a bola para Coutinho Hernández, desmarcação agora sobre o colo esquerdo, adianta sobre o Fornal, passa, não passa para o Rosário, o árbitro dá pontapé livre e o jogo acaba. Clemente Rupando, a falta sobre Pablo Fornal, de Pablo Rosário. O banco do Porto protesta novamente e vai sair cartão para, penso que vai ao banco o Tio Pan, e é para um dos adjuntos, é para Lino Godinho, expulso por acumulação de amarelos, Lino Godinho. O adjunto de Francesco Farioli, pela primeira vez expulso em provas da UEFA. Ponta bem livre para o Betis, já se faz a festa nas bancadas. Silenciados os 3.500 portistas neste carrossel de emoções que está a ser este encontro. Abre na grande área, cruzamento diretamente para fora. E o árbitro Clemente Rupan apita nesta altura. Acaba no Olímpico de Sevilha a primeira vitória em casa do Betis. No regresso à Liga dos Campeões, 21 anos depois, cumprimentam-se educadamente Pellegrini e Farioli. E é resultado final. Real Betis 3, Porto cai de forma em glória 2.
2: Também é resultado final, Roma 3, Real Madrid 4, ainda o Feyenoord 3 como 2, LASK 3, Liverpool 6, este já da tarde. Terminou há instantes o City 2, Paris Saint-Germain 4, Fenerbahçe perdeu esmagado a Inglaterra, Aston Villa 6, Fenerbahçe 0. Vamos avançando, Zé Pedro, para as notas, também para um breve comentário do Nuno Coelho, esta vitória do Real Betis frente ao Porto.
1: Nuno, vou já para o melhor em campo, na tua opinião.
0: O melhor em campo eu vou dar ao Abde. Acho que foi, em relação ao jogador, foi ele que inaugurou o marcador, foi ele que teve sempre bastantes ações ofensivas durante a partida, mas essencialmente pelo golaço que faz. Eu acho que é claramente o golo da partida, é um grande golo do extremo marroquino, e por isso acho que é o melhor em campo, é o Abde.
1: O Porto consegue ter essa capacidade para reagir ao primeiro golo de Abde, mas depois do 2-1 a equipa parece ter desligado outra vez e pelo mesmo corredor e para o tal patinho feio que é Francisco Moura, as próximas horas vão ser certamente muito difíceis. Dois golos sofridos no seu corredor, um deles provocou penalti, mas Francisco Moura a ser, em termos coletivos, o espelho, o paradigma daquilo que foi também a imprecisão, a irregularidade do Porto esta noite aqui em Sevilha.
0: Sim, jogo muito difícil coletivamente para toda a equipa, para o Francisco especificamente por causa desses dois lances. Eu acho que será demasiado redutor amanhã se a crítica se... Mas já sabemos como é que isto é, não é? Já sabemos que muito provavelmente ele irá ser condenado precisamente por esses dois lances. Mas eu acho que ele até no geral fez uma exibição interessante, na medida que tinha ali o Anthony em cima dele. em relação àquilo que foi a incapacidade do Porto. Eu acho que o Porto teve ali, eu não quero dizer foi bafejado pela sorte, porque eu não acho isso. Eu acho que os dois golos que o Porto faz são no momento onde o Porto não estava bem, mas a verdade é que foi.
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0: O golo do Gabri Veiga numa infelicidade ou num momento mau do Álvaro Valhas, porque o guarda-redes é claramente mal batido. E depois o golo do Samu, aí sim, grande mérito para o PP, para o Samu, na maneira como há essa conversão desse golo e como o Porto se coloca na frente do marcador. E depois as oportunidades que o Betis não conseguiu concretizar na primeira parte, concretizou na segunda com o segundo e o terceiro golo, e depois já não mais a equipa portista conseguiu reagir. Por isso, um dos piores jogos, não há como esconder, do Flóculo do Porto nesta temporada e naquilo que é sobre o comando Farioli. Mérito para o Betis, eu acho que é uma vitória justa se analisarmos aquilo que foi, que são os números e que foram as incidências de praticamente toda a partida.
1: Obrigado, Nuno Coelho. Golos do Betis, de Abde, de Cucho Hernández e também de Isco. Para o Porto marcaram Gabri Veiga e Samu, depois de muito tempo. Dois jogos, duas derrotas para o Porto, nenhum ponto conquistado até agora. Na próxima semana, na próxima terça-feira, no Estádio do Dragão, os Dragões recebem o PSV Eindhoven. Voltarei o 20-31, vou avançar para a sala de imprensa e depois para a zona mista. Voltarei mais à frente. Até já.
2: Até já. José Pedro Pinto narrou este Real Betis 3, Futebol Clube do Porto 2, com os comentários do Nuno Coelho. Vou recordar já a seguir os resultados desta noite europeia.
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2: O Real Madrid ganhou em Roma por 4-3. O Paris Saint-Germain bateu o City em Inglaterra por 4-2. São resultados finais. De tarde já vinha o Feyenoord 3 como 2. LASK 3, Liverpool 6. O Aston Villa bateu o Fenerbahçe 6-0. O Bodo Glimt bateu o Borussia de Dortmund por 1-0. Ainda o Shakhtar 3, AEK de Atenas 1. E Slava de Bratislava 0, Stuttgart 3.
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2: Noite de desporto, de futebol, mas também de hóquei patins. Joga-se no Paraguai o Campeonato do Mundo. Portugal joga com a Itália e Carlos Rui Abreu vai vencendo por 1-0.
4: Vai valendo o golo apontado por Miguel Rocha. Uma partida para já bastante agradável de Portugal. Arrisco-me a dizer, André Torres, boa noite, um abraço. Para já, o melhor jogo de Portugal neste Campeonato do Mundo.
7: Boa noite a todos os ouvintes. Sim, Portugal entrou hoje muito bem no jogo, entrou com duas, três oportunidades em que Miguel Rocha concretizou uma. Pronto, e agora estamos num período onde a Itália está a tentar reagir, sobretudo através de meia distância, mas vemos que o Chano está muito seguro na baliza e está-nos a dar muito boas perspectivas para o que vem aí do jogo.
4: Joga Portugal, estamos a 1:56 do intervalo. João Rodrigues mete na tabela final, o árbitro assinala uma falta. É livre para a formação italiana, Itália que...
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Estamos com 5 horas e 8 minutos, uma vez mais, muito boa tarde. Cá estamos de volta depois do jogo Betis 3, Futebol Clube do Porto 2. Iniciamos na música com Ruth, Baby, Só Tu, Sebastião Tunes e Quadrilha, Coração Digital.

Esta hora, New Bedford está com 73 graus, bem como Fall River e Providence, 70 graus em Boston. A música agora a cargo de Chitãozinho e Chororó, Sistema Bruto. Obrigada por estarem desse lado.

Ouvimos a dois com Dança do Dia a Dia, 5 horas e 21 minutos. Se está na estrada, boa viagem. Ana Bacalhau, não vás embora, rapaz.

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Na 195 Oeste, o trânsito está muito lento a esta hora, desde a zona de Sikang até à saída para a 95 Sul. Boa viagem, agora na companhia de Cássio, DJ Eu Não Sei.

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Nossa Hora de Ponta de hoje, estamos a 4 minutos das 6 da tarde. Terminamos com Tony Carreira, este Sabor a Ti. Logo após ao Jornal das Comunidades, cá estará Dionísio Garcia para mais um Paralelo 1821. Obrigada por estarem desse lado. Gosto muito de estar aqui consigo. Boa noite e até amanhã às 2 da tarde.

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2: Vamos conhecer os títulos do Jornal das Comunidades, editado esta hora pela jornalista Isabel Gaspar Dias. Boa tarde, Isabel.
3: Boa tarde. O Regressar estende-se por mais um ano. Os incentivos fiscais do programa Regressar vão manter-se em 2027, conforme a proposta de Orçamento de Estado para o próximo ano. 85 mulheres portuguesas na província do Quebec, no Canadá, em livro, dois volumes com testemunhos femininos da imigração e emancipação.
2: Depois conhecemos os títulos da Jornal das Comunidades, vamos agora ao seu desenvolvimento com a jornalista Isabel Gaspar Dias.
3: É positivo que continue mais um ano. O programa Regressar é a opinião da bastonária da Ordem dos Contabilistas sobre a inscrição deste prolongamento na proposta do Orçamento de Estado do Governo para o próximo ano. Em declarações esta manhã ao jornalista António Jorge, no programa Consulta Pública nesta rádio, Paula Franco afirma que esta medida pode captar mais talento para Portugal, uma vez que é um incentivo ao regresso de imigrantes.
4: O programa Regressar terminava em 2026, que é precisamente para quem...
5: que estavam fora do país.
4: Que estavam fora do país e que estão há 5 anos e que queiram regressar, que tem uma redução de 50% sobre os rendimentos do trabalho dependente da categoria B, portanto, mesmo que se forem prestadores de serviço, e que é uma medida que terminava agora em 26 e é prorrogada para 27. Portanto, não se tem falado muito, eu acho que é uma medida que foi bom ser prorrogada, aliás, para termos lá está para captar o talento para Portugal que é tão necessário, porque continuamos com dificuldades em reter mão de obra, em ter capacidade para recrutar, e por isso estas medidas são positivas.
3: Esta medida faz parte da proposta do Orçamento de Estado, que faz com que os incentivos do programa Regressar continuem em 2027. O regime foi criado em 2019 pelo governo socialista de António Costa. Daqui a pouco viajamos até ao Paraguai, na América do Sul, e é no Paraguai que vamos conhecer um lisboeta radicado no Rio de Janeiro, no Brasil, antes Canadá. Mulheres portuguesas no Quebec, Caminhos da Liberdade, são mais 45 histórias de mulheres portuguesas e lusodescendentes que cabem no segundo volume de um livro apresentado ontem, ao final da tarde, em Lisboa. As autoras são duas portuguesas, uma esteve radicada no Canadá grande parte da sua vida, Joaquina Pires, que coordena este livro juntamente com Aida Batista. São testemunhos de imigração no feminino, explica Joaquina Pires, nascida em Soajo, Arques de Valdevez, e que aos 10 anos foi para o Quebec. Hoje em dia vive entre Portugal e o Canadá. Conta como nasceu o projeto que já deu origem a dois livros.
6: Eu fui imigrada há 60 anos, em Montreal. Conheço a comunidade, segui as várias fases de imigração e trabalhei a nível social, nomeadamente com as mulheres portuguesas. Portanto, já tinha um conhecimento muito vasto da comunidade, e da primeira e da segunda geração, sendo eu também uma filha da imigração, porque eu tinha 10 anos quando cheguei a Montreal. Portanto, eu fiz um apelo a 150 mulheres, dizendo que estava a fazer este projeto e que o projeto era também uma maneira de as mulheres fazerem parte da história, porque eu trabalhei a nível da intervenção comunitária, e nomeadamente com as mulheres, e eu achava que era importante deixar um rastro, sobretudo a nível da comunidade portuguesa, e tinham de ser elas a narrarem o próprio destino, o próprio percurso. Não foi assim tão fácil, porque uma grande parte das pessoas diziam: mas eu nunca escrevi. Algumas já tinham escrito, mas não estavam necessariamente dispostas a revelar certas coisas da vida pessoal. Eu deixei totalmente a liberdade e acabei por ter diferentes ângulos, portanto é uma perspectiva muito pessoal. Elas começavam a partir de um momento da vida delas que foi significativo e acabou, portanto, dar este retrato que, através destas narrações, nas narrativas, conseguimos traçar um retrato da evolução das mulheres a nível do empoderamento e da emancipação também na sociedade de acolhimento.
3: Joaquina Pires, não tem dúvidas de que a emancipação das mulheres portuguesas no Quebec é notória a partir do momento em que começaram a trabalhar e a ganhar o seu salário. O segundo volume das Mulheres Portuguesas no Quebec dá voz a 45 testemunhos, adianta a jornalista Paula Machado, a outra autora do livro, Aida Batista.
5: O projeto inicialmente surgiu através do convite a várias mulheres, não é? Algumas na altura não puderam escrever. Nós, inclusivamente, até prestamos homenagem a uma que morreu durante a fase de elaboração. E depois, na segunda edição, houve mais 5 mulheres que se interessaram e quiseram ver as suas vidas retratadas nesta obra.
3: A obra é Mulheres Portuguesas no Quebec. Somando os testemunhos dos dois volumes, são 85. O subtítulo Caminhos da Liberdade foi escolhido porque foi na imigração que elas, as mulheres, se emanciparam, considera Aida Batista.
5: Demos-lhe o título de Caminhos de Liberdade porque consideramos que foi a imigração que permitiu a afirmação pessoal, profissional destas mulheres, a possibilidade de escolherem os seus caminhos, de escolherem os seus percursos de vida, os seus trajetos, com muito esforço, com dor, com relatos muito emotivos e comoventes, mas que no fim todas elas consideram que essa dor valeu a pena porque lhes permitiu afirmarem-se num contexto multicultural e serem donas das suas vidas, no sentido de terem sido elas a escolher esses caminhos.
3: Aida Batista, natural de Tabuaço, vive em Portugal, juntou-se a Joaquina Pires, que vive entre Portugal e o Canadá, e juntas escreveram e coordenaram os dois volumes do livro Mulheres Portuguesas no Quebec, Caminhos da Liberdade, publicado pela editora Alma Letra. O segundo volume, com 45 testemunhos, foi ontem apresentado, ao final da tarde, na Sociedade de Geografia de Lisboa. A polícia judiciária extraditou ontem para o Reino Unido um português suspeito de homicídio. Terá alegadamente participado há 6 anos num confronto de gangues em Manchester, que resultou na morte de uma pessoa. Em comunicado, a judiciária diz que o homem entrega às autoridades judiciárias britânicas, tem 23 anos, foi detido em março por ser suspeito de crimes de homicídio qualificado e ofensas à integridade física ocorridos em Manchester. O homem é suspeito de pertencer a um grupo organizado que participou num confronto violento entre gangues rivais, tendo regressado a Portugal logo após os crimes. Viajou à volta de 1.500 quilómetros por amor a Portugal e ao hóquei em patins. Um português emigrado no Brasil, no Rio de Janeiro, está em Assunção, no Paraguai, onde acompanha a seleção portuguesa de hóquei em patins, que joga na fase de grupos para o Mundial. Carlos Alberto, 68 anos, radicado no Brasil há 50, conta como se emociona quando ouve o hino de Portugal. Conversa com o enviado especial da Rádio Pública, Carlos Rui Abreu, que foi até às bancadas.
7: Carlos Alberto Marques de Carvalho, 68 anos.
8: E está no Brasil há?
7: 50 anos, vou fazer dia 3 de dezembro, 50 anos de
8: E o que é que motivou aos 18 anos sair de Portugal? O que é que o
7: fez? Não vou mentir, foi um pouco da guerra, que felizmente a guerra tinha acabado, e eu tive a oportunidade dos meus tios já morarem aqui, e eu vim para cá. Foi apenas isso, que eu nem sabia. E depois, não sei como é os outros imigrantes, mas acho que nós vimos, mas não sabemos que vamos ficar. Acaba ficando, mas a ideia é voltar, né? É voltar.
8: Esta ligação a Portugal nunca se perdeu.
7: Não pode se perder. Eu saí de Portugal, mas Portugal não saiu de mim. E pronto, é o meu país, é a minha terra. Não tenho, são coisas que não têm explicação. A lágrima escorre, arrepia. Como eu agora estou falando, isto, olha aqui, estou arrepiado. Não é que nós somos mais portugueses que os portugueses que estão lá. Não somos. Nós somos portugueses. Mas por estarmos longe, a distância, e uma grande distância, né? Porque nós, no Brasil, não é como os portugueses na França ou na Itália, quer dizer, a distância faz-nos catar tudo o que é de Portugal e sentir mais mais a palavra. E o hino, então, nem se fala, né? A lágrima escorre, e escorre sem fantasia, escorre mesmo. Eu acho que a mais séria, vou repetir, eu saí de Portugal, mas Portugal jamais sairá de mim.
8: E esta paixão também pelo hóquei, daí estar cá, não é?
7: O hóquei foi uma modalidade que nos apaixonou desde pequeno, porque sempre foi a única coisa que a gente tinha para dar voz ao mundo, que era a seleção, e era mesmo, e valia a pena. O nosso livramento é tudo na vida, não é? Enfim, então o hóquei patins sempre esteve dentro da paixão do português, e eu como português não saía fora da regra, não é?
8: E não é o primeiro mundial que assiste?
7: Não, eu já estive em 85 em Sertãozinho, estive depois em 95 em Recife, no Geraldão, estive em San Juan em 2022, agora estou aqui, e tenho também europeus em paredes, enfim. E acompanho o hóquei pela televisão, pelo site do hockeypatins.pt. Vejo os jogos do meu Benfica, o quanto posso, e acompanho.
8: Quando soube que o Mundial era aqui...
7: Não tive dúvida, porque não estou pertinho, né? Para nós aqui tudo ficou mais perto, né? Até financeiramente, vamos ser justos, até financeiramente. E pronto, e vim aqui. Só que não, até hoje não se entende como é que eles vieram fazer esse Mundial no Paraguai, onde o Paraguai não tem a mínima ideia do que é um hóquei em patins. Mas pronto, eles é que sabem. Nós estamos aqui para apoiar.
8: Mas apoiantes de Portugal são poucos, acaba por sentir um pouco sozinho na bancada.
7: Somos poucos, mas somos bons, e somos o suficiente para levar o coração de Portugal à vitória, e a paixão está aqui e vai continuar até um dia. Até
8: e
7: um dia.
8: Um gostinho especial pelo título mundial.
7: Sim, já está na hora. Eu, pelo que eu vi agora, não sei, tudo pode mudar, mas... Não fiquei muito decepcionado, não. Gostei. Os adversários não me encheram muito. Mas cada jogo é cada jogo.
3: Carlos Alberto vai estar na bancada outra vez, mais logo, para assistir ao jogo Portugal e Itália no Mundial de Hóquei em Patins. Há relato nesta rádio a partir das 21h45 com o enviado especial Carlos Rui Abreu. Foi ele que encontrou Carlos Alberto, um português radicado no Brasil, natural de Lisboa, emigrou com 18 anos e ficou por lá, já lá vão 50 anos, mas viajou até ao Paraguai para apoiar a seleção portuguesa de hóquei em patins.
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11: Muito boa noite, 6 horas 14 minutos, e nós iniciamos aqui o seu paralelo 18-21, mas obviamente, primeiro tudo, aqui vai informação do tempo para esta noite. Céu geralmente nublado, com vento de noroeste, mínima 48 graus para amanhã quinta-feira, soalheiro, máxima 62, e para amanhã à noite vamos ter um céu muito nublado, mínima nos 46 graus.
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11: Informação cambial é a seguinte: dólar vale na zona euro 89 cêntimos, no Brasil 5 reais 2 centavos, Cabo Verde registra 98 escudos.
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11: Umidade relativa do ar 78%. Olhamos agora as temperaturas nas principais cidades de norte a sul. Faleva com 71 graus, 66 em Lowell, 66 também em Pibrimes e a cidade de Boston com 68 graus, 76 em Newark, New Jersey. Hartford, Connecticut com 71, Orlando com 83, no Canadá, Quebec com 47 e Toronto 58, 71 graus em New Bedford, Providence e Thunder com 69. 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
1: A Bolsa de Nova Iorque esteve hoje a ser pressionada pela negativa pelo aumento do custo de vida nos Estados Unidos, que voltou a subir no mês de setembro. Os preços ao consumidor aumentaram 0,6% no último mês, fixando a taxa anual de inflação nos Estados Unidos nos 3,7%. Os dados foram divulgados hoje pelo Gabinete de Estatísticas do Trabalho dos Estados Unidos e confirmam que a subida dos preços continua bem acima da meta definida pela Reserva Federal. Os custos da energia foram os grandes responsáveis por este aumento. O preço da gasolina subiu 9,1%, o que representou cerca de metade da subida geral da inflação. Excluindo os setores mais voláteis, como alimentação e energia, a chamada inflação subjacente subiu 0,3% e acumula uma subida anual de 2,6%. Em relação a outras despesas do dia-a-dia, os preços dos alimentos mantiveram-se estáveis no mês de setembro, segundo este relatório. Em sentido contrário, os custos com a habitação subiram e os preços dos automóveis também aumentaram. No setor financeiro, Bank of America registrou uma quebra de 17% nos lucros do terceiro trimestre, somando cerca de 6,9 bilhões de dólares. As contas da instituição foram prejudicadas por uma penalização de cerca de 1,2 bilhões de dólares imposta pelas entidades reguladoras, devido a falhas no controlo de programas financeiros e de sanções.
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11: E a noite chegou, o seu paralelo está aqui para fazer-lhe companhia até às 9 da noite. Eu sou Dionísio, conto connosco. E nós temos muita música e informação, a nossa amizade sonora, ao longo de 3 horas. Irão Costa é o nosso convidado e o tema é Baby Volta.

Euron Costa, o nosso convidado a iniciar musicalmente a primeira de 3 horas da nossa emissão noturna. Tivemos a Futebol Hoje, as emoções da Liga dos Campeões, um jogo complicado para o Betis e também para o Porto. O Betis estava a ganhar, o Porto empatou, depois o Porto estava a ganhar e acabou por perder por 3-2. Amanhã as emoções continuam, Liga Europa para o Benfica Celtic. Agora os excessos, a nova versão em 2023 do És Loucura. Nós voltaremos dentro de instantes para atualizar a informação do trânsito.

0: momento, 195 Oeste, saída para 44 Oeste, o trânsito está lento. 195 Oeste, ligação para a Freeborn Broadway, também para a 114. E a Folgova Evo, trânsito entre 15 e 20 milhas horárias, na 44 e 114, na zona de Providência. É lento em algumas saídas destas duas vias. Olhamos a 24 Sul, entre a Belmont Street e a Lindelof, o trânsito está muito vagaroso. No 90 Mass Pike, na Central Ave, ligação para Cambridge Street, trânsito também muito congestionado, a 20 milhas horárias. 95 Norte, na Main Street, ligação para Washington Street, há um acidente e trânsito, obviamente, está congestionado. 95 Sul, na Vagarosa, na Merritt Road. 93 Sul, veículo variado, na Cida 11, no 495 Sul. Saída para Boston Road, há um acidente e o trânsito está vagaroso nesta saída. 93 Norte, uma vez mais, um acidente na saída 44, na 146 Norte, ligação para Admiral, um pouco lento, nada especial. E sentido Sul, ligação para o Victor Highway, aí o trânsito está vagaroso. 190, 290 e na Mass Pike, está tudo bem. 128, ligação ao Woburn, trânsito está lento. Um abraço, boa viagem com o seu Paralelo 1821.
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Esta é a primeira hora do seu Paralelo 1821. Obrigado por estar aí desse lado no seu Paralelo, levando a música como companhia e também boas energias para esta que é a sua noite. Dionísio a fazer-vos companhia até às 9. Ficamos agora com música de 2026, recentemente que chegou de Portugal, para o Virgol e também o Maninho, juntos no tema Não Está Fácil.

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3: E uma vez mais, muito boa noite, estamos de volta. Já sabe que das 6 às 9 o seu rádio tem encontro marcado connosco, paralelo 18-21. Simone, uma voz bonita do Brasil, e Amor e Paixão.

14 minutos separam-nos agora das 7 horas. Neste horário, como é habitual, nós vamos ter as notícias da Madeira. Ouvimos a Simone com Amor e Paixão e nós continuamos com música suave e listening aqui nesta que é a sua rádio, até às 9 da noite. Zezé Di Camargo e Luciano numa balada ao vivo, mas simplesmente lindíssima. Será que foi saudade?

0: Altura para mais uma curta pausa na música, já a caminhar para o final desta primeira hora, depois de Zeni Camargo e Luciano. Daqui a pouco vamos ouvir a Susana Pregosa num dueto com o Tony Carreira, daquelas canções que vale a pena ouvir.
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E pronto, nós estamos com os acordes finais desta primeira hora do seu Paralelo dos Anos 21. Ouvimos a Susana, dueto com o Tony Carreira. A Susana, que em outros tempos, quando o Tony começou a sua carreira a nível profissional, ela fez parte do staff. Depois, mais tarde, decidiu muito bem ter a sua carreira ao solo. Quem nos leva até às 7 horas é o Rui David e o tema Sem Medo.

0: Muito boa noite, são 7 horas, notícias da Madeira.
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3: O valor do desconto do ISP e do IVA nos combustíveis vai ter a fixação obrigatória também nos postos de combustível da Madeira. A medida entra em vigor até 17 de outubro. Miguel Albuquerque lembra que a região já perdeu 9 milhões de receita fiscal para manter os preços mais baixos na gasolina e no gasóleo e lembra que no caso da fixação dos descontos, a Madeira também tem de cumprir a lei.
4: Nós cumprimos a lei, se bem que isto nesta altura o que era bom é continuarmos a fazer o possível a nível do ISP, que estamos a reduzir constantemente, no sentido de garantir preços mais baixos ao combustível, mas a situação não é a fixação disso que vai resolver o problema. O problema é continuarmos a fazer o diferencial fiscal. Nós já gastamos, nos últimos meses, cerca de 9 milhões de euros, no sentido de manter quer o gasóleo, quer a gasolina a preços mais baixos da Madeira.
3: Questionado sobre a prometida majoração do Governo da República para a Universidade da Madeira, o chefe do Executivo diz que no Orçamento de Estado estará contemplada uma majoração de 10% ao ano, no total de 30%.
4: Ontem tive a ocasião de reunir com o líder do Grupo Parlamentar, que ficou acordado que vai ser cumprido na especialidade, no Orçamento, aquilo que foi os compromissos do Ministro e da Secretária de Estado. É que a atualização dos 30% na majoração ia ser feita em 3 anos, 10% ao ano. E tive a ocasião de ontem trocar impressões pessoalmente com o líder parlamentar do PSD e vai ser consignado na especialidade essa majoração da universidade, dando cumprimento àquilo que é um compromisso do Ministro da Educação e da Secretaria de Estado. E acho que é o mais justo que é, não é? Portanto, a comunidade académica da Madeira não pode ficar prejudicada e, aliás, sendo uma universidade numa região ultraperiférica, faz todo o sentido que essa atualização seja concretizada já neste orçamento para 2027.
3: Declaração numa visita ao recém-remodelado lar do Porto Muniz. Teve obras de requalificação, o valor de 1,2 milhões de euros. O espaço tem a capacidade para 36 pessoas, mas em breve poderá ser ampliado para mais 60 vagas. A mobilidade marítima esteve em destaque hoje no debate parlamentar. O JPP diz que, se for governo, garante uma ligação férrea durante todo o ano. O PSD pede que sejam apresentados documentos que sustentam os acordos nesse sentido. O debate incluiu ainda um projeto de resolução do PS sobre neutralidade fiscal no ISP, com o partido a apontar poupanças com esta medida. David Sousa.
5: O deputado social-democrata Bruno Macedo elogiou o Orçamento de Estado, destacando as verbas garantidas à região como compensação pelo corte no Fundo de Coesão.
6: O Governo da República, reconhecendo que há aqui uma necessidade que é preciso rever, voltou a transferir ou a garantir 79,9 milhões de euros através, como se fosse como compensação do Fundo de Coesão. Mas que o Governo da República, assumindo que a lei de finanças regionais é realmente injusta...
5: O deputado não inscrito Miguel Castro pediu coragem para apresentar medidas durante a discussão na especialidade do Orçamento de Estado.
7: Espero que em sete especialidades os deputados eleitos pela Madeira, todos, inclusive, obviamente, os do PSD que sustentam o Governo da República, tenham a coragem de apresentar medidas para que, na especialidade do orçamento, sirva melhor os madeirenses.
5: Já Patrícia Spínola, do JPP, aproveitou a apresentação de um voto de saudação pelo dia do professor para alertar para a falta de docentes na região.
8: Passado um mês sobre o início do ano letivo, os factos desmentem as alegações governativas de que está tudo bem. Faltam cerca de 200 de docentes nas nossas escolas. E sabem porquê que faltam? Porque só este ano o abandono de professores da Madeira para o continente duplicou.
5: Na retoma da apreciação do projeto de resolução do JPP sobre a mobilidade marítima, Elvio Sousa garantiu que, quando Juntos do Povo for governo, haverá uma ligação férrea durante todo o ano.
9: Quando o JPP for governo, haverá férrea todo o ano, senhores. Trabalhem como nós trabalhem. Vão buscar alternativas, vão buscar soluções.
5: O social-democrata Jaime Filipe Ramos desafiou Elvio Sousa a apresentar os acordos que sustentam uma ligação marítima.
9: Sou deputado que pede transparência, pede documentos a todos e mais alguns. Não tem que dar um exemplo. Sou deputado, desafio,
10: seja coerente com aquilo que defende. Apresente nesta casa os documentos que diz que tem e seja coerente politicamente. O senhor está com muito quê? O senhor deputado tem medo ou mentir?
5: O PS apresentou também um projeto de resolução que recomenda a neutralidade fiscal no ISP. Gonçalo Veio Leite destacou as poupanças que a medida pode representar.
11: Uma medida que foi implementada pelo Partido Socialista a nível nacional. O governo não deve ganhar com a subida dos combustíveis. A receita adicional deve ser devolvida às famílias e às empresas através da redução do ISP. E há margem para baixar. Com esta medida, o preço baixa até cerca de 14 cêntimos por litro na gasolina e 7 cêntimos no gasóleo. Num depósito de 50 litros, são 7 euros de poupança na gasolina, 3,5 euros no gasóleo.
5: O social-democrata Bruno Macedo apresentou dados para defender que os combustíveis são mais baratos na região.
12: Os madeirenses não pagam nem mais 5, nem mais 10, nem mais 15, nem mais 20 cêntimos do que no continente. Pelo contrário, pagam alguns cêntimos menos. E apesar de sermos uma ilha, de estarmos longe, termos problemas com armazenamento, com problemas de transporte, longe dos centros...
5: Debate da manhã parlamentar na Assembleia Regional.
3: O JPP já tem na sua posse os documentos referentes à ação de promoção da Madeira nos Estados Unidos, depois da decisão do Tribunal, que obrigava a entrega dos documentos relativos a 2025. Esta manhã, um assessor e um funcionário do partido receberam os documentos por parte da Secretaria do Turismo. A entrega decorreu com 45 minutos de atraso, o que levou o responsável de tutela, Eduardo Jesus, a criticar a ação do JPP.
13: E passada meia hora, continuamos aqui à espera que os senhores da JPP se dignem aparecer para finalmente se aperceberem da importância de uma ação promocional que se fez nos Estados Unidos, num mercado que é extremamente importante para nós e que infelizmente é tido desta forma irresponsável, desta forma leviana, por alguém que devia ter responsabilidade no modelo democrático que hoje nós vivemos. Fez que era informação, mas depois não aparece para receber a informação. Se a informação tivesse sido pedida à Associação de Promoção logo na primeira iniciativa do partido, e assim é que devia ter sido feito, já tinha esta documentação há muito tempo, como tanta outra que nós entregamos às entidades que nos solicitam.
3: Os documentos em causa são as contas da deslocação aos Estados Unidos para o Toast of America, uma ação promocional da Madeira. Elvio Sousa, do JPP, explica a razão do pedido de escrutínio.
14: Estamos a falar de um jantar e uma prova de vinhos que durou apenas 5 horas e que custou mais de 1.500 euros por pessoa. Isto é gravíssimo. Eu recordo que há 3 situações que já foram alvo de reparos e de auditoria do Tribunal de Contas. Primeira viagem à Venezuela, Miguel Albuquerque, foram gastos mais de 120 mil euros. O teleférico do Corral, e agora terão notícias do campo de golfe do Faial.
15: O que é que espera então obter com esta documentação? Que suspeitas têm?
14: Assim, à partida não se desconfia de irregularidades, desconfiamos a do valor. Um jantar de 5 horas custou 1.500 euros por pessoa.
3: Elvio Sousa, do JPP.
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0: Sete horas com mais 9 minutos. Uma vez mais, muito boa noite e obrigado por estar aí desse lado na emissão de hoje do seu Paralelo 1821, quarta-feira, 14 de outubro. Olhamos o tempo para esta noite. Vamos ter uma noite com céu limpo, com vento fraco de nordeste, mínima 48 graus. Para amanhã, quinta-feira, 15 de outubro, o dia vai estar soleiro, máxima 62. Para amanhã à noite, nublado e a temperatura descer aos 42 graus.
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0: E nós olhamos o câmbio, o dólar vale na zona euro 89 cêntimos, no Brasil 5,02 reais, Cabo Verde 98 escudos.
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0: Umidade relativa do ar, 81%. Olhamos agora as temperaturas nas principais cidades neste momento. Fall River está com 69 graus, 64 em Lowell, 66 em Peabody, 67 em Boston. Newark, New Jersey com 75, 68 em Hartford, Connecticut, Orlando com 80 graus, no Canadá, Quebec com 46 e Toronto 56, New Bedford com 69, 69 também em Providence e Taunton com 66 graus.
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21: Partilho consigo mais uma receita portuguesa, simples de preparar e cheia de sabor. Bacalhau com espinafres. Coza 12 onças de bacalhau demolhado. Retire a pele e as espinhas e desfie. Numa frigideira, refogue 2 onças de cebola e 2 dentes de alho em azeite. Junte 8 onças de espinafres e deixe cozinhar até amolecerem. Acrescente o bacalhau e 8 onças de batata cozida em cubos. Envolva tudo e tempere com pimenta e noz moscada. Coloque no recipiente, cubra com 4 onças de queijo ralado e leve ao forno a 375 graus Fahrenheit durante cerca de 15 minutos. Uma receita reconfortante e perfeita para uma refeição em família.
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0: 7 horas e 14 minutos, uma vez mais, muito boa noite e obrigado por estar aí desse lado. Fique por aí também, nós temos ainda nesta noite muita música boa para compartilhar. um talento da comunidade, guitarrista, canta e muito bem, compositor. Um talento, sem dúvida, de Josh Pereira para Always Make It Rain. 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

E vai ser assim ao longo da noite, com sons suaves, easy listening, música relaxante para você que está na estrada, boa viagem, em casa ou no trabalho, e queremos ser sempre a sua preferência musical. O melhor som da rádio está aqui no 87.3. Está na estrada, na 93 Norte, há um carro que está variado e o trânsito está muito lento entre a Sequentin Street e a Willard Street. Continuamos com sons da diáspora, as músicas que se faz aqui por estas paragens. Jorge Macedo, do seu último trabalho, Barely Breathing.

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1: O Centro Comunitário Grupo Amigos da Terceira Embataca anuncia os eventos para esta semana. Quinta-feira, convívio sénior, com início às 3h30. Como sempre, haverá café, bolos, oração do terço, vários jogos tradicionais e jantar a partir das 6. Admissão sócio sénior, 8 dólares, 13 dólares por pessoa ou 25 por casal. A ementa para esta quinta-feira é lombinhos com acompanhamentos. Na sexta-feira, dia 16 de outubro, o restaurante abre às 6 da tarde. Além de ementa habitual, os especiais da noite são paella e feijoada e muita música para animar o salão com Manuel Silva. Para take-out ou reservar o seu lugar, ligue 401-722-2110. Ainda temos alguns bilhetes para a festa do 38º aniversário, já este sábado, 17 de outubro. Além do jantar, haverá entrega de medalhas para sócios com 25 anos e muita música com Tony Borges e banda Hero. Parabéns, amigos da terceira. 38 anos de cultura, caridade e tradições.
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Estivemos a ouvir uma das vozes mais bonitas do Brasil, esta uma grande senhora, sem dúvida, a Joana, não é mesmo você? Por falar no Brasil, Gilberto Gil hoje deu uma entrevista num posto emissor em São Paulo, a dizer que ele disse: vi o Jimi Hendrix em 1970 na Ilha White, foi um momento de presença mágica de um dos maiores artistas que a gente já teve. Infelizmente, ele teve uma carreira muito curta, Jimi Hendrix, um grande guitarrista, cantor e compositor, porque faleceu muito jovem. Continuamos com sons suaves, agora para o Leonardo e o tema Alucinação. Boa noite e obrigado por estar na WGFT.

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3: Por 7h32, uma vez mais, muito boa noite. Ficamos agora com a música nova da Mónica Sintra. E o tema Sem Nunca O Ser está na estrada. Muito boa viagem. Obrigado por sintonizar o 97.

Bonita balada de Mónica Sintra. Isto foi gravado recentemente no trabalho que a Mónica lançou em Portugal. Para os amantes das séries de televisão, fica a saber que a série Cidade de Deus, A Luta Não Para, retoma a história da comunidade e das personagens imortalizadas pelo icónico filme que foi lançado e realizado em 2002. A segunda temporada de Cidade de Deus, A Luta Não Para, arranca, melhor dizendo, 8 de novembro, anunciou hoje a HBO, com o lançamento do trailer. Filmados no Rio de Janeiro e em São Paulo, os 6 e 9 episódios vão examinar o impacto da escalada da violência, da corrupção política e da resistência da comunidade, explorando a complexa dinâmica entre crime, política, justiça, cultura. Destaque a plataforma sobre a nova série da Cidade de Deus. Continuamos com música suave. Às 8 horas vamos ter as notícias desta feita nos Açores, mas para já uma música nova do José Augusto Garcia, gravado muito recentemente, para ouvirmos Morrendo de Amor.

0: Então nós ouvimos José Augusto Garcia num tema Morrendo de Amor, onde a voz faz um contraste, é quase um dueto com uma guitarra acústica e até está muito bem conseguido. Mais uma curta pausa na música, voltaremos dentro de instantes.
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Então nós ouvimos Rolling Glasses com Nana Mosquiz e sei que tu não volverás. Uma curiosidade que eu estava agora a pesquisar na internet, que não sei se sabe. O ouvinte sabe qual é a cidade mais pequena dos Estados Unidos? Não faz ideia, eu também não. A cidade chama-se Monowi, localizada no estado de Nebraska. E a população desta cidade, é incrível, não é? Mas é apenas um habitante. Pois é, a única moradora chama-se Hesley Heller e atualmente conta 90 anos. Ana Duarte, deixa-me ver o bater do teu coração. Caminhamos para as 8 horas.

E nós vamos prosseguindo na noite com sons suaves e silêncio para você que está em casa, no trabalho na estrada. Ana Duarte, a noite passa devagar quando a música é boa. E aqui no seu espaço noturno, ela tem sempre um lugar muito especial. E agora, como nós costumamos a dizer, um blues na noite. E este blues hoje vai para o Frederico BC, ou seja, Frederico Braga da Costa e Blues Fado.

0: E pronto, nós atingimos assim o sinal das 8 horas. Em seguida, dentro de alguns segundos, as notícias dos Açores. Regresso dentro de 15 minutos. Um abraço, boa noite e até já.
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3: Vamos aos títulos da informação regional.
4: Governo de Luís Montenegro escolheu hoje a Lufthansa para a privatização parcial da TAP. O primeiro-ministro diz que está assegurada a conectividade territorial com Açores e Madeira. Conselho de Ilha Terceira alerta que o Hospital Central em Ponta Delgada compromete a autonomia dos Açores. Conselho Regional do Ambiente aplaude aumento de 20% para o setor no próximo orçamento regional. Na venda da TAP à Lufthansa, fica garantida a conectividade territorial com as regiões autónomas dos Açores e da Madeira. Era um dos pilares definidos pelo Governo da República no processo de privatização. Isso mesmo anunciou hoje Luís Montenegro, após reunião do Conselho de Ministros, que decidiu a escolha da Lufthansa.
5: Os candidatos apresentaram propostas robustas e tecnicamente muito equivalentes, alinhadas com os pilares definidos pelo Governo para esta privatização. Desde logo, o reforço do hub e a sede da empresa em Lisboa, a preservação da marca e da identidade portuguesa da companhia, a conectividade territorial com as regiões autónomas, a manutenção das rotas da diáspora e dos mercados lusófonos e o reforço das ligações estratégicas, o respeito pelos trabalhadores e pela estabilidade laboral e a sustentabilidade